0: mil vínculos ativos. O setor de serviços foi responsável pelo maior número de oportunidades, como explica Paula Montanher, subsecretária de Estatísticas e Estudos do Trabalho do Ministério do Trabalho e Emprego.
1: Todos os setores cresceram. O grupo que mais cresce é o grupo que a gente chama de serviços. Uma parte grande desses empregos são na administração pública, defesa, seguridade, educação e saúde.
0: Até junho, os dados da RAIS, a Relação Anual de Informações Sociais, eram divulgados uma vez por ano. Agora, o relatório é publicado mensalmente e traz também recortes como sexo, raça, cor e escolaridade. As mulheres, por exemplo, ocuparam mais de 29 milhões dos empregos em junho, cerca de 46% do total, um crescimento de 5,7% em relação à quantidade de postos que elas ocupavam em dezembro do ano passado. A RAIS também mostra um mercado de trabalho cada vez mais jovem e diverso, com maior presença de pessoas pardas e pretas em empregos formais e o crescimento nos vínculos de trabalhadores com até 24 anos de idade. Para o ministro do Trabalho e Emprego, Luiz Marinho, muitos jovens buscam a segurança da consolidação das leis trabalhistas.
2: Muita gente quer a segurança da CLT, quer o direito às férias, 13º, fundo de garantia, participação dos resultados, o que não quer, eventualmente, é salário baixo. Não quer um ambiente estressante, não quer um ambiente assediador.
0: Em junho, a região sudeste liderou o emprego formal, sendo responsável por 47% dos postos de trabalho do país, com 29 milhões de empregos. Reportagem Graziele Bezerra.
3: Quem tem uma dívida e está em dia com os pagamentos também pode renegociar os valores.
4: Está disponível uma modalidade de crédito para essas pessoas, com juros de até 1,99% ao mês.
3: Saiba quem pode participar e um alerta: cuidado com os golpes que usam o nome do programa.
5: Já está funcionando modalidade de crédito voltada a trabalhadores que estão adimplentes ou com pequenos atrasos em suas dívidas junto a instituições financeiras. O crédito é voltado a trabalhadores informais, sem vínculo pela CLT. Não atende servidores públicos ou quem receba aposentadoria ou pensão do INSS. A medida permite contratar uma nova operação de crédito para quitar integralmente a dívida anterior. Quem explica é o secretário de Reformas Econômicas do Ministério da Fazenda, Regis Dudena.
6: Para pessoas que não têm acesso a essas linhas de consignado, a essas linhas baratas, que tomaram crédito, aí um crédito pessoal, sem garantias, normalmente créditos caros, e que estão pagando. Então são pessoas que, como o nome diz, né, desenrola adimplentes. São pessoas que estão adimplentes, que estão pagando essa sua conta, que estão atrasados em até, no máximo, 90 dias, mas já pagaram aí pelo menos 4 parcelas desse crédito e estão tendo aqui uma possibilidade de ter acesso a uma linha de crédito com taxas baixas, até no máximo R$ 1,99 por mês, e vão poder diminuir a parcela que ela vem pagando mês a mês dessa dívida.
5: Também há possibilidade de contratação de crédito adicional de até 50% do saldo devedor da operação original, desde que a nova prestação não ultrapasse 90% do valor da parcela anterior. Ao contratar a operação, o beneficiário concorda com o bloqueio do CPF para apostas em plataformas de bets por 6 meses. O secretário Regis Dudena, do Ministério da Fazenda, alerta que a contratação deve ser feita diretamente pelos canais oficiais das instituições financeiras e orienta a desconfiar de anúncios que prometem aprovação imediata, mensagens com links, cobranças de taxas antecipadas ou pessoas que se ofereçam para intermediar a negociação.
6: Primeiro passo recomendado: vá você até a sua instituição financeira. Se for uma instituição financeira física que tenha lá a sua agência, vá conversar. Se for uma digital, use sempre o aplicativo daquela instituição que você já conhece, que você já tem cadastro. Cuidado para não aceitar muito ajuda de terceiros.
5: O Banco do Brasil e a Caixa Econômica já estão aptos a operacionalizar a modalidade de crédito. Outras instituições financeiras poderão aderir ao programa nos próximos dias. Os interessados crédito, devem procurar as suas instituições financeiras para se informar se estão participando do programa. Com locução de Luciana Vasconcelos, reportagem de Pablo Mundim.
4: A Polícia Federal investiga um grupo acusado de crimes financeiros em exploração de jogos de azar e apostas esportivas, as chamadas bets.
3: Foram cumpridos mandados de busca e apreensão em 5 estados e o bloqueio de até R$1 bilhão dos envolvidos no esquema.
7: A Operação Arena apura a atuação de grupo empresarial em supostos crimes de sonegação fiscal, evasão de divisas e lavagem de dinheiro. A investigação identificou indícios de utilização de uma complexa estrutura societária e financeira, mantida no Brasil e no exterior, com o objetivo de conferir aparência de legalidade a operações relacionadas à exploração de apostas de cota fixa e de jogos de azar. De acordo com o secretário especial da Receita Federal, Robson Barreirinhas, o grupo iniciou a atividade na Paraíba em 2012.
8: Foi ampliando essa atividade, utilizando-se de um sofisticado esquema para ocultação de recurso, para lavagem de dinheiro, para evasão de recursos.
7: A investigação também identificou possíveis indícios de omissão de rendimentos e de sonegação de impostos. O secretário da Receita Federal, Robson Barreirinhas, destaca os prejuízos para o país.
8: As bets, elas se tornaram uma doença social no Brasil. E quando se fala de bets ilegais, esse problema é exponencialmente aumentado, porque a bet legal não tem nem mesmo a regulação que hoje existe no Brasil. Não existe, por exemplo, impedimento para crianças joguem em bets ilegais. Não há as ferramentas de autoexclusão, de autolimitação que foram impostas para as bets legais, prejudicando ainda mais a população brasileira.
7: O ministro da Fazenda, Dário Duriga, disse que as atividades da empresa no país já foram suspensas.
9: A gente já tem uma medida cautelar que suspende a atuação dessa empresa dentro de um processo de fiscalização que já vinha acontecendo, com troca de informação entre as demais autoridades. A gente tem conseguido viabilizar esse combate criminal que envolve lavagem de dinheiro, envolve ocultação de patrimônio dessas empresas.
7: Ao todo, foram cumpridos 17 mandados de busca e apreensão em 14 localidades, nos estados da Paraíba, Sergipe, São Paulo, Rio de Janeiro e Paraná. A decisão também prevê a apreensão de bens e valores até o limite aproximado de R$1 bilhão. Reportagem Luana Karen.
4: Estão públicas mais de 2 mil páginas que autorizam 85 empresas de apostas a funcionarem no país.
3: A iniciativa faz parte da política de transparência ativa da Secretaria de Prêmios e Apostas, de acordo com o ministro da Fazenda, Dario Durigan.
9: Os principais documentos de todos esses processos já estão disponíveis, tanto documentos que embasam origem de recursos, quanto documentos da avaliação jurídica e até o documento que é o relatório final da nossa avaliação, que tem ali o contexto geral, quem são os sócios, qual é o ramo de atuação da empresa, qual é o negócio da empresa. Isso fica agora para todas as empresas que pediram autorização, isso fica público, cumprindo com esse compromisso de transparência ativa.
4: A publicação dos documentos está sendo realizada de forma gradual e sem comprometer a proteção das informações que possuem acesso restrito.
3: Ainda de acordo com o ministro Dario Durigan, cerca de 5 milhões de contas estão impedidas de fazer apostas no país.
4: Os bloqueios incluem 3 milhões de beneficiários de programas sociais.
3: Os dados podem ser encontrados na página do Ministério da Fazenda em gov.br/fazenda.
4: As vendas do comércio varejista cresceram 0,5% em junho, na comparação com maio.
3: Os dados são da pesquisa mensal de comércio divulgada nesta quinta-feira pelo IBGE.
10: O volume de vendas do comércio varejista teve um aumento de 0,5% no mês de junho em relação ao mês anterior. Mas a média para o trimestre encerrado em junho foi negativa em 0,3%. Entre as atividades com alta estão outros artigos de uso pessoal e doméstico, hipermercados, supermercados, produtos alimentícios, bebidas e fumo, móveis e eletrodomésticos e artigos farmacêuticos, médicos, ortopédicos e de perfumaria. Entre as atividades em queda estão livros, jornais, revistas e papelaria, tecidos, vestuário e calçados, combustíveis e lubrificantes. O gerente da Pesquisa Mensal de Comércio, Cristiano Santos, explica os resultados.
11: Então, das 8 atividades pesquisadas, 4 ficaram no campo positivo. O principal setor que teve crescimento foi de outros artigos de uso pessoal e doméstico. Ali tem resultados de vários nichos, dentre eles de lojas de departamentos, lojas de brinquedos. E teve, então, um crescimento, foi o topo ali, o que mais cresceu. O que mais caiu, né, dessas 8 atividades foi a atividade de tecidos, vestuário e calçados.
10: Na comparação com junho do ano passado, o volume de vendas no varejo aumentou 2,9%. No acumulado do ano, a alta é de 1,9%. Reportagem Luciana Colares de Holanda.
4: A estimativa para a produção de grãos na safra 2025-2026 deve ultrapassar 360 milhões de toneladas.
3: Segundo o levantamento divulgado hoje pela Conab, a Companhia Nacional de Abastecimento, se confirmado, o volume representa 8 milhões e 500 mil toneladas a mais do que no ciclo passado.
4: O milho e a soja juntos devem compor 90% do total da safra, como explica Silvio Porto, presidente da Conab.
12: Nós temos aqui 180,5 milhões de toneladas de soja, 143 milhões de toneladas de milho. A primeira safra de milho, que foi a grande recuperação, fez com que nós tivéssemos um aumento bastante expressivo. Nós saímos de 24,9 milhões de toneladas na safra anterior para quase 30 milhões.
3: Dentre os produtos de inverno, o trigo deve registrar 5 milhões e 800 mil toneladas.
4: A estimativa representa redução de 26,2%, principalmente por conta das chuvas no sul do país. Como detalha o presidente da Conab, Silvio Porto.
12: O que nos preocupa é a questão do trigo. Nós tivemos uma queda muito acentuada de produção, de área no caso, além dessa queda muito significativa da área, serão as condições de chuva, né, em função do El Niño. Isso principalmente no Rio Grande do Sul poderá comprometer a qualidade desse trigo que será colhido nesse período.
3: Quem recebe ou utiliza Vale Alimentação e Vale Refeição deve ficar atento às regras para o uso desses benefícios.
4: A regulamentação, feita no final de julho, amplia a aceitação dos cartões, reduz custos para os estabelecimentos e reforça que os valores devem ser usados apenas na compra de alimentos e refeições.
3: Confira na reportagem como essas regras se aplicam a trabalhadores e estabelecimentos.
7: Localizado em um shopping de Brasília, o restaurante do empresário Pedro Mendonça faz parte de uma rede especializada em frutos do mar com mais de 30 anos de história. O comércio foi fundado pelo seu pai nos anos 90 e de lá para cá passou por adaptações. Entre elas, a variedade nas formas de pagamento. Segundo Pedro, oferecer o Vale Refeição como uma das alternativas ajuda a atrair novos clientes e facilita o acesso do público ao negócio da família.
13: A pessoa que usufrui desse Vale Refeição, ela ganha crédito, ela tem que usar ele, então ela dá preferência para usar, de fato, em restaurantes que ela possa aproveitar esse crédito. Então, eu vejo mais como o principal benefício é essa possibilidade de ter novos clientes.
7: Instituídos há mais de 50 anos por meio de lei, o Vale Refeição e o Vale Alimentação fazem parte do Programa de Alimentação do Trabalhador, o PAT. Os benefícios oferecidos pelas empresas aos colaboradores funcionam como um crédito para garantir uma alimentação adequada. Neste ano, um decreto estabeleceu novas regras para o programa. A principal mudança, de acordo com Rogério Araújo, coordenador do PAT do Ministério do Trabalho e Emprego, é o estabelecimento do teto de 3,6% nas taxas cobradas pelas operadoras sobre as transações. A medida acaba com as cobranças de tarifas elevadas que muitas vezes inviabilizavam a adesão de estabelecimentos às bandeiras de cartão.
14: Por isso a limitação das taxas e o prazo de liquidação é tão importante. Esses estabelecimentos comerciais menores, restaurantes pequenos, supermercados de bairro, esse estabelecimento não vai mais precisar usar o capital de giro para fazer essa movimentação. Ele vai ser pago ali dentro dos 15 dias e com a taxa muito mais baixa. Então ele não vai ter perda em aderir ao PAT.
3: O decreto determina ainda que as empresas emissoras que possuem mais de 500 mil usuários ativos devem adaptar até novembro deste ano seus sistemas para que os cartões de Vale Refeição e Vale Alimentação funcionem em qualquer maquininha de pagamento. Além disso, Rogério Araújo destaca que o texto reforça que os valores destinados aos auxílios devem ser utilizados exclusivamente para compra de alimentos e refeições.
14: Esse programa foi criado com a ideia de que a gente pudesse fazer uma alimentação segura para o trabalhador, uma nutrição adequada para que ele desenvolva as atividades, não tenha problemas nutricionais, evitando inclusive acidentes de trabalho, faltas ao trabalho. E aí, claro, a consciência do trabalhador tem que ser também nesse sentido, de consumir o seu vale alimentação e refeição para o fim que é destinado, sem tentar fazer um uso inadequado, por exemplo, aquisição de produtos eletrônicos ou ainda com essa venda do benefício.
3: Empresas, operadoras e estabelecimentos que descumprirem as regras estão sujeitos a sanções administrativas, com multas que variam de R$5.000 a R$50.000. Quem descumprir a regulamentação também pode perder benefícios fiscais previstos na legislação. Reportagem Gabriela Noronha.
4: Estão abertas as inscrições para cursos de detecção precoce de câncer na atenção primária.
3: São 7 cursos online e gratuitos voltados para equipes de saúde.
4: O foco das capacitações está na prevenção e no diagnóstico rápido dos tipos frequentes da doença.
15: Profissionais da atenção primária à saúde podem se inscrever para 7 cursos gratuitos e 100% online para detecção precoce do câncer. A iniciativa traz qualificações como a detecção precoce de câncer, prevenção dos fatores de risco para cânceres, rastreamento organizado, detecção precoce de câncer do colo do útero e de mama e gestão de base populacional na atenção primária. Os cursos têm matrículas abertas por prazo indeterminado. Os cursos contribuem para o fortalecimento das redes de atenção à saúde e para a qualificação do cuidado ofertado à população. Eles fazem parte de iniciativa que apoia a organização e a qualificação dos processos de trabalho das equipes que atuam na atenção primária para a detecção precoce dos cânceres e a continuidade do cuidado. Além de cursos, são ofertados materiais técnicos e educativos a profissionais e gestores. Daniele Popov para a Voz do Brasil.
4: Professores e educadores de todo o país já podem escrever projetos que usam jogos interativos em sala de aula.
3: É a primeira edição do Prêmio Desenvolvimento em Jogo do Ministério da Integração e do Desenvolvimento Regional.
16: Será realizada a primeira edição do Prêmio Melhores Práticas do Desenvolvimento em Jogo e que está com inscrições abertas até o dia 30 de agosto. A premiação é voltada a práticas de aplicação do desenvolvimento em jogo em ambientes pedagógicos por docentes e facilitadores no ensino formal e não formal. O desenvolvimento em jogo é um material elaborado para comunicar conceitos da Política Nacional de Desenvolvimento Regional através de um jogo estilo RPG. É uma maneira interativa de experiência de aprendizado. O edital contempla práticas desenvolvidas no ensino fundamental e médio, na graduação e pós-graduação em projetos de extensão universitária, instituições comunitárias, escolas legislativas, escolas de governo e atividades formativas em colegiados de políticas públicas e municípios. Serão selecionadas 30 iniciativas pedagógicas distribuídas entre 10 categorias. O resultado final está previsto para ser divulgado em 9 de novembro. Dilson Santa Fé, para a Voz do Brasil.
4: O edital da premiação está disponível em gov.br/mdir.
3: Estudantes e pesquisadores de todo o país têm até esta sexta-feira, 14 de agosto, para se inscrever no Prêmio Jovem Cientista 2026.
4: A premiação busca estimular projetos com soluções inovadoras usando inteligência artificial.
17: Foi observando a rotina dos castanheiros no Vale do Javari, no Amapá, que a estudante Manuele da Costa Pereira desenvolveu um kit portátil para a produção de energia elétrica a partir do sol.
18: Durante essas expedições, a gente começou a observar e a vivenciar o dia a dia deles em campo. E aí, a partir disso, a gente começou a pensar sobre alternativas para melhorar a qualidade de vida deles, né? Que eles não tinham o básico nem para iluminar o acampamento à noite. Ou quando tinham, eram geradores movidos a óleo diesel, que são pesados e poluentes também. Esse kit ele funciona como um mini gerador de energia elétrica a partir do sol.
17: Foram 2 anos trabalhando no projeto, no Instituto Federal do Amapá. O empenho deu resultado e Manuele ganhou o prêmio Jovem Cientista na categoria Estudante de Ensino Superior. Jovens pesquisadores interessados em seguir os passos de Manuele e concorrer ao prêmio têm até o dia 14 de agosto para inscrever projetos. O tema desta edição do Jovem Cientista é Inteligência Artificial para o Bem Comum. A ideia é que estudantes e pesquisadores apresentem projetos que explorem o potencial da IA para a solução de problemas reais, como melhoria de serviços públicos, ampliação do acesso à saúde e educação, inclusão digital e sustentabilidade ambiental. O presidente do Conselho Nacional de Desenvolvimento Científico e Tecnológico, o CNPq, vinculado ao Ministério da Ciência, Tecnologia e Inovação, Olival Freire Júnior, destacou a importância da premiação.
19: A particularidade desse prêmio, que é um prêmio para tentar fisgar um jovem promissor. Então, não é o prêmio para o pesquisador já consolidado. Então, é uma tentativa, nos mantendo na questão do futebol, de você olhar para a divisão de base e dizer, aquilo ali tem futuro.
17: Podem se inscrever para o prêmio Jovem Cientista estudantes do ensino médio, superior, mestrado ou doutorado. Também são aceitas inscrições de mestres e doutores já formados, com idade até 39 anos. Reforçando, as inscrições vão até o dia 14 de agosto e podem ser feitas pelo site jovemcientista.cnpq.br. Com locução de Thaís de Araújo, reportagem Luana Karen.
3: Termina amanhã o prazo para que os candidatos pré-selecionados na segunda chamada do ProUni, o Programa Universidade para Todos, comprovem as informações da inscrição.
4: Os documentos devem ser apresentados diretamente na instituição de ensino para a qual o estudante foi selecionado.
3: Para saber mais, acesse acessounico.mec.gov.br.
4: E essas foram as notícias do Governo Federal.
3: Uma realização da Secretaria de Comunicação Social da Presidência da República.
4: Com produção da empresa Brasil de Comunicação.
3: E agora com as notícias do Poder Judiciário e do Congresso Nacional. Boa noite.
4: Boa noite para você. Até amanhã.
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22: Supremo Tribunal Federal confirma a decisão liminar do ministro Flávio Dino, que reconhece a omissão do Congresso Nacional na regulamentação da mineração em terras indígenas.
23: STJ afasta a prescrição em ação indenizatória sobre os crimes de maio. Pedidos serão analisados pela Justiça Paulista.
24: TSE condena vereador por violência política contra colega mulher.
25: Boa noite, eu sou Arthur Filho.
26: E eu sou Walter Lima.
23: Supremo Tribunal Federal confirma a decisão liminar do ministro Flávio Dino, que reconhece omissão do Congresso Nacional na regulamentação da mineração em terras indígenas.
26: O caso concreto envolve o território Cinta Larga, que abrange cerca de 2 milhões e 700 mil hectares, localizados na divisa entre os estados de Rondônia e Mato Grosso. Marta Ferreira.
27: A Constituição não impede que haja mineração em territórios indígenas, mas condiciona isso à autorização do Congresso Nacional, à consulta às comunidades afetadas e à garantia de participação nos resultados da atividade. Até o momento, no entanto, o Legislativo não definiu as regras para a atividade. Diante dessa situação, a coordenação das organizações indígenas do povo Cinta Larga entrou com ação no Supremo. Em fevereiro, o ministro Flávio Dino, relator do caso, concedeu medida cautelar e reconheceu a existência de omissão inconstitucional do Poder Legislativo, entendimento que foi referendado pelo plenário do STF nesta quinta-feira.
23: Na abertura da sessão plenária desta quinta-feira, o presidente do Supremo Tribunal Federal, ministro Edson Fachin, anunciou apoio ao ministro Flávio Dino, que vem sofrendo ameaças. Vamos ouvir um trecho da fala do ministro.
0: A presidência do Supremo Tribunal Federal, em nome deste tribunal, manifesta solidariedade ao ministro Flávio Dino e reconhece que ameaças à segurança física dos ministros e familiares devem ser apuradas com rigor. A Secretaria de Polícia Judicial do Supremo Tribunal Federal colaborará com as autoridades públicas para a plena elucidação dos fatos e pela responsabilização, inclusive penal, de quem tiver praticado crimes.
26: O presidente do STF também defendeu a democracia, a Constituição Federal e as liberdades fundamentais, como a liberdade de imprensa.
23: STJ afasta a prescrição de 5 anos em ação civil pública de indenização sobre os chamados crimes de maio, ocorridos em São Paulo em 2006.
26: O processo voltará à primeira instância, que deverá analisar os fatos e os pedidos de reparação. Fátima Uchoa.
1: Os crimes de maio foram uma série de episódios violentos marcados por ataques do primeiro comando da capital contra forças de segurança e pela reação policial, que causaram mais de 500 mortes, muitas em situações não esclarecidas. Na origem, o Ministério Público de São Paulo reuniu pedidos de reparação individual e coletiva, incluindo danos, assistência, preservação da memória e medidas de não repetição. Seguindo o voto do relator ministro Teodoro Silva Santos, a maioria da primeira sessão do STJ considerou alegações de execução sumárias, desaparecimentos de pessoas, participação ou omissão de agentes públicos e falhas nas investigações. Também considerou os compromissos internacionais assumidos pelo Brasil na proteção dos direitos humanos.
23: TSE condena vereador por violência política contra colega mulher.
26: O caso é de Nova Friburgo, no Rio de Janeiro. Fábio Ruas.
2: A vereadora Priscila Pita, do PT, foi vítima de violência política de gênero praticada pelo vereador José Sebastião Rabelo, do Solidariedade, na Câmara Municipal de Nova Friburgo. Sebastião foi condenado a 1 ano de reclusão e teve os direitos políticos suspensos. O TSE ainda declarou José Sebastião inelegível. Para o relator do caso no TSE, ministro Dias Toffoli, o vereador submeteu a colega a constrangimentos, humilhações e ameaças, com discriminação de gênero, com o objetivo de impedir ou dificultar o pleno exercício de mandato de vereadora.
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23: A você, uma boa noite.
26: E até amanhã.
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6: Eu sou Paula Groba.
8: E eu sou Humberto Pinheiro.
6: E estes são os destaques de hoje do Jornal do Senado, que começa agora.
8: Senado aprova a liberação de dinheiro para socorro a vítimas de desastres naturais.
6: Redução de tributos sobre combustíveis e isenções para a Copa Feminina de 2027 são aprovadas.
8: Senado aprova mudanças em imposto para dar mais segurança ao produtor rural.
6: Boa noite.
8: Boa noite.
6: O Senado aprovou a garantia de recursos para o socorro e a assistência a vítimas de enchentes e secas no país. Senadores aprovaram um crédito extraordinário de R$305 milhões.
8: O dinheiro deve beneficiar cerca de 1.600.000 pessoas. Repórter Alexandre Campos.
9: O dinheiro está sendo destinado a cobrir despesas urgentes e imprevisíveis relacionadas a ações emergenciais de socorro a vítimas, à assistência humanitária e ao restabelecimento de serviços essenciais em diversas regiões do país. O Poder Executivo justificou o pedido de gasto extra, já que o país, no início deste ano, experimentou eventos climáticos diversos, com estiagem em algumas regiões e excesso de chuvas em outras. Em comum, mortes, destruição e deslocamento forçado de pessoas, o que exigiu a liberação do dinheiro de forma emergencial. A relatora da medida provisória na Comissão Mista de Orçamento foi a senadora Tereza Cristina, do PP de Mato Grosso do Sul. Ao apresentar relatório favorável ao texto, ela chamou a atenção para a necessidade de o governo adotar uma postura preventiva, já que muitos desastres se repetem ano após ano.
7: Defesa Civil não espera. Diante de desastres que já atingiram milhões de brasileiros, socorrer as vítimas é dever do Estado, não favor de governo. O desastre é sempre uma tragédia, mas não é uma surpresa. Um país que, estação após estação, precisa correr para socorrer aquilo que poderia ter prevenido, não enfrenta um problema de imprevisibilidade, enfrenta um problema de planejamento.
9: Pelo texto da MP, que segue para promulgação, 1 milhão e 600 mil pessoas devem ser atendidas com os recursos liberados.
6: Senadores também autorizaram 3 operações de crédito da cidade de São Paulo com bancos internacionais. Duas delas financiam um programa de redução da emissão de gases poluentes por meio da eletrificação de frota de ônibus. Os empréstimos serão com o Banco Interamericano de Desenvolvimento e com o Banco Internacional para Reconstrução e Desenvolvimento, num total de US$ 496 milhões e 600 mil.
8: A terceira operação será destinada ao Avança Saúde 2, programa de reestruturação da rede hospitalar do município de São Paulo. Os projetos seguem para promulgação.
6: Avançou no Senado o projeto que amplia a transparência das informações que faculdades e universidades devem fornecer aos alunos.
8: Documentos como credenciamento e autorização dos cursos deverão ser apresentados no início de cada período letivo. Repórter Rodrigo Rezende.
10: Instituições de ensino superior deverão apresentar aos alunos, de forma simples e acessível, os atos de autorização e reconhecimento dos cursos superiores oferecidos. A medida deve ser feita no início de cada período letivo. Projeto com esse objetivo, da senadora Jussara Lima, do PSD do Piauí, foi aprovado pela Comissão de Educação do Senado. O senador Espiridião Amin, do Progressistas, de Santa Catarina, apresentou o relatório favorável ao projeto feito pelo senador Confúcio Moura, do MDB de Rondônia.
11: Conferindo segurança aos estudantes quanto à qualidade da instituição e segurança quanto ao curso em que estudam ou estudaram, bem como à sociedade que terá assegurada a formação adequada dos novos profissionais. A expansão quantitativo do ensino superior tem demandado esse tipo de cuidado.
10: A instituição também fica obrigada a apresentar aos estudantes no início do período letivo os programas dos cursos e demais componentes curriculares, sua duração, requisitos, qualificação dos professores, recursos disponíveis e critérios de avaliação. O projeto segue para análise da Câmara dos Deputados.
6: E a Comissão de Constituição e Justiça aprovou o projeto que cria o Estatuto dos Cães e Gatos com deveres para os tutores, como alimentação adequada, vacinação e proteção contra o abandono. O texto também regulamenta os animais comunitários e estabelece regras para garantir o bem-estar dos animais. A proposta segue para a Comissão de Meio Ambiente.
8: Também avançou no Senado um projeto que aumenta as penas para maus tratos e permite, em casos de crueldade praticada por crianças e adolescentes, a aplicação da medida socioeducativa de internação. Repórter Bruno Lourenço.
12: O projeto de lei inclui ações contra animais praticadas com crueldade extrema ou com potencial concreto de causar lesão grave ou morte, como nova hipótese de internação para menores de idade. A proposta também aumenta penas para maus tratos contra animais em geral. A relatora, senadora Leila Barros, do PDT do Distrito Federal, defendeu maior cuidado com os animais.
13: A vedação à crueldade, ela constitui fundamento central do direito animal brasileiro e confere proteção aos animais individualmente considerados. Essa proteção constitucional também se relaciona à dignidade da pessoa humana na medida em que a submissão de animais à crueldade degrada os próprios valores éticos que devem orientar as ações humanas e a atuação estatal.
12: O texto, que será submetido a turno suplementar de votação na CCJ, ainda aumenta a punição em casos que envolvam tortura, abuso sexual ou transmissão das agressões pela internet.
6: O Senado aprovou e seguiu para a sanção o projeto que trata da redução de tributos sobre combustíveis e isenções para a Copa do Mundo Feminina de 2027.
8: O texto também inclui isenções para a produção de fertilizantes e exploração dos chamados minerais críticos. O repórter Pedro Pincer tem mais informações.
14: O projeto prevê a redução de tributos federais sobre a importação, a produção e a venda de óleo diesel rodoviário, biodiesel, gasolina, etanol e querosene de aviação. Segundo o texto, o que o governo deixar de arrecadar será compensado pelo aumento da receita após o início do conflito entre Irã e Estados Unidos em fevereiro deste ano. A relatora, senadora Tereza Leitão, do PT de Pernambuco, destacou a importância da aprovação do texto para o setor de combustíveis em um cenário de conflito iminente entre grandes produtores.
3: Felizmente, o Brasil adotou algumas medidas, como a redução de tributos federais e a concessão de subvenções a produtores e importadores, condicionadas à redução equivalente do preço de venda, que amorteceram o choque sobre os preços domésticos. No caso da gasolina e do GLP, as diferenças entre os preços pré-guerra e os atuais são inferiores a 5%. É necessário, contudo, que essas políticas se mantenham.
14: Entre as medidas para os produtores rurais, o texto reduz de 50% para 30% o limite da receita com exportação para que a empresa possa deixar de pagar o imposto sobre bens e serviços e a contribuição sobre bens e serviços. A União poderá conceder até 5 bilhões de reais em créditos fiscais para a produção de fertilizantes, matérias-primas, remineralizadores e bioinsumos entre 2027 e 2031. A proposta também prevê medidas como regras para a destinação de recursos a hospitais inteligentes de alta complexidade e benefício fiscal para a FIFA para a realização da Copa do Mundo de Futebol Feminino em 2027. O texto segue agora para a sanção presidencial.
6: E quem produz no campo pode ter mais segurança na hora de calcular o imposto sobre sua propriedade. A Comissão de Assuntos Econômicos aprovou mudanças no ITR, o Imposto Territorial Rural, para evitar que benfeitorias e investimentos feitos pelo produtor aumentem indevidamente a cobrança.
8: A proposta agora segue para análise da Câmara dos Deputados. Repórter Marcela Cunha.
4: O texto busca dar mais segurança no cálculo do Imposto sobre a Propriedade Territorial Rural, o ITR, principalmente na definição do valor que serve de base para a cobrança, que é da terra nua, ou seja, sem construções e melhorias. Autor da proposta, o senador Jaime Campos, do União de Mato Grosso, afirma que o modelo atual gera insegurança para produtores rurais.
15: O atual modelo, cálculo do ITR, ele é incoerente e injusto, vamos ser honestos aqui. O preço de mercado, lamentavelmente, às vezes não é compatível. O problema prejudica muitos produtores rurais do nosso Brasil.
4: A proposta também prevê que o ITR não seja cobrado sobre imóveis rurais invadidos quando a ocupação impedir o uso econômico da propriedade e permite que o contribuinte apresente um contralaudo técnico válido por 5 anos quando discordar dos valores usados pela Receita Federal para calcular o valor da terra.
8: Com edição de Paula Groba e trabalhos técnicos de João Lira, o Jornal do Senado fica por aqui. Acompanhe agora as notícias da Câmara dos Deputados. Boa noite.
6: Boa noite e até amanhã.
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16: Câmara cria benefício fiscal para empresas de combustíveis e fertilizantes.
17: Projeto cria fundo para financiar exportador atingido por tarifas dos Estados Unidos.
16: Plenário obriga a realização de check-ups periódicos para mulheres no SUS.
17: Deputados fixam regras para reconhecimento facial em espaços públicos.
16: Boa noite. Na primeira semana de esforço concentrado antes das eleições, os deputados aprovaram várias matérias. Entre elas, a Câmara aprovou regras para o uso de reconhecimento facial em espaços públicos, como informa o repórter Antônio Vital.
18: A Câmara dos Deputados aprovou o projeto que define regras para o uso de sistemas de reconhecimento facial por órgãos do governo e nos serviços públicos essenciais, como ônibus e metrô. O projeto, apresentado pelo deputado Rodrigo Gambale, do Podemos, de São Paulo, permite o uso do reconhecimento facial em estações de metrô, trem e ônibus, no interior de composições e plataformas, nas ruas, edifícios públicos e repartições administrativas. Mas o texto prevê ressalvas. De acordo com a proposta, uma pessoa não poderá ser abordada, detida ou ter seus direitos restringidos apenas porque foi identificada por um sistema automático. Antes de qualquer medida, a identificação terá que ser conferida por uma pessoa. O mesmo vale para o envio de alertas a órgãos de investigação criminal. O texto também proíbe o uso do reconhecimento facial para perseguição de pessoas ou grupos por motivos discriminatórios, políticos, ideológicos ou religiosos. Fica ainda proibida a vigilância em massa sem motivo específico, bem como monitoramento de áreas sensíveis, como banheiros, vestiários e locais de culto. Já o tratamento de dados biométricos só poderá ocorrer em atividades de investigação ou segurança pública, controle de acessos a locais restritos com consentimento do titular, prevenção de fraudes, busca de pessoas desaparecidas, localização de foragidos da justiça, prevenção de atentados, apoio a ações de defesa civil ou resposta a emergências. Relator em plenário, o deputado Sinaldo Bulhões Júnior, do MDB de Alagoas, defendeu que a tecnologia pode fortalecer a segurança em locais de grande circulação e ajudar as forças policiais na localização de foragidos e de pessoas desaparecidas. Ele também argumentou que a regulamentação é necessária porque o reconhecimento facial já vem sendo usado por estados e municípios sem regras nacionais unificadas.
0: A eficácia desses sistemas é demonstrada pelos diversos casos recentes em que suspeitos e condenados por crimes bárbaros ficam identificados e presos pela polícia graças à tecnologia do reconhecimento facial. Os sistemas de reconhecimento facial e os demais meios automatizados de identificação biométrica apresentam ainda outras vantagens. Eles mostram-se dissuasórios de delitos como assédios em transportes públicos.
18: O projeto também prevê regras de governança e transparência. Os sistemas terão que manter registros de auditoria, adotar criptografia e controle de acesso às bases de dados, além de realizar testes periódicos de precisão. Obriga ainda o poder público a priorizar tecnologias certificadas em relação à neutralidade racial e à correta identificação de características físicas. A fiscalização caberá à Autoridade Nacional de Proteção de Dados, a ANPD. O projeto que estabelece regras para o uso de reconhecimento facial em espaços públicos agora será analisado pelo Senado. Rádio Câmara de Brasília, com informações de Daniela Ilessa, Antônio Vital.
1: Educação.
19: Os deputados aprovaram proposta que impede a retenção dos recursos do fundo que financia a conectividade das escolas públicas. O governo foi contra a medida, como explica a repórter Ana Raquel Macedo.
20: O plenário da Câmara aprovou o projeto que impede que o governo retenha os recursos do Fundo de Universalização dos Serviços de Telecomunicações, o FUST. O FUST é destinado a financiar a expansão da infraestrutura de comunicações, a conectividade de escolas públicas, a cobertura em áreas rurais e remotas e a conexão de pontos de interesse público. O fundo é financiado por empresas de telecomunicações que contribuem com 1% de sua receita operacional bruta. Além de tornar os recursos do FUST não sujeitos a contenções orçamentárias, a proposta também prorroga, por mais 5 anos, o benefício de redução de até 50% da contribuição ao FUST para empresas do setor que investirem recursos próprios em programas aprovados pelo Conselho Gestor do Fundo. O projeto foi apresentado pelo deputado Juscelino Filho, do PSDB do Maranhão, e recebeu parecer favorável da relatora, deputada Maria Rosas, do Republicanos de São Paulo. No plenário, foi aprovado com 333 votos favoráveis e 91 contrários. A bancada do governo criticou a proposta. O deputado Tarcísio Mota, do PSOL do Rio de Janeiro, defendeu o uso do FUST para levar conexão às escolas, mas questionou os critérios para a proibição de retenção dos recursos.
22: Na hora que a gente está falando em gastos sociais, contingencia, e na hora que a gente está falando de outras coisas, como esse, que embora seja para escolas, ele é definido por um conselho gestor da própria empresa, aí não pode contingenciar.
20: Já o autor da proposta, deputado Juscelino Filho, ex-ministro das Comunicações do governo Lula, disse estranhar a falta de apoio da bancada governista. Ele disse que o fundo, criado no ano 2000, ficou mais de 20 anos sem ser usado.
24: Estamos garantindo o não contingenciamento do FUST, garantindo a sua renovação por 5 anos para que os projetos, todos os mecanismos que são aprovados no Conselho Gestor, onde tem representantes de vários ministérios, sejam executados.
20: O projeto que impede que o governo retenha os recursos do Fundo de Universalização dos Serviços de Telecomunicações, o FUST, seguiu para a análise do Senado. Da Rádio Câmara de Brasília, com informações de Antônio Vital, Ana Raquel Macedo.
1: Justiça.
16: A Câmara aprovou o projeto que reajusta o valor das custas na Justiça Federal. Entenda a questão com o repórter Márcio Aquiles Sardi.
25: O plenário da Câmara aprovou o projeto que reajusta o valor das custas processuais cobradas pela Justiça Federal. As custas são os valores que as partes de um processo têm que pagar para cobrir os gastos com os serviços da justiça durante um processo. Elas funcionam como uma taxa para manter o trabalho de juízes, servidores, cartórios e atos como citações e perícias. O projeto apresentado pelo Superior Tribunal de Justiça, o STJ, também cria um fundo para financiar a modernização da Justiça Federal. E esse fundo não poderá ser usado para pagar salários. A proposta define valores para as custas relativas às diversas etapas dos atos judiciais. As custas de uma ação civil, por exemplo, correspondem a 2% do valor das causas e variam de um valor mínimo de R$ 112 até o máximo de R$ 62 mil. Reais. De acordo com o projeto, os valores serão corrigidos a cada 2 anos e ficarão isentos do pagamento pessoas que ganham menos de R$ 5 mil por mês, o governo federal, estados e municípios. Também ficam isentos o Ministério Público, a Defensoria Pública e os autores de ações populares, ações civis públicas e ações coletivas. A proposta teve como relator no plenário o deputado Rubens Pereira Júnior, do PT do Maranhão. Ele disse que o reajuste do valor e a criação do fundo vão ajudar a melhorar os serviços da Justiça Federal.
1: Esse fundo vai permitir melhor aparelhamento da Justiça Federal, vai permitir maior interiorização da Justiça Federal, vai permitir que nós ampliemos a quantidade de mutirões da Justiça Federal e que, portanto, sem dúvida alguma, vem em boa hora para melhorar a prestação de serviço jurisdicional no nosso país.
25: O projeto que reajusta o valor das custas processuais cobradas pela Justiça Federal foi enviado para a sanção presidencial e pode virar lei. Da Rádio Câmara de Brasília, com informações de Antônio Vital, Márcio Aquiles Sardi.
21: Transportes.
19: O plenário da Câmara aprovou punição para quem usar veículo ou embarcação para abandonar animais. O repórter Marcelo Larcher nos traz as razões para a proposta.
2: A Câmara dos Deputados aprovou o projeto que altera o Código de Trânsito e a Lei de Segurança do Tráfego Aquaviário para tornar infração gravíssima o uso de veículo ou embarcação para abandonar animais. A punição será multa multiplicada por 10 e suspensão do direito de dirigir por 12 meses. No caso de abandono de cão ou gato, a suspensão do direito de dirigir será maior, de 18 meses. Se o abandono resultar em morte, atropelamento ou lesão do animal, a multa será aplicada em dobro. Em caso de reincidência no período de até 24 meses, o motorista terá a Carteira Nacional de Habilitação cassada. As mesmas regras valerão para quem usar embarcação, como barco a motor, lancha ou moto aquática, para abandonar animais em locais como rios, lagos e represas. Relator da proposta, o deputado Fred Costa, do PRD de Minas Gerais, argumentou que o abandono de animais é uma forma grave de crueldade e que o uso de veículo torna a conduta ainda mais reprovável. Segundo ele, muitas vezes o animal é levado para um local distante justamente para dificultar o retorno, o resgate ou a identificação do responsável. O relator também afirmou que esse tipo de abandono aumenta o sofrimento do animal e o risco de morte, atropelamento, fome, sede, doenças, exposição ao clima e ataques de outros animais. No caso das vias públicas, ele destacou ainda o risco para a segurança do trânsito. No plenário, o relatório foi lido pelo deputado Luiz Lima, do Novo do Rio de Janeiro, que defendeu a proposta.
5: Esse projeto traz a possibilidade do motorista ter a sua cassação em relação à sua habilitação, se ele for um reincidente de abandono de animais no prazo de 24 meses, e parabenizar o deputado Fred Costa.
2: O plenário aprovou ainda a medida provisória que destina R$ 305 milhões de reais ao Ministério da Integração e do Desenvolvimento Regional. O objetivo é financiar ações de proteção e defesa civil em resposta a desastres naturais como chuvas intensas e secas, que afetam diversas regiões do Brasil. A medida provisória e o projeto que pune o uso de veículo ou embarcação para abandonar animais seguiram para análise do Senado. Da Rádio Câmara de Brasília, com informações de Daniele Lessa e Antônio Vital, Marcelo Larcher.
21: Saúde.
16: A Câmara aprovou o projeto que obriga a realização de check-ups periódicos para mulheres no SUS. O texto já pode seguir para a sanção presidencial e virar lei, como nos informa Ana Raquel Macedo.
20: A Câmara dos Deputados concluiu a aprovação do projeto que obriga o Sistema Único de Saúde, o SUS, a disponibilizar check-ups anuais para as mulheres, com consultas médicas e exames. O projeto, apresentado pela deputada Nelly Aquino, do Podemos de Minas Gerais, foi aprovado pela Câmara em 2024 e, depois disso, foi alterado pelo Senado. O texto prevê que o SUS deverá oferecer o serviço com base em critérios baseados nas doenças e problemas de saúde com maior incidência, de acordo com critérios epidemiológicos. Também obriga a realização de campanhas para conscientizar as mulheres sobre a prevenção de doenças. Entre os exames previstos estão os destinados a identificar casos de hipertensão arterial, diabetes e doenças relacionadas ao colesterol. A prevenção de doenças cardíacas e de casos de câncer foi a principal justificativa da autora para a necessidade do check-up anual das mulheres na rede pública de saúde. Ao retornar para a Câmara, depois de ser modificado pelo Senado, o projeto foi defendido também pelo relator, deputado Paulo Soares, do Podemos de São Paulo.
7: Projeto fundamental no cuidado com a saúde preventiva de todas as mulheres do nosso país. É importantíssimo que a gente possa debater a situação da saúde preventiva, criando mecanismos que deem condições, inclusive, de diagnóstico precoce, por exemplo, das doenças oncológicas.
20: O projeto que propõe check-up anual para mulheres na rede pública de saúde também prevê campanhas de divulgação sobre a importância das atividades físicas, orientações sobre saúde mental e sobre o calendário de vacinas. Depois de aprovado pelo plenário, o projeto seguiu para a sanção presidencial e pode virar lei. Da Rádio Câmara de Brasília, com informações de Antônio Vital, Ana Raquel Macedo.
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21: Economia.
19: A Câmara aprovou um projeto que cria benefícios fiscais para empresas de combustíveis, terras raras e fertilizantes. O repórter Antônio Vital acompanhou a votação.
18: A Câmara dos Deputados aprovou o projeto do governo que permite que o excesso de arrecadação provocado pelo aumento do preço dos combustíveis registrado desde o início do ano se transforme em subsídio e subvenções para empresas do setor. O objetivo é reduzir o impacto da guerra entre os Estados Unidos e Irã nos preços do óleo diesel, biodiesel, gasolina, etanol e querosene de aviação. A proposta reduz a alíquota de tributos federais sobre a importação, produção e comercialização desses combustíveis. As empresas terão direito ainda ao uso de créditos tributários para descontar o pagamento de tributos, como PIS/PASEP e COFINS. A medida vale apenas para esse ano, mas a empresa que não utilizar os créditos em 2026 poderá descontar do pagamento da CBS, tributo criado pela reforma tributária que começará a ser cobrado no ano que vem. O projeto também autoriza o governo a conceder créditos fiscais a empresas produtoras de fertilizantes entre 2027 e 2031, dentro do limite total de R$1 bilhão por ano. A relatora, a deputada Marussa Boldrin, do Republicanos de Goiás, alterou o texto original do governo e acrescentou na proposta benefícios para empresas do setor de minerais críticos e estratégicos e aquelas envolvidas na realização da Copa do Mundo Feminina. Excepcionalmente, os benefícios tributários concedidos a essas empresas ficam de fora de exigências previstas na Lei de Responsabilidade Fiscal. Dessa forma, obrigações como estimativa de beneficiários, metas de desempenho e mecanismos de avaliação de resultados deixarão de ser cobradas, o que vai valer apenas para este ano. A proposta também determina que os mesmos benefícios fiscais para a cadeia dos combustíveis fósseis sejam concedidos a dos biocombustíveis, para não provocar distorções no setor. Autoriza ainda o uso de créditos tributários pelas empresas produtoras de etanol. A relatora Marussa Boldrin justificou a importância da proposta.
10: Quando o mundo entra em crise, quem não pode pagar a conta é o brasileiro. Não pode ser o caminhoneiro na hora de abastecer, não pode ser a mãe de família quando a conta chega lá no supermercado, não pode ser o produtor rural quando coloca o trator para trabalhar. E muito menos podemos cometer os erros de tirar a competitividade do biocombustível, fruto de quem produz energia limpa dentro do nosso país.
18: O texto final aprovado contém limites para...
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5: Olá, você, boa noite. Estamos iniciando mais um Love Time nesta noite aí de quinta-feira, 13 de agosto de 2026. Boa noite para você, uma noite chuvosa, para você que tá aí, tá curtindo essa chuva, esse friozinho gostoso. De repente tá relembrando aqueles momentos bons que você viveu, porque a noite com a chuva, com o tempo, com a solidão, a gente faz muitas vezes aquela reflexão, né, dos momentos passados, daqueles momentos vividos, quantas coisas erradas que a gente fez que hoje não faz mais, enfim, a gente faz aquela reflexão, né, na memória. E nessa noite eu quero falar com você através das canções. Eu terei para você hoje aquelas canções românticas, aquelas canções que marcaram aqueles momentos, aquelas canções que fizeram você voltar no tempo e recordar aqueles momentos que você realmente viveu com muita intensidade, aqueles momentos que você viveu realmente com muito amor, principalmente aqueles momentos da tua infância, aquelas músicas que marcaram, né? Que você se sentia muitas vezes apaixonado e não sabia por quem, mas estava apaixonado. Enfim, a partir de agora eu vou ficar com você até a meia-noite, falando de amor, falando de sentimento, enfim, atendendo você, a tua participação. Se você está em casa, de repente quer conversar com alguém, quer mandar um recadinho para alguém, de repente fazer aquela declaração de amor para alguém, né? Quem sabe esta pessoa que você está pensando possa estar ouvindo, curtindo a rádio também. É mais de 1 milhão de pessoas que ouvem a gente na noite aqui, né? São 109 cidades que estão nesse momento aí curtindo a Verdes Campos FM. É muita gente, é mais de 1 milhão de pessoas que estão curtindo a gente nesse momento. Portanto, a partir de agora eu estarei com você até a meia-noite. Eu sou Cid Silveira, levando para você as mais lindas canções de amor. E vamos começar trazendo essa aí, hein? Esta aí fez muito sucesso, muitos corações embalaram-se ao sentimento através da Tracy Chapman.

Tá aí para você o sucesso, essa música linda, e faz a gente voltar no tempo, faz a gente recordar, né? Meu amigo, grande abraço aí, né? Tem um grande cara aí, né? Que é um parceiraço, né? O Cristiano Rafael, aí da Várzea Grande. Um abraço para você, grande amigo, grande parceiro, que está sempre ligado com a gente. O Cristiano que tá aí dizendo, Cid, estou deitado, estou curtindo essa chuva, curtindo aí o sentimento e revendo a minha história, o que eu fiz de bom, o que eu fiz de errado, o que eu fiz de certo, as pessoas que eu ajudei que não mereciam, as pessoas que eu ajudei que realmente cresceram. Hoje eu estou aqui curtindo. Um abraço grande, Cristiano. E é verdade, Cristiano, às vezes a gente faz aquela reflexão, principalmente quando você fica sozinho, né? Aquelas pessoas que você de repente ajudou, que você fez de tudo e não mereciam. Aí tem aquelas pessoas que de repente você ajudou e prosperou. Que bom, a gente deseja, né, muita felicidade para elas. Eu acredito muito em Deus. Eu, para mim, eu não tenho religião, eu tenho Deus no meu coração. E eu creio que tudo que você faz para o bem retorna para você também. Tudo que você faz para o mal retorna para você também. Então faça o bem, ajude as pessoas, valorize a quem é o teu amigo, né? Porque nos dias de hoje é tão difícil ter amizade. Tem muitas amizades, mas aquelas amizades tu sabe que não são amigos. São aqueles parceiros do dia a dia. Oi, tudo bem? Como é que você está? E deu. Agora, aquele amigo verdadeiro, aquele que senta, que te ouve, aquele amigo que te diz a verdade. Olha, cara, não faz isso. Isso é errado. Eu já fiz, passei por isso e por isso. São poucos. Um abraço aí para você que está aí nessa noite, está curtindo a gente. Um beijo. Quem também está comigo aqui é minha amiga Kátia Regina. Oi, Kátia. A Kátia está em Santa Catarina, aí em Florianópolis, curtindo a gente pelo aplicativo. Diz ela, Cid, eu adoro o teu programa, as tuas músicas são demais, adoro as poesias. Pois é, daqui a pouquinho eu tenho uma poesia tão romântica depois para você. Olha, se você está apaixonado, se você de repente está aí com alguém do lado, né? Diga, daqui a pouco vem uma poesia que eu vou mandar para você, né? Porque eu vou deixar o coração falar. E geralmente quando o coração está empolgado, quando ele fala, ele diz palavras que nem mesmo eu sei, mas eu sei que ele fala, tá bom? E vai ser para você daqui a pouquinho, tá bom? O Rodrigo está em Porto Alegre, aí no Ipanema, diz ele, Cid, manda música para alguém de São Leopoldo, que eu amo demais. A Ju também de São Leopoldo, tá ligada com a gente, um abraço. A Ed em Viamão, um abraço ao pessoal de Viamão, grande Porto Alegre com a gente. Pessoal do Vale do Paranhana também, alô, pessoal do Vale do Paranhana, Parobé, Igrejinha, Três Coroas. Pessoal de Itaquara também, Nova Hartz, Araricá. Um beijo no coração de vocês. Vamos aí trazer mais sucesso. E eu estou esperando você em 54-999-270-979. Esta música é linda, hein? De repente faz você voltar no tempo, relembrar aquele passado. Será que eu errei? Será que eu fiz certo? Por que que eu estou assim hoje? Às vezes a gente tem que voltar no tempo para saber o porquê que nós estamos na situação que estamos hoje.

0: Tá aí o sucesso pra você, Anderson Hudson, foi Deus, meu amigo Rafa. Ô Rafa, um abraço pra você, o Rafa Gralha, que está ligando com a gente aí na cidade de Canela. Um abraço, Rafa, pra você e toda a galera dessa maravilhosa cidade de Canela que estão aí curtindo o Love Time, falando de amor com você. Um abraço pra você, Rafa, tudo de bom. E pra você que tá aí, aos apaixonados da noite, pra você que tá aí, de repente, tá junto da pessoa que você ama, tá junto de quem você gosta. Se você, de repente, está longe da pessoa que você gosta, faça aquela homenagem, manda aquela música para quem você ama, para quem você realmente admira. Quem sabe essa pessoa, como você também está sozinha, está curtindo a gente e talvez você possa fazer ela perceber que você ainda pensa nela, que ela é especial para você, tá bom? Falando nisso, na sequência vem uma poesia de amor muito apaixonada, hein? Se você tá romântica, se você tá aí curtindo esse sentimento aí dentro de você, porque muitas vezes a gente acaba pensando muito no sentimento e a gente acaba percebendo que a gente está namorando sozinho, né? Que a gente gosta, mas a gente gosta sozinho, talvez a outra pessoa não tá nem aí. Então valorize o teu sentimento, goste mais de você, valorize mais você, dá mais atenção para você, busque pessoas novas, pessoas que de repente possam trazer algo para você, algo que possa te agregar, algo bom. Não fique pensando somente nos outros ou na outra pessoa, você também tem que pensar em você. Se tá bom para você, ok, mas pense em você. Valorize a tua felicidade ou vá buscar a tua felicidade. Às vezes não adianta você ficar somente fazendo o que os outros querem. Tá aí você. E onde é que está o teu ego? Onde é que está o teu lado sentimental? Tem relacionamentos que você fica, passa um tempo só fazendo de tudo para a pessoa. Tudo que ela quer você faz. Tudo que ela pensa você realiza. E de repente do nada acaba. E o teu tempo passou, você perdeu o tempo e essa pessoa foi embora da tua vida. Hoje passa por você, nem te liga, nem sabe quem você é. De repente, muitas vezes, fica até falando mal de você por aí. E você perdeu todo aquele tempo fazendo de tudo para a pessoa. Então valorize mais você. Busque alguém parecido com você, alguém que se identifique com você. Mas primeiramente, te ame mais, te valorize mais, goste mais de você.
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0: Boa noite para você, tudo de bom? É Verdes Campos e você, nossa noite especial aí de quinta-feira, noite chuvosa, mas vamos deixar a chuva de lado, vamos deixar esse friozinho de lado, vamos falar de amor, de sentimento, tá bom? 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Meu amigo, né, o Adriano, oi Adriano, o Adriano diz ele, Cid, manda música para alguém que eu amo muito de Itaquara, diga a ela que ela é a paixão da minha vida e que sem ela eu não sou ninguém, eita. O Cristiano Rafael, grande Cristiano aí da Várzea Grande também, tá curtindo, diz ele, Cid, uma poesia bem apaixonada, ah, Cristiano, tá apaixonado Cristiano, hein? Será, Cristiano, será? Depois de um tempo, eu acho que o coração fica meio fechado, né, Cristiano? A gente começa a ficar mais seleto, né? A Ana Ramos também está ligada com a gente. Um beijo para você, Aninha. Obrigado pela sintonia. A Ana Mikaelsen também está super ligada com a gente. Um abraço, Ana. Obrigado pela sintonia. A Marta Domingues, na cidade de Canela, também está ligado. O Hélio. Oi, Hélio. Um abraço para você. O Hélio está aí, igrejinha, mandando música para Marlise. Um abraço. A Rejane também, oi Rejane, aí da cidade de Igrejinha, um beijo para você, obrigado por estar com a gente todas as noites, um abraço para você. E essa poesia vai especialmente para você, de repente você que está aí, está sozinha na noite, conheceu alguém, está empolgado com a situação, de repente né, está ainda com medo né, por esse sentimento que você está sentindo, esta poesia vai especialmente para você. Hoje quero falar de amor. Quero te dizer que você, aos poucos, está fazendo parte de mim. Sabe, meu bem, quando eu te conheci, eu não imaginava que fosse tão depressa tudo acontecer como está acontecendo agora. Você chegou com esse sorriso meigo, lindo, e aos poucos começou a criar um espaço tão grande dentro do meu coração. A gente ainda está praticamente começando, vivendo os primeiros passos, os primeiros capítulos da nossa história. Mas existe algo dentro de mim que já guarda você em todos os meus momentos. Você foi chegando devagar, sem pedir licença, e meu coração aos poucos começou a gostar. E quando percebeu, já está entregue a você. Você já ocupa um espaço muito especial dentro do meu pensamento e dentro da minha emoção. Gosto do teu jeito, gosto do teu sorriso, gosto, adoro o teu cheiro. O teu beijo é maravilhoso. Tudo em você é gostoso. Talvez ainda seja cedo para dizer, mas quero que saibas que o meu coração está pedindo para você ficar. 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

Tá aí aquele beijo para você especial, noite de quinta-feira, o Carlos, alô Carlos aí do bairro Leopoldina, um abraço Carlão para você, obrigado Jardim Leopoldina, Porto Alegre, Carlos Bozó curtindo a gente. O meu amigo, grande irmão, Wagner Halber, grande comunicador, que está aí ligado com a gente também, esse aí, né, conhece tudo de rádio. Um abraço, Wagner, tudo de bom para você. Aí, obrigado pela sintonia, é um prazer ter você aí com a gente, tá bom? Grande cara do rádio também, grande comunicador que está curtindo a gente. Quem mais aqui? A Karina, oi Karina, a Karina está em Canoas, oi, alô pessoal de Canoas, bairro Niterói, diz ela, Cid, adora a tua programação e principalmente os teus poemas, às vezes sai, eu deixo o coração falar, tá bom? Quem mais aqui? A Aninha, oi Aninha, um abraço, a Ana está em Taquara, curtindo a gente, está oferecendo aí para a paixão da sua vida, o Manuel da cidade de Sapiranga, e vai para você, né, que está aí na noite, está curtindo a programação, um beijo, daqui a pouquinho eu tenho a história da minha vida, agora vamos aí trazer mais sucesso. Essa aí é pra você recordar, de repente, aqueles momentos que você viveu com aquela pessoa que foi tão importante na sua vida. De repente está distante, mas mesmo assim você insiste em ficar e lembrar do beijo, do abraço, de tudo aquilo que foi tão importante pra você e você ainda guarda no teu pensamento.

0: Aí o sucesso, Whitney Houston, aqui na programação 97.9. Boa noite para você, tudo de bom. Para você que está viajando, para você que está levando a gente na carona, para você que está simplesmente aí já no teu cantinho, né, com o radinho ligado, o aplicativo ligado aqui na 97.9. Um beijo para você. A Marli, oi Marli, um beijo Marli. Obrigado aí pela sintonia, diz ela, Cid, curto você todas as noites, tá bom. É mais aqui o Rogério aí, né? Cid, a história de hoje, eu estava lendo a história de hoje, né? Daqui a pouquinho mais nós teremos aí a história, né? Um abraço aí para você que gosta desse quadro. Mas eu estava também lendo aqui, logo depois do bloco começar, vou voltar a falar sobre ciúmes, né? Um amigo meu, aqui mandou um pequeno resumo aí, ele está muito chateado aí porque está perdendo a esposa dele pelo fator dos ciúmes. Como isso aí realmente acontece muito nos casamentos, né? Como isso aí realmente acontece. Em seguida, aqui na 97.9.
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0: 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O meu amigo Rogério, ele mandou uma mensagem para mim, dizendo: Cid, eu estou perdendo o meu casamento por vários fatores, mas um dos fatores que realmente está prejudicando muito nós dois é o ciúmes. Rogério, é verdade. Muitos casamentos hoje em dia estão acabando pelo fator dos ciúmes. É aquela história, ciúmes... É bom, claro que é bom tu ter. É bom. Um casamento sem ciúmes não tem. Mas agora quando é em demasia, estraga. Tudo que é demais estraga. Tudo que é demais é ruim. Na sua medida certa, tudo é bom. Mas agora quando é demais, o sentimento acaba, as brigas vêm, você não tem vontade de fazer nada. Por quê? A briga começou pelo fator de ciúmes. Não adianta você ter ciúmes da pessoa. Quando ela quer fazer, se ela quer te trair, ela vai dar algum jeito. Não é você dizendo onde é que você foi, o que que você fez. Ela vai arrumar um jeitinho. Então tenha confiança na pessoa que está do teu lado. Dê mais confiança a ela. Converse, senta, conversa. Porque o ciúmes realmente, ele acaba estragando o relacionamento. Acaba tirando o sentimento. Porque quando tem briga demais, o sentimento acaba. Não tem como continuar um sentimento com briga. É diferente, você não consegue, não liga, não dá liga. Como que você vai dar um beijo se você acabou de brigar? Se você acabou de discutir? O beijo não vai ter liga, o beijo não vai ser gostoso. E o beijo, para ser gostoso, ele tem que ter, sabe, sintonia entre os dois. Os corpos se puxando, ou seja, os corpos se entrelaçando para o beijo ser gostoso. Agora, se você estava há pouco tempo brigando, como que você vai fazer isso? Então tente conversar com a pessoa que você gosta, da pessoa que está do teu lado, essa pessoa que de repente está aí. Tente confiar mais, confia mais em você. Se viu que a pessoa te traiu, larga fora. Agora, não estraga o teu casamento por causa de fofocas, por causa de coisas da tua cabeça. De repente são coisas da tua cabeça e que você colocou e está difícil de tirar. E de repente a pessoa nem está fazendo. Calma, dê mais valor, dê mais confiança, principalmente para quem está do teu lado, para quem gosta de você.

Tá aí, o sucesso é pra você, a Supply, na programação 97.9. Boa noite, estamos falando de amor, falando com você, falando de sentimento. Meu amigo Luiz Carlos Ribeiro, grande gremista, tá feliz, o Grêmio contratou Danilo Barbosa, né? Mais um aí, né? Acho que não perdemos o Grenal, né? Acho que não perdemos. Grenal é Grenal, né? Mas acho que estamos 50%, né? Perdeu, acho que não perdemos, né? Um abraço, Luiz, para você. Obrigado aí pela sintonia. A Marli também, Cid, vem aí. Eu adoro esse quadro, a história da minha vida. Quem também? A Ione. Oi, Ione. Um beijo para você. Ela também adora esse quadro. A Ana Ramos também. O meu amigo Rogério Cid, eu adoro esse quadro, a história da minha vida. O que é que tem hoje? Tem mais uma história. Gente, quando nós criamos o quadro A História da Minha Vida, em outras rádios por aí que nós trabalhamos, a gente criou na intenção de que a pessoa que seja do outro lado, ou seja, eu estou aqui falando na frente do microfone, numa sala sozinho, e você aí do outro lado. Você não sabe, de repente, como é que é uma rádio. Eu estou aqui em uma sala sozinho falando. Mas, ao mesmo tempo, eu me coloco como se eu estivesse ao teu lado, falando com você, olhando nos teus olhos. Para mim, você está aqui na minha frente. E eu estou conversando, olhando para você. Isto traz uma conexão do locutor com aquela outra pessoa que está do outro lado muito grande. Ou seja, nós nos tornamos aqueles confidentes. Você fala comigo, eu falo com você, eu mando poesias, eu falo de coração. Enfim, a gente torna, nós muitas vezes, nunca vamos nos conhecer, mas somos amigos. Eu gosto de você e você gosta de mim, porque a gente fala de amor todo dia. E quando a gente fala de amor, a gente tem um sentimento diferente, algo diferente, que a gente acaba confiando no outro. E as pessoas acabam relatando as suas histórias para mim,

0: Realmente é taxado de várias maneiras e por isso que nós criamos o quadro A História da Minha Vida. E a história de hoje realmente está muito difícil para essa amiga que mandou para a gente. É uma história bem complicada. Diz ela, Cid, eu não tenho com quem falar, eu não posso falar com os meus filhos, mas ela mandou para a gente a sua história.
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Vamos agora ao quadro A História da Minha Vida. Eu estava observando essa história e lendo ela aqui. É uma história bastante longa dessa amiga, mas ela está sofrendo muito e a situação dela é muito delicada. Você que está aí, principalmente você que está aí, preste atenção nessa história. Eu vou tentar resumir, porque ela mandou uma história muito grande. Eu vou tentar resumir um pouco para você entender a história dela. E realmente ela está muito indecisa, ela não sabe o que faz, sabe? E são coincidências da vida que acabam, às vezes, descobrindo as verdades, né? Deus é muito justo e fez ela descobrir algo diferente. Vamos então agora ao quadro A História da Minha Vida. Olá, boa noite, Cid. Escuto você todas as noites. Mas eu jamais imaginei que eu fosse participar desse quadro. Eu adoro as poesias, as músicas que você roda. Cid, eu tenho 60 anos. Eu moro aqui no Vale do Paranhana. O meu esposo tem 65. Nós somos naturais de uma cidade do interior. Viemos aqui para o Vale do Paranhana há cerca de 30 anos atrás. Aqui fizemos nossa vida, criamos nossos filhos, criamos as nossas empresas. Hoje nós temos 3 empresas. Financeiramente a gente está muito bem. Nossos filhos estão formados, os 2 com faculdades. A gente estabilizou realmente bem financeiramente. Mas Cid, o pior vem agora. 30 anos de casamento. Cid, realmente eu estou sofrendo muito. Pois a coincidência do destino fez eu descobrir há cerca de 1 mês algo que jamais eu poderia imaginar. O meu esposo, a gente sempre se deu muito bem, eu sempre fui muito parceira dele. Tudo que nós construímos, eu estava junto. Nós construímos tudo, a gente chegou aqui do zero e construímos o nosso patrimônio juntos, nós 2. Eu junto com ele, fazendo tudo. Quantas vezes nós viramos à noite trabalhando para termos o que a gente tem agora. Como eu falei, a gente está bem estabilizado. Mas cerca de 1 mês atrás, eu simplesmente recebi um telefonema de uma oficina mecânica dizendo que era para mim, de repente, buscar o carro, porque eles tinham ligado para a fábrica onde meu esposo é proprietário, e lá nessa fábrica eles não estavam atendendo o telefone, e o carro dele estava pronto. E como o pessoal da mecânica, onde leva sempre o carro, conhece nós 2, eles ligaram para mim, dizendo que era para eu, se eu podia buscar o carro, porque eles iam sair, fechar a mecânica e eles não tinham como deixar o carro na rua. Eu disse, tudo bem, estou indo aí. E lá fui eu buscar o carro do meu marido, do meu esposo, a qual nós vivemos juntos 30 anos, Cid. 30 anos de muita cumplicidade, amor, dedicação, de muito trabalho envolvido entre nós 2. Mas para minha surpresa, Cid, foi lá, peguei o carro, tudo bem. Quando eu estou vindo para casa, eu parei no posto para abastecer. Quando eu olhei embaixo do banco, tinha várias peças íntimas de mulheres embaixo do banco do meu carro, ou seja, do carro do meu marido. Como nós temos 2 carros, eu tenho o meu e ele tem o dele,
jamais ele pensou, talvez, que eu fosse um dia dirigir o carro dele. Porque eu sempre saio no meu carro e ele sempre sai no carro dele. Quando a gente vai fazer alguma viagem, alguma coisa, a gente ou vai no carro da empresa ou a gente sempre pega um carro um do outro. Quando eu olhei para baixo do banco, eu vi várias roupas íntimas de mulheres ali. Cid, tinha calcinha, tinha sutiã, tinha várias. Eu comecei a chorar. O rapaz que estava abastecendo o carro perguntou o que estava acontecendo, se eu estava bem. Eu perguntei para ele, não, que só queria uma água. Cid, foi muito difícil para mim. E eu estou sem saber o que fazer. Eu não falei para ninguém, eu não falei para meus filhos, eu não falei para ninguém. Só você está sabendo da minha história. Eu não falei para ele porque eu tenho medo da reação dele. Porque eu já tenho 60, ele já tem 65. Eu tenho medo que, de repente, isso possa acarretar uma separação. Ou talvez algo pior. Eu estou sem saber o que fazer. Não falei nada para os meus filhos, pois tenho medo da reação dos meus filhos com ele também. Porque nós vivemos uma família muito feliz, muito unida. O nosso final de semana a gente sai muito, a gente brinca, a gente é feliz, Cid. Só que está muito difícil, eu não consegui mais sequer chegar perto dele. Eu simplesmente tirei aquelas peças dali, está guardada, ele também não me falou nada. Ele só chegou em casa e disse, bah, que estranho, a caminhonete está aí. Eu disse, sim, o pessoal da oficina chamou e disse que tinha que buscar ela porque eles iriam fechar. Ele não me questionou nada e nem eu falei para ele. Eu estou com essas peças guardadas, eu não sei o que eu faço. Eu não sei se eu comento com ele. Eu não sei se eu chamo os meus filhos na frente dele. Realmente estou muito indecisa. Eu gosto muito dele, Cid. Ele foi meu primeiro homem, o meu primeiro amor, o amor da minha vida. Eu não sei o que eu faço. Ele me trata tão bem, a gente é tão feliz, mas está muito difícil para mim perdoar uma traição dessa. Gostaria que você rodasse para mim uma música e depois comentasse a respeito da minha história. Do Leandro Leonardo, Um Sonhador.

0: Tá aí pra você o sucesso 97.9. Voltamos aí a comentar a respeito dessa história. Eu estou aqui com meu amigo Alex, meu colega de rádio Alex, que faz na parte da manhã a comunicação aqui na Verdes Campos FM. E ele estava aqui agora e ele assistiu a história, né? Alex, deixa eu ligar aqui, porque senão você não vai conseguir falar aí, né? Para aí, vamos ver aqui. Que situação é essa aí, né, Alex?
1: Com certeza, né? Com certeza, uma situação complicada. Mas acredito eu, né, Cid, que uma boa conversa, ela resolve muita coisa, né? Então, às vezes, tem situações que a gente imagina que
0: seja... Você é casado há quanto tempo, Alex?
1: Há 28 anos.
0: 28 anos.
1: 28 anos. Às vezes, a situação, ela pode parecer que seja alguma coisa.
0: E não é.
1: E não é, né? Então, por isso que eu sempre digo, uma boa conversa, uma conversa franca, sincera, sem briga, sem discussão, mas...
0: Querendo questionar a verdade.
1: Querendo saber a verdade. Saber a verdade, simplesmente a verdade, para ir daí depois sim, de cabeça fria, depois
0: tomar
1: que você
0: souber,
1: aí você toma a decisão. Porque os maiores erros na vida da gente, a gente faz quando está de cabeça quente.
0: É quando a gente toma a decisão na hora da emoção, né?
1: Então, acredito que uma boa conversa resolva grande parte da situação.
0: Eu também, eu concordo com o Alex. Eu acho o seguinte, ó, você, querida, muito obrigado por você ter mandado a sua história para a gente. Muito obrigado. Fico muito agradecido pelas palavras que você colocou. Mas eu acho assim, ó. Em primeiro lugar, vocês já estão juntos há 30 anos. Ele já deixou de ser aquele teu namorado. Ele é um super namorado. E ele é o teu confidente. Eu acho que você tem que sentar com ele, como o Alex falou, e questiona ele. Coloca a verdade na frente. Ó, eu encontrei isso aqui dentro do carro. O que que significa isso aqui? Te abre comigo, porque eu sou tua melhor amiga, tua companheira. Eu estive do teu lado desde o começo. O que que está acontecendo? Você tem alguém, você não tem, isso aí é de alguém? Ou o que que está acontecendo? Porque eu acho que não vale a pena você tomar uma decisão precipitada para te arrepender depois. Até porque foram 30 anos juntos e você já tem 60, ele tem 65, teus filhos estão formados, vocês têm uma estabilidade financeira muito boa, como você falou. Eu acho que você tem que, em primeiro lugar, conversar com ele. Porque se ele foi teu companheiro até agora, ele não vai deixar de ser teu companheiro nesse momento. De repente, dê um voto de confiança a ele, confia nele. Vê o que, que ele tem para te dizer. E diga para ele, cara, não me minta, fala-me a verdade. Eu fui tua companheira tantas vezes. Eu sou tua parceira, eu sou tua confidente, eu sou tudo. Eu sei tudo da tua vida. Então não minta para mim. E tente conversar com ele. Porque às vezes, numa conversa, como o Alex falou, resolve tudo. Às vezes, na hora da emoção, a gente sente aquela raiva, você quer explodir, você quer realmente dizer tudo que vem. Mas é onde que a gente toma as decisões precipitadas e às vezes você acaba se arrependendo do que você fez. Então, tente ter calma, senta com ele, conversa com ele, coloca, mostra para ele o que você tem e pergunta, vê o que, que ele vai te dizer. Querido, um abraço, muito obrigado por você aí, mandar para a gente aí a tua história. Fiquei muito feliz. E te desejo muita sorte. E se depender de mim, eu vou torcer muito para que vocês dois voltem a ser felizes como vocês foram juntos. Porque 30 anos é tempo. 30 anos, vocês têm dois filhos crescidos. 30 anos é tempo. Então, de repente, jogar 30 anos fora, você já com 60 anos, ele com 65, muitas vezes, por uma decisão precipitada sua, sem saber o que é, tenha calma. Tenta encontrar nele a resposta. Vamos ver o que ele vai dizer para você, tá bom? Um beijo no teu coração, tudo de bom e obrigado por você curtir a gente.
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0: Boa noite para você, tudo de bom, obrigado pela sintonia, você ligado aqui na programação 97.9. Eu quero mandar um abração especial para a galera aí de Nova Hartz. Alô, pessoal de Nova Hartz, Sapiranga aí, né? O pessoal de Araricá, Parobé, o pessoal do Vale aí do Paranhana, Vale do Sino, que estão ligados com a gente. Um beijo no coração de vocês aí, obrigado pela sintonia. Que prazer enorme ter você participando com a gente e curtindo as canções. A gente sabe que nesse momento, agora à noite, de repente você já está aí, está na tua cama, está curtindo, está lembrando aqueles momentos que de repente você viveu, aqueles momentos que você teve ao teu lado alguém que você tanto queria. Mas não esqueça, vá em frente. Não é porque deu errado no teu passado que você não pode só viver novamente, novas emoções. Vai buscar algo novo para você, busca novas emoções, busca nova. A tua felicidade é só você que pode viver. A tua felicidade eu não posso, por mais amigo teu que eu seja, eu não posso buscar ela para você. Saia dessa bolha onde você está, toque de repente de amigos, mas vai buscar a tua felicidade. Nunca é tarde para você ser feliz. Aproveite momentos que a vida te dá e ela te proporciona isso. Faça por você, pense em você, pense nos teus momentos. De repente não deu certo o teu relacionamento, esqueça, ficou no passado, vai viver novas emoções, busque algo novo para você, mas busque alguém que possa se identificar com você, alguém que tenha características, que seja parecido com você, que goste das mesmas coisas, que pensa como você, que de repente tenha algo para te oferecer. Não estou falando do fator financeiro, mas algo de amor, carinho, atenção, aquele parceiro. Porque o relacionamento, ele sobrevive de duas pessoas. 50%, 50%. Então agregue alguém que traga algo bom para você. Mas esse algo bom, estou falando de amor. Estou falando de sentimento. Algo que você possa se sentir bom. Agora eu tenho alguém. Agora eu sou feliz porque eu encontrei a pessoa. Mas principalmente confie em Deus. Muita gente está participando aqui. A Lina de São Leopoldo, um beijo para você, Lina. Obrigado pela sintonia. Muito obrigado pelas palavras. A Dene, oi Dene, aí da cidade de Canela também está curtindo a gente. Um beijão para você, obrigado pela sintonia. Muita gente aí da Grande Porto Alegre ligada com a gente. Que bom saber que você, que nós estamos conectados através das canções aqui da 97.9.
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4: Boa noite para você, o Love Time aqui nos 97.9. Eu sou Cid Silveira, vou com você até a meia-noite nesse clima legal. Eu estou aqui falando com o Alex, é o meu colega de rádio daqui. Ele vai fazer amanhã de manhã, a partir das 6h30, né, Alex? 6h30?
5: A partir das 6 horas. Das 6 às 7h30.
4: 6 às 7h30. Alex, eu sempre tive muita curiosidade. Vou te pegar agora aqui no, na surpresa.
5: Ai.
4: Você é de origem alemã.
5: Alemã,
4: tá. Você sabe falar em alemão.
5: Por parte de pai e por parte de mãe. Parte de mãe, Hartz, e por parte de pai, Zeller.
4: Bom, você obviamente sabe falar em alemão.
5: Ja, gewiss, ich kann alles Deutsch sprechen. Kannst mit mir Deutsch sprechen, ich tun alles verstehen und tun alles sprechen.
4: Eu entendi tudo.
5: Sei falar tudo em alemão, consigo conversar e entender em alemão.
4: Que legal, cara, legal. É diferente pra gente que não sabe, né? Pra gente que não sabe falar, que não sabe entender, eu não sei nem falar e nem ouvir. Tudo que você falou agora pra mim, né? Foi surpresa, né? Ou seja, foi diferente. Se você fosse fazer um programa, esse meu estilo aqui, romântico, na noite, né? Faça de conta agora que você é o Cid, tá? Você é o Cid, eu vou entrar agora aqui com o fundo aí e você faça uma declaração de amor, de repente para tua esposa que está em casa, né? Faça uma declaração de amor aí, assim, tudo em alemão. Para aquelas pessoas que são alemãs e que de repente estão aí, né? O Alex vai falar para você agora. De repente, porque nesse momento, nessa hora, tem muitas pessoas mais idosas, pessoas que estão sozinhas, pessoas que entendem alemão e que, de repente, não, nem imagino que alguém vai fazer uma declaração de amor em alemão. Ó, agora eu vou fazer o seguinte, ó, baixei o som, levantei. Agora o Alex vai falar uma, tipo, poesia em alemão. Vai, Alex, é contigo.
5: Du bist daheim, bist schon im Bett, du bist schon leier, gar nichts schlafen schon, du bist die Radio hörchen, eine gute Nacht für dich und bleib bei uns, du uns hörchen und eine gute Nacht für dich.
4: Eu entendi tudo.
5: Vamos traduzir. Você que já está em casa, já está deitado na cama, já está quase dormindo, ouvindo a rádio, uma boa noite, continue ouvindo a rádio e uma boa noite para você.
4: Olha, é diferente, é totalmente diferente. Isso aí eu gosto, porque o rádio ele te dá a oportunidade de você improvisar. De repente você que está aí agora, que entende alemão, né, ó, mandaram um alô em alemão para você. Agora faltando aí 18 minutos para as 12, como passa rápido, né, Alex?
5: Rapidaço. Ô Cid, lembrando, aproveitar a audiência maravilhosa do teu programa, e convidar o pessoal para a Festa das Azaleias. Opa. A partir de terça-feira, dia 18 de agosto, começa a 25ª Festa das Azaleias.
4: A Jurema Schmidt, aí da cidade de São Leopoldo. O pessoal pega rápido aí, né? Zela Cid, eu entendi tudo. Adoro falar em alemão.
5: Olha aí, viu só? Na próxima terça-feira, dia 18, inicia a Festa das Azaleias na cidade de Araricá. Vai ter shows bons lá, vai estar Baitaca, opa, vai estar Sandro Coelho, Rogério Magrão e Banda, Barbarella, vai ter o show com as lendas do rock, vai ter muita atração boa lá, muita banda tocando. No sábado, dia 24, vai ter o desfile de Boi Carreiro, a partir das 14 horas.
4: Eu fui uma vez, é muito lindo.
5: Provavelmente, ano passado, eles bateram a marca de 300 carretas. A meta esse ano é chegar a 400 carretas no desfile.
4: Que legal.
5: Então, domingo tem o tradicional Costelão na Vala. Então, tem uma programação extensa. Eles fazem uma coisa muito interessante lá, Cid, que é a Corrida do Casal na Lama.
4: Corrida do casal na lama?
5: Corrida do casal na lama. Eles cavocam lá um buraco, enchem ele de lama e aí o homem tem que percorrer o trajeto com a esposa nas costas. Eita. O casal que percorreu o espaço em menos tempo ganha
4: o
5: prêmio.
4: E o cara que é baixinho, que tem a mulher mais fortinha?
5: Aí não participa. Mas tá feito o convite aí, a Verdes Campos vai estar lá presente, vai estar com cobertura total lá da 25ª edição da Festa das Azaleias aí na cidade de Araricá.
4: Tá bom, um abraço ao pessoal aí de Araricá que estão curtindo a gente aí, um beijão para vocês. A Dene também, a Denise aí da cidade de Canela também está curtindo, diz ela, Cid, adora o programa. A Lina de São Leopoldo, Cid, é a primeira vez, adorei, um abraço para você, obrigado Lina, tudo de bom.
6: A Lina é meu ouvinte, Cid.
4: Como é que é?
5: Ouve todos os dias de manhã cedinho. Sério? A Lina manda mensagem para mim. Oh, Lina, a Lina lá de São Leopoldo.
4: São
5: lá.
4: Leopoldo.
5: Todo
4: São Leopoldo.
5: Dia de manhã ela me manda mensagem lá de São Leopoldo. Lá.
4: Que legal. Um abraço, Lina. Tudo de bom. Obrigado aí pela sintonia, né? Amanhã, então, a partir das 6h30?
5: 6 horas. A partir das 6 horas. Bom dia, Verdes Campos. Tamo aí. A partir das 6 horas, cedinho.
4: Gaúcha,
5: Banda. Gaúcha, Banda e alguma coisa de bandas alemãs.
4: Vou ver se eu acordo de manhã às 6 horas para escutar você, tá bom? Gente, agora faltando 15 minutos para meia-noite e eu estou indo embora. Deixando para você um beijo todo especial. Que você tenha uma noite maravilhosa, com muitos sonhos. Que nós possamos realmente nos encontrarmos através dos sonhos, através dos sentimentos e principalmente através dos desejos. Na segunda-feira eu volto, porque o final de semana está aí. Hoje é a última noite da semana do programa. Eu volto na segunda-feira para ficar com você mais uma vez nas noites românticas aqui da 97.9. Um beijo no teu coração, tudo de bom, que você tenha um final de semana maravilhoso. Que Deus abençoe a tua vida e não esqueça, tire um tempinho para Deus. Fale com Deus. Ele é o teu melhor amigo e ele vai resolver o teu problema. Se ele resolver o meu problema, ele vai resolver o teu. Um beijo no teu coração. Tô indo embora. Queria mesmo agora estar do teu lado. Ficar com você. Falar todas as palavras de amor olhando nos teus olhos. De repente, como a distância separa nós dois, quero que saibas. Tô indo embora, mas tô levando você no meu pensamento. Um beijo. Até segunda.

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Castelhana, sim.

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1: 5 horas e 57 minutos.
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1: Muito bom dia, agora são 6:02, começando mais um programa Bom Dia Verdes Campos, na sua companhia Alex Ziller, até às 7:30 da manhã, trazendo muita música boa, informação, notícias da região e, é claro, sempre a temperatura e a hora certa. Você que está ligado com a Verdinha, aí na região do Vale dos Sinos, Vale do Paranhana, Serra Gaúcha, Litoral. E você que está na estrada, em casa ou já está no seu trabalho, um bom dia e sextou hoje, sexta-feira, dia 14 de agosto de 2026, temperatura entre 11 e 13 graus na região. Bora lá então começar mais um programa Bom Dia Verdes Campos, chegando a primeira da manhã, começando com o Grupo Candeeiro e o Alambrador, 6:03, cuidado para não perder a hora.

Muito bom dia, muito bom dia. Agora são 6 horas e 8 minutos. 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Programa Bom Dia Verdes Campos. E você está sintonizado com a gente de onde? Manda o teu recadinho, manda o teu alô aí no 54999-270-979. Manda um recadinho para mim aí, que com certeza eu vou ler aí para você, tá certo? Quem tá ligadinho com a gente, a Noeli Machado, bom dia! Que Deus esteja com você em todos os momentos do seu dia, te cuidando e te abençoando. Sou a Noeli de Canela. Obrigado pela companhia, Noeli. Noeli Machado de Canela. Também nosso amigo Nelson Matana mandou mensagem para nós. Bom dia, tamo junto. Com certeza. Sextou, né, Nelson? O outro Nelson, Nelson Correia, botou aqui. Bom dia, bora trabalhar que sextou. Isso aí, Nelson. A nossa amiga Lina, a Lina de São Leopoldo, ligadinha com a gente, obrigado pela companhia, obrigado pela sintonia. E é claro, né, não podia deixar de faltar o nosso amigo, o Catelã ligadinho com a gente. Sextou com paz no coração.

Coração, muita gratidão. Bom dia com chimarrão na mão e Deus no coração. Vamos iniciando mais um dia. Tá certo. Bora lá então. 6:10, 6:10. Chegando mais música e mais sucesso pra você aqui na programação da Verdes Campos. Walter Moraes e o dia de chuva.

0: A salva de palmas, pessoal, que participou com a gente aí.
1: 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Vamos aí para um bloco de patrocinadores, o nosso show do intervalo, aí com as marcas que colam na verdinha. Já já eu tô de volta aí na sua companhia, 6 horas e 19 minutos, sexta-feira, 14 de agosto, temperatura na faixa entre 11 e 13 graus. Seis horas e 20 minutos.
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Muito bom dia, agora 6 horas e 23 minutos, sexta-feira, 14 de agosto de 2026, temperatura entre 11 e 13 graus. Este é o programa Bom Dia Verdes Campos e eu sou Alex Zeller, faço companhia para você de segunda a sexta-feira, das 6 às 7:30 da manhã. 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Erva Mate Elaci. 6 horas e 26 minutos, 6h26, bora lá então, chega de conversa, chegando mais música, chegando mais sucesso aqui na programação da sua Verdes Campos 97.9, a rádio que eu sempre quis.

0: Então, relembrando grandes sucessos aí com o sucesso do Portal da Serra e o seu Polícia. Agora 6 horas e 34 minutos, 6 e 34. Alusão especial aí pro pessoal de Nova Hearts, ligado com a gente. Obrigado pela companhia, obrigado pela sintonia. Quem tá sempre ligado com a gente lá é o Pedrinho, Pedro Henrique, também o meu amigo Roberto Fetter, o Fetinha, esposa a Hilda e também é o esposo dela, o Lauquinha. Estão sempre sintonizados com a gente. Obrigado pela companhia, obrigado pela sintonia. Vamos ver quem mais tá ligadinho na verdinha. Meu amigo, o João Correia. João Correia. Vamos ver o que o João mandou para nós. Bom dia, João.
1: Bom dia, Rádio Verde Campo. Bom dia, Alex.
0: Bom dia.
1: Eu queria escutar a música Bugre do Mato. Oferecer para minha esposa Marlene, para meus netos Antônio e Anitta e para todos os meus amigos que estão na escuta dessa rádio maravilhosa e para vocês aí da rádio. Um grande abraço.
0: Eu tá. Vou
1: seu Love Canel.
0: Tá certo, João. Obrigado pela companhia, obrigado pela sintonia. Nosso amigo João ligadinho com a gente. Quem tá ligado também é o Romualdo lá na cidade de Estância Velha, que já preparou o chimarrão. Quer ganhar o kit da erva mate Elaci. Tem que participar, tá certo? A partir de segunda-feira tá lançada a promoção aí da erva mate Elaci. 6 horas e 35 minutos, chegando mais música, chegando mais sucesso. 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

0: Agora 6 horas e 39 minutos, 6 e 39, sexta-feira, 14 de agosto de 2026, temperatura na faixa entre 11 e 13 graus. Conta pra mim, como tá o tempo aí na sua cidade, como tá a temperatura, tá chovendo, parou a chuva? Conta pra mim aí como tá na sua cidade, me conta de onde você está falando. Manda o teu recado, manda o teu alô no 54999-270-979 e fala pra mim aí, você tá curtindo pelas ondas do rádio, pelo aplicativo, pela internet, tá em casa, tá no caminho do trabalho? Conta pra mim onde você está ouvindo a Verdinha.
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0: Você sabia que emprestar conta bancária e Pix pode configurar crime? É isso mesmo. O advogado criminalista explica que quem empresta a conta para receber Pix de terceiros deve ter cautela diante da lei número 15.397/2026, que inclui o inciso 2º do artigo 171 do Código Penal e criou o nome de cessão de conta laranja, destinado à movimentação de recursos relacionado a atividades ilícitas. Então, muito cuidado, hein? Pediu o Pix emprestado, abre o olho, hein? Agora, 6 horas e 40 minutos. Um bom dia!

0: 6 horas e 41 minutos.
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4: E o café? Ele aumenta a pressão? Bom, aí depende. O café contém cafeína, que é uma substância que pode provocar um aumento temporário da sua pressão arterial, principalmente se você não tem o hábito de consumir café regularmente. E esse efeito costuma durar entre 30 minutos até 2 horas. Mas eu tenho uma boa notícia. Para a maioria das pessoas que toma seu café diariamente, o organismo desenvolve uma adaptação. Isso significa que um consumo moderado de 2 a 4 xícaras por dia geralmente não está associado ao aumento permanente da sua pressão arterial. O grande problema aqui não costuma ser o café, não. Muitas vezes é o excesso de açúcar, o cigarro, o sedentarismo, o estresse, o excesso do sal e o sobrepeso, que tem um impacto muito maior sobre a nossa hipertensão. Se você já tem uma pressão alta, não precisa eliminar o café por conta própria, não. O ideal é observar o seu organismo e como ele reage em relação ao café. Medir a sua pressão regularmente, conversar com um profissional de saúde para receber orientações individualizadas. Então, aqui fica a minha dica. O café, quando consumido com moderação, dificilmente é o vilão da pressão alta. O verdadeiro segredo aqui está no equilíbrio dos hábitos de vida. Eu sou Leila Alves, nutricionista, e este foi mais um Minuto de Saúde. Até o nosso próximo encontro. Ah, e não esqueça, o seu corpo não entende promessas, ele entende escolhas.
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0: Agora são 6:46. Este é o programa Bom Dia Verdes Campos. Eu sou Alex Zeller, na sua companhia de segunda a sexta-feira, das 6 às 7:30 da manhã. E também, né, nos domingos, das 7 às 9 da manhã, com o programa Alles Gut, falando em alemão, brincando, contando história e muita música de banda típica alemã nos domingos. 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De 18 a 23 de agosto, Araricá celebra uma grande festa com música, cultura, tradição e muita diversão para toda a família. São shows, bailes, encontro de boi carreiro, grande desfile no sábado a partir das 14 horas no dia 22 é o encontro de boi carreiro, tem a noite gospel, missa crioula, baile da terceira idade, grandes atrações como Baitaca, Sandro Coelho, Rogério Magrão e banda Barbarella, Os Atuais e muito mais. 25ª Festa das Azaleias, celebrando a cultura, as tradições e a alegria de Araricá. E é claro, a Verdes Campos FM estará presente fazendo toda a cobertura deste grande evento. Convite está feito, a gente se encontra em Araricá. Bora lá então, chegando mais música da manhã desta sexta-feira, sextou, dia 14 de agosto de 2026, temperatura entre 11 e 13 graus no Vale dos Sinos, no Vale da Serra, no Vale dos Sinos, no Vale Paranhana, na Serra Gaúcha e aí na Grande Porto Alegre. Tô aguardando a tua mensagem, tô aguardando a tua participação no 54999270979. Bora lá então, Os Mateadores, dale que dale vaneira.
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0: 6 horas e 57 minutos. Programa Bom Dia Verdes Campos. Agora são 6 horas e 57 minutos, sexta-feira, dia 14 de agosto de 2026. Que bom ter você na companhia, ligadinho com a gente. Obrigado pela companhia, obrigado pela sintonia. Você aí na Serra Gaúcha, Vale do Paranhana, Vale dos Sinos, no litoral ou na Grande Porto Alegre. Sempre é bom ter você ligado com a gente. Vamos aí para mais uma notícia. Você tá sabendo?
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0: Delegado Zucco quer barrar dinheiro público para veículos e redes sociais que promovam as bets no Rio Grande do Sul. O deputado estadual, delegado Zucco, do Republicanos, apresentou um projeto de lei 351-2026, que proíbe a administração pública estadual de repassar recursos financeiros a veículos de comunicação, redes sociais e plataformas digitais que divulguem apostas de cota fixa, as chamadas bets, casas de apostas online e jogos de azar virtuais. A proposta abrange publicidade institucional, patrocínio, apoio, incentivo, compra de mídia, convênios e outras formas de transferência de recursos públicos. Vamos aí para o nosso show do intervalo, os patrocinadores que colam a marca aqui junto com a Verdinha. Já já eu tô de volta na sua companhia. Vendo.

0: 6:59.
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Que bom ter você na companhia. Programa Bom Dia Verdes Campos. Eu sou Alex Ziller. Alex Ziller na companhia com você de segunda a sexta-feira, das 6 às 7:30 da manhã. Hoje, sexta-feira, dia 14 de agosto de 2026. Temperatura segue entre 11 e 13 graus. E você está participando? Já mandou a tua mensagem? Ainda não? Então manda mensagem lá no 54 999 270 979. 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Sociedade Avante de Rodeio Bonito, sabor e tradição à mesa. 7 horas e 4 minutos. Vamos lá então, chegando mais música, chegando mais sucesso aqui na programação da Verdinha. Já já eu tô de volta.

É, a partir de agora, a banda 2001 vai ter que refazer essa música, né? Porque a partir de agora tem Oktoberfest em Gramado, é isso mesmo. É, esse ano tem a segunda edição da Oktoberfest Gramado, do dia 25 ao dia 25 de setembro ao dia 2 de outubro, Oktoberfest Gramado, que foi feito o lançamento da Oktoberfest de Gramado ontem, na Sociedade Ipiranga, ali na Várzea Grande. Estivemos lá fazendo a cobertura do lançamento oficial da segunda Oktoberfest de Gramado. Sim, senhor, Gramado tem Oktoberfest. Agradecer ao Marcos, aí que é um dos organizadores, pelo convite. Também o presidente da Sociedade Ipiranga, teve lá o prefeito Nestor Tissot, toda a equipe da secretaria, dos secretários aí da Prefeitura Municipal de Gramado. Muito bonito o evento lá, show de bola, e com certeza estaremos presentes na Oktoberfest de Gramado. Bora lá então, Baitaca e o secretário de obras. Baitaca, que é presença confirmada na Festa das Azaleias em Araricá.

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2: Agora são 7:13, 7:13. Vamos ver quem tá participando com a gente aqui. Quem tá ligado na Verdinha, Clarice, nossa amiga Clarice. Bom dia, Verdes Campos. Sextou. Uhul, beleza. Se for possível, toca João Saudade do Pedro Neves. Uma ótima sexta-feira a todos. Já já a gente roda pra você, tá certo? Quem também tá ligadinha é a nossa amiga Terezinha Bueno. Bom dia, Terezinha.
3: Bom dia, amigo.
2: Bom dia.
3: Sexta-feira, né? Manda um abraço para quem está no escuto do programa, para sair da rádio, sempre pela escuta. Estou no chimarãozinho. Pode fazer trabalhar. Né? Graças a Deus, que hoje é sexta-feira.
2: Sextou.
3: É. Tenha um ótimo dia. E um abraço para todos que estão na escuta. Terezinha.
2: Tá certo, então. Nossa amiga Terezinha Bueno. Terezinha Bueno ligadinha com a gente. Obrigado na companhia. Também a Leila Zakhoff. Leila Zakhoff, bom dia. Aqui é a Leila em Sapiranga. Deus ajuda quem cedo madruga. Com certeza, Leila. Também o Nelson Correia. Quero ouvir a música Criada em Galpão, do Walter Moraes. Vamos campear aqui pra ti, Nelson. Já, já a gente roda, tá certo? Ligadinho também, tá no trecho, tá na estrada, o meu amigo, o Ayrton. Bom dia, Alex. Ayrton Leal, no trecho pra Porto Alegre e na escuta. Você que tá no trânsito aí, vai devagar, hein? Cuidado com o trânsito. Quem tá ligadinho também, Jesus de Melo. Bom dia, Jesus.
4: Bom dia, aqui é o Jesus de Melo de Morungaba. Toca pra nós aí um Gildo de Freitas. Sexto hoje. Aqui, meu, lidando meus cavalos e tomando um chimarrão aqui, tomando um mate.
2: Mas que tal?
4: Se for possível, toca pra nós um Gildo de Freitas aí.
2: Vamos campear.
4: Entendido, obrigado.
2: Com certeza. Também ligado, ligadinho com a gente aqui também, o Ricardo. Bom dia, é o Ricardo Cironi, de Três Coroas. Tocou uma do Sidney Lima, dois errantes e um culpado. Bora lá, vamos organizar essa agenda aí para rodar todos esses pedidos. Você que está na sintonia, obrigado pela companhia. Chegando então, os atuais e a morena de 15 anos.
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agora 7:18. Vamos aí para nossos patrocinadores que colam a marca aqui junto com a Verdinha. Já já eu tô de volta na sua companhia.

0: 7:18.
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0: Sou Alex Zeller, junto com você na Verdes Campos 97.9 FM e o programa Bom Dia Verdes Campos. Verdes Campos FM. Sete horas e 20 minutos, sexta-feira, dia 14 de agosto de 2026, temperatura entre 11 e 13 graus aí na Serra Gaúcha, no Vale dos Sinos, Vale do Paranhana e na Grande Porto Alegre. Eu vou ficando por aqui, eu vou deixando as últimas duas do bloco. Volto no domingo agora, né? No domingo estou de volta com o programa Alescut, das 7 às 9 horas da manhã. Deixo as duas últimas do bloco, Gaúcho da Fronteira, o Gaúcho Macho, e na sequência, Os Mirins e o Que Tem a Rosa. Na sequência, você fica com o programa Fatorama e o colega Alessandro Martins, aí com as melhores entrevistas, muita notícia, muita informação para você. Tchau, tchau, até domingo. Domingo eu tô de volta.

0: 7:29.
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Simbora, meu povo, que sextou hoje é 14 de agosto de 2026. Tempo encoberto, temperatura agora na marca de 10 graus e 8 décimos, são 7 horas e 33 minutos.

0: Estamos iniciando mais uma edição do nosso Fatorama, a última edição da semana. Até às 8h30 desta manhã, a gente fica junto contigo e não abre mão da boa informação, da entrevista do dia e, é claro, da tua companhia através das nossas plataformas digitais ou plugado aí nos 97.9 da sua Verdes Campos FM. Com a super força de Sorri Fácil Canela, porque sorrir é uma conquista, vamos dando início então ao nosso programa, trazendo o pitaco do dia. Uma casa, um terreno, ouro, uma Mercedes-Benz e aplicações financeiras, tudo isso integra a lista apresentada à Justiça Eleitoral pelo senhor Tiririca. Os bens ficam em Cauacaia, no Ceará, e foram informados no registro do candidato pelo PSD. Tiririca declarou cerca de R$ 737 mil ao Tribunal Superior Eleitoral. A casa foi avaliada em R$ 353 mil, o terreno em R$ 110 mil e o ouro em R$ 150 mil e o carro, um modelo 2015, em praticamente R$ 117 mil. O restante aparece em renda fixa. Quando disputou sua primeira eleição, lá em 2010, o humorista declarou não possuir bens. 4 anos depois, ele já informava R$ 532 mil, valor equivalente atualmente a cerca de R$ 1.200.000, quando corrigido pela inflação atual. Em 2018, o patrimônio declarado chegou a R$ 480 mil, aproximadamente R$ 815 mil em valores atuais. E me servindo de uma frase que ele dizia quando entrou na política, né? Pior do que tá não fica, tá aí a prova que fica sim, né? Isso é o que acontece na maioria das vezes. Aliás, a recomendação que a gente faz é o seguinte: esse é o momento de você prestar atenção nesse detalhe, porque agora, em função dos registros das candidaturas, a imprensa, né, as redes sociais acabam vazando o patrimônio e comparando o que tinha e o que passam a ter. O que tem de político cantando aí de moralista, né, que entrou há 4 anos atrás com praticamente nada e hoje tem valores que equivalem a um milionário, não são poucos, não. E esse é o momento, né, para a gente evitar tudo isso. Depende de informação e, mais do que isso, votar certo. 7 horas e 36 minutos. Eu repito, 7h36, você está na companhia da Verdes Campos FM aqui no Fatorama. Vamos juntos até às 8h30 desta sexta-feira.
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0: Vamos ver como é que fica o tempo para o final de semana. Frio ganha força e chuva diminui no nosso Rio Grande a partir de hoje, mas o IMET mantém os alertas ativos. Avanço de uma massa de ar frio afasta o mau tempo no estado, embora avisos de tempestades sigam vigentes, sobretudo na região aí com a divisa de Santa Catarina. Depois de 3 dias de chuva e temporais, com acumulados que chegaram até 160 milímetros em algumas cidades gaúchas, e também registros de danos pontuais, sobretudo aqui na região da Serra e no Vale do Taquari, o mau tempo tende a aliviar nesse começo de fim de semana. No entanto, o aviso laranja, que é de perigo, abrange a faixa da divisa com Santa Catarina, no norte e também na Serra. Já o alerta amarelo, que é de perigo potencial, cobre a metade norte, os vales, o litoral norte e a região metropolitana e partes da região central do nosso Rio Grande. O destaque do dia, no entanto, fica por conta do frio, pois com o recuo da instabilidade, uma massa de ar polar ganha força e provoca queda nas temperaturas, principalmente no início da noite de hoje, com sensação mais intensa nas áreas de maior altitude e também na região da metade sul. Vamos conferir agora como é que ficam as previsões, né, para o dia de hoje nas regiões de abrangência da nossa Verdes Campos FM. Região metropolitana, Vale dos Sinos e Vale do Paranhana, garoa agora no início da manhã, e céu nublado durante o dia. À noite tem chuva. Em Porto Alegre, a mínima será de 14 graus e a máxima chega aos 16, ou seja, uma variação realmente muito pequena, né, de mínima e máxima. Na Serra Gaúcha, região das Hortências, sol com muitas nuvens. Chove a partir da tarde até a noite. Em São Francisco de Paula, onde está acontecendo o ronco do bugio, os termômetros variam de 11 na mínima e 16 na máxima. No litoral norte, dia chuvoso e também à noite. Em Arroio Teixeira, por exemplo, a mínima é de 15 e a máxima chega aos 17 graus. E para você saber como é que vai ser o seu final de semana, o sábado, amanhã, portanto, promete tempo mais estável e seco em grande parte do estado, com predomínio do sol. O amanhecer será frio, especialmente na campanha fronteira oeste, região central e aqui na serra, com elevação gradual das temperaturas à tarde. No litoral e no nordeste, o tempo fica mais nublado, mas sem previsão de temporais. Já para o domingo, a previsão indica que o tempo firme e o sol predominam em todo o Rio Grande. O dia começa frio no interior e também nas áreas mais altas, mas com aquecimento durante a tarde. Na metade oeste, noroeste e região central, a amplitude térmica será maior, com manhãs frias e tardes mais agradáveis. Litoral e região metropolitana podem registrar muita nebulosidade sem previsão de chuva.
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0: E essa é a rádio que eu sempre quis, Verdes Campos FM, 7 horas 39 minutos. Eu sou o Alessandro Martins e vamos ao nosso Tour News pelas manchetes e notícias mais relevantes na ótica do programa. E hoje a gente começa destacando as manchetes estaduais do dia. Chuva dá trégua no Rio Grande do Sul, mas retorna junto com onda de calor na semana que vem, né? Dá uma esfriada agora no final de semana e na semana que vem vamos ter um veranico de agosto. Varejo no Rio Grande do Sul tem queda de 1,6% no volume de vendas em junho. Aposentada perde 37 milhões de reais em golpe de falsa plataforma de investimentos. Operação é realizada no Rio Grande do Sul e também em São Paulo. Com investimento de 95 milhões, nova usina de biometano, em São Leopoldo, marca avanço do Rio Grande do Sul na transição energética. Também é manchete, merece destaque, Universidade Gaúcha será indenizada por prejuízos causados por interrupção no fornecimento de energia elétrica. Já nos destaques nacionais e internacionais, Justiça Eleitoral caça o mandato do prefeito, do vice e do vereador de Arroio do Sal, no litoral gaúcho. Tribunal Superior Eleitoral estabelece filiação de Flávio Bolsonaro no Partido Liberal e libera registro de candidatura. Vendas no comércio brasileiro crescem 0,5% em junho e sobem 1,9% no primeiro semestre deste ano. Estados Unidos incluem Brasil em lista de países que fazem parte da rede clandestina de triangulação da China. Mega Sena acumula e prêmio será de 38 milhões de reais. Câmara dos Deputados aprova projeto para converter milhas em dinheiro. E Justiça Federal decide que a Caixa não terá que indenizar vítima do golpe do falso advogado aqui no Rio Grande do Sul. Faltando 18 minutos para as 8 da manhã, bota fora do mês de agosto, acontece no bairro Palace Hotel em Canela, amanhã, sabadão, dia 15, pois a Prefeitura de Canela vai realizar, então, a edição deste mês de agosto da ação Bota Fora no bairro Palace Hotel. O recolhimento de resíduos volumosos inicia às 7h30 da manhã, a partir do número 467 da rua Godofredo Raimundo. A orientação da Secretaria de Meio Ambiente e Urbanismo é para que a população coloque os materiais inservíveis em frente às residências apenas no dia da coleta, ou seja, amanhã, sábado. No dia do Bota Fora, a população poderá se desfazer de restos de móveis, como, por exemplo, sofás, camas, guarda-roupas, entre outros, eletrodomésticos do tipo geladeira, fogão, né? E eletrônicos, como computadores, rádios, né, que não funcionam mais, é claro que se funciona tem que ficar aí para ficar sintonizado na verdinha. Entre outros itens destas categorias, pneus, telhas, tábuas e cerâmicas não serão coletados, pois é de responsabilidade do proprietário providenciar o descarte. O recolhimento é realizado em parceria com a Secretaria do Meio Ambiente e Urbanismo e a Secretaria de Obras, Serviços Urbanos e Agricultura. Em caso de chuva, no dia de amanhã, o Botafora no Palace Hotel será reagendado. Os materiais coletados no Botafora são encaminhados à central de triagem do município, que fica no Distrito Industrial. Caso os moradores não consigam participar do mutirão deste sábado, também poderão levar o resíduo até o local, que fica lá na rua Radial Sul, número 130, no Distrito Industrial, em Canela. O atendimento por lá é feito às terças e quintas-feiras, das 8 às 11 da manhã e da 1 às 4 da tarde. Mais informações sobre o descarte de materiais volumosos em Canela podem ser conferidos com o Departamento de Saneamento Básico da Prefeitura pelo telefone 3282-5173, ramal 2268. Também tem o WhatsApp, que é o 99119-6412, ou ainda pelo e-mail coletaseletiva@canela.rs.gov.br. Vamos conferir aqui o trajeto, né, o cronograma de ruas para o recolhimento. Começa pela rua Godofredo Raimundo, depois vai para a rua Europa, rua Uruguai, rua Chile, rua Costa Rica, avenida Palace Hotel, avenida Cassino, avenida Cadadá, avenida do Lago, avenida Caixa Econômica, avenida Rio de Janeiro, avenida Minas Gerais, Roma, depois a rua Borbonite, rua Paris, rua São Paulo, rua Roma, rua Inácio Saturnino de Moraes, a partir do número 487, sentido centro-bairro, rua Pedro Oscar Selbach, rua Paraíba, Avenida Brasília e, por fim, rua Reumildo Domingos Vaires. 7:45. Eu repito, 7:45, mais conhecido por 15 para as 8. Manhã de sexta-feira e você ligado aqui no nosso Fatorama. E o Procon de Canela está orientando aos consumidores a formalizarem reclamações se não concordarem com o valor que está chegando na conta de luz, né? Se você entende que esse valor está fora do contexto, enfim, não procede, faça o seguinte, procure o Procon de Canela, que está orientando os consumidores que identificaram, né, aumento expressivo nas contas de energia elétrica a formalizarem a reclamação junto ao órgão, para que cada caso seja analisado e, quando necessário, encaminhado à concessionária. Centenas de relatos de consumidores já estão encaminhados lá no Procon, né, sobre os aumentos nas faturas deste ano, sobretudo do último mês. Para os clientes residenciais, entrou em vigor, né, cabe destacar aqui, um reajuste na casa de 15%, aprovado pela ANEEL. Em julho também esteve vigente a bandeira tarifária amarela, que prevê cobrança adicional na conta. Todavia, apesar destes aumentos a serem considerados, alguns moradores relatam cobranças excessivas. O que você tem que levar em conta aí é que teve um aumento recentemente de 15% e também tem a questão da bandeira amarela, mas isso não justifica alguns aumentos aí que chegam a ultrapassar a casa de 300%. O Procon ainda orienta que os consumidores verifiquem o histórico de consumo, o período de leitura e os valores cobrados. A formalização da reclamação permite ao Procon analisar a situação e verificar eventuais divergências em relação ao consumo habitual. A RGE, a partir daí, tem prazo de 30 dias para responder às demandas encaminhadas pelo Procon. Para registrar a reclamação, é necessário apresentar documento de identificação e as 6 últimas contas de energia elétrica. É importante que o consumidor formalize a reclamação quando identificar um aumento que considera incompatível com seu histórico de consumo. Assim, o Procon pode analisar a documentação, verificar a leitura e os valores cobrados e encaminhar a situação à concessionária quando necessário. O Procon de Canela está na rua São Francisco, número 199, no bairro Bueira, logo ali no início da São Francisco, né? Junto ao Centro Integrado de Desenvolvimento e Inovação de Canela, o SIDICA. O atendimento ocorre de segundas às sextas, pela manhã das 8 às 11 e à tarde da 1 às 4h30. E atenção, a Secretaria Municipal de Saúde de Gramado promove neste sábado mais uma edição da Ação de Interiorização da Saúde. A iniciativa tem como objetivo descentralizar o acesso aos serviços públicos e levar atendimento médico e prestativo de qualidade diretamente aos moradores da área rural do município de Gramado. O encontro de amanhã será na Sociedade Reunidas, na linha Marcondes, com atendimento concentrado no período da manhã, das 8h30 às 11h30. A comunidade local poderá contar com consultas médicas nas especialidades de pediatria, clínico geral, odontologia, ginecologia e fitoterapia. além da oportunidade de realizar o agendamento para o exame preventivo do colo do útero. A estrutura a ser montada também vai contemplar a realização de testes rápidos para detecção de ISTs. Para os moradores que apresentarem receita médica válida, haverá a disponibilidade imediata de medicamentos. Além dos procedimentos clínicos, a equipe da saúde estará à disposição durante todo o evento para prestar orientações gerais e sanar dúvidas da população lá da linha Marcondes. É amanhã pela manhã, das 8h30 até às 11h30. E vem aí a 19ª Feira Cultural e Literária de Três Coroas. Serão 6 dias de arte, literatura e tradição na Praça Afonso Saulo, em Três Coroas, no centro da cidade. O evento ocorre do dia 17 ao dia 22 de agosto e o tema é Cultura que deixa marcas no tempo, destacando atrações imperdíveis, como, por exemplo, a Segunda Noite de Talentos e também o grande encerramento com a Magia do Circo. Portanto, entre os dias 17 e 22 de agosto, a Praça Afonso Saul, localizada no centro de Três Coroas, será o palco da 19ª Feira Cultural e Literária de Três Coroas, com o tema Cultura que deixa marcas no tempo. O evento contará com a programação diversificada e gratuita, pensada para envolver estudantes, famílias e a comunidade local e regional. A feira reúne contações de histórias, espetáculos teatrais, lançamentos de livros, saraus literários e apresentações tradicionais de invernadas artísticas. A abertura oficial ocorre segunda-feira que vem, dia 17, às 7 da noite, com o espetáculo As Aventuras do Fusca a Velas. Entre os grandes destaques da programação está também a Segunda Noite de Talentos, que ocorre na sexta-feira, dia 21, além do encerramento festivo, que ocorre no sábado, dia 22, que promete encantar público de todas as idades com a apresentação A Magia do Circo. A programação traz bate-papos com autores como Pedro Guerra Cuman, Denise Weinberg, Antônio Schumanek e Tiago Lacerda, além de homenagens e personalidades da cultura local, como Remy Brucius e também o senhor Jorge Schaefer. A diretora de Cultura de Três Coroas, dona Petra Blondort, destaca o impacto comunitário deste evento, dizendo: a Feira Cultural e Literária chega à sua 19ª edição, celebrando a nossa identidade e o poder transformador da leitura. Preparamos uma semana viva que valoriza desde os nossos estudantes e artistas locais até grandes nomes da literatura regional. É um espaço de encontro, celebração e aprendizado para todas as idades. Além das atrações no palco principal, o público poderá usufruir de espaços permanentes que incluem livreiros locais e regionais, praça de alimentação, feira de artesanato com oficinas de sufixo e crochê e o espaço multissensorial na biblioteca e as exposições Visarte e Arteirar. Faltam 9 minutos para as 8 da manhã, temperatura na marca de 11 graus, tempo encoberto, mas o sol talvez mostre a cara no decorrer desta sexta-feira, dia 14 de agosto. Hoje é dia de São Maximiliano Kolbe, né? Para quem é devoto, aquele abraço. Secretaria da Saúde promove campanha de doação de sangue. Será no próximo dia 19, quarta-feira que vem, mais uma edição da campanha Doe Sangue, Salve Vidas aqui em Gramado. Esta ação está programada para ocorrer no Espaço Sicredi São Pedro e busca formar uma grande corrente de solidariedade em Gramado. Para garantir a organização e o conforto dos voluntários doadores, os atendimentos ocorrerão nos turnos da manhã, entre 8h30 e meio-dia, e à tarde, da 1h30 até às 4 horas. Nesta edição, a coleta dispõe de 120 vagas para doadores. É importante você participar, né? Mas para tal, realize o agendamento prévio enviando uma mensagem para o WhatsApp 549-9939-0167. Repetindo, 999-39-0167. 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

E hoje, na entrevista do dia, vamos receber aqui a primeira dama de Canela, ou melhor, de Gramado, né? De Gramado, a dona Jandira Tissotti. Estará conosco falando das ações das damas de caridade e da recente inauguração que vem contribuir muito para todas as mulheres de Gramado. E Canela está instalando postes ornamentais na região central da cidade. A obra contempla o trecho da Avenida Oswaldo Aranha entre a rótula próxima ao posto, na esquina com a Pouares e o cruzamento com a Júlio de Castilhos. Trata-se de um conjunto de ações para qualificar a iluminação e valorizar a paisagem urbana da área central de Canela, sem gerar custos a mais para o contribuinte. Os serviços estão sendo executados pela própria prefeitura através da Secretaria de Obra e os novos postes contarão com fiação subterrânea. O prefeito Gilberto César destacou que a qualificação da região central também está diretamente relacionada à vocação turística de Canela e ao fortalecimento da economia local. A instalação dos postes ornamentais na Oswaldo Aranha faz parte de um planejamento mais amplo da administração para transformar a iluminação da região central em um elemento de valorização urbana, turística e também paisagística. As ações começaram ainda no ano passado com a reforma de pontos de luz existentes, troca de iluminação fria por quente em alguns pontos e a instalação de novos equipamentos em locais estratégicos, como por exemplo a Casa de Pedra e a Praça João Correia. Agora, avança para novas etapas que buscam melhorar a iluminação, reduzir a poluição visual e valorizar os principais espaços de circulação de moradores e visitantes. Além da fiação subterrânea no entorno da catedral, a Secretaria de Turismo e Cultura trabalha na implantação de uma iluminação especial e cênica para a Avenida Oswaldo Aranha, ampliando a proposta de valorização turística e paisagismo daquela região. De acordo com o diretor de iluminação da Secretaria de Obras, Lucas Bonato, os postes serão instalados com um espaçamento de aproximadamente 9 metros entre cada equipamento. As luminárias terão tonalidade mais quente, proporcionando uma iluminação mais confortável e adequada às características do trecho. Nesta primeira etapa, que já está ocorrendo, estão realizando intervenções nos canteiros para a instalação da infraestrutura de tubulações, que permitirá a passagem da fiação subterrânea e a conexão dos novos equipamentos. E a obra tem previsão para durar aproximadamente 30 dias e aí ser entregue à população. E o gramadense, hein? O gramadense tem encontro com o futebol neste domingo, né? O gramadense, que tem 4 pontos na tabela, segue a sua sequência de jogos fora de casa, tanto que nesse domingo, dia 16 de agosto, a equipe enfrenta o Santa Cruz pela quinta rodada do Gauchão Série A2 e será no Estádio dos Plátanos, em Santa Cruz do Sul. E Gramado recebeu auditoria para fortalecimento das agroindústrias locais. Foi nos últimos dias 10 e 11 de agosto, quando o Serviço de Inspeção Municipal, o SIM de Gramado, recebeu a equipe do Sistema Unificado Estadual de Sanidade Agroindustrial Familiar, Artesanal e de Pequeno Porte, para a realização de uma auditoria periódica aqui no município. A atividade teve como objetivo avaliar os procedimentos e ações desenvolvidas pelo SIM, contribuindo para o contínuo aprimoramento das fiscalizações e inspeção de produtos de origem animal. A adesão ao programa permite que os estabelecimentos registrados no SIM, que cumprem as exigências do sistema, comercializem seus produtos em todo o território gaúcho, ampliando mercados e impulsionando a economia do meio rural. A médica veterinária Santi Labravo, responsável técnica pelo SIM, destacou que o processo representa um momento fundamental de integração e avaliação técnica, garantindo a segurança dos alimentos e a excelência da produção colonial no município. Já o secretário da pasta, Eliezer Lima, ressaltou o empenho da administração municipal em apoiar o produtor rural, ao dizer que a orientação da gestão do prefeito Nestor é dar todo o suporte necessário para que as nossas agroindústrias cresçam com segurança e qualidade. Manter a equivalência ao SUFAS RS é fundamental para que o produtor de Gramado leve seus produtos para todo o estado, gerando renda e fortalecendo o trabalho do campo. Com isso, a Secretaria da Agricultura reafirma o compromisso de Gramado com a segurança alimentar, a qualidade dos produtos de origem animal e o desenvolvimento sustentável das agroindústrias gramadenses.
Agora faltando dois minutos para as 8 da manhã. Estamos na sexta-feira, sextou, hoje é 14 de agosto. Maioridade penal aos 16 anos entra em debate na Câmara dos Deputados. A votação da proposta é esperada somente para novembro, né? Evidentemente, depois da eleição. Os deputados Aloísio Mendes, do Republicanos do Maranhão, e Mendonça Filho, do PL de Pernambuco, assinaram a presidência e a relatoria desta comissão especial, que é responsável pelo tema. O grupo foi instalado na última quarta-feira. O colégio vai analisar a redução da idade penal para a responsabilização criminal de 18 para 16 anos. A Comissão de Constituição e Justiça permitiu o avanço da proposta em 10 de junho, com apoio da oposição e resistência de alguns deputados governistas. Durante a instalação, Tarcísio Mota, do PSOL, do Rio de Janeiro, questionou a convocação da reunião sem a antecedência mínima de 24 horas. O pedido não foi atendido e o deputado informou que recorrerá da decisão. O plano apresentado pelo relator prevê audiências públicas entre 31 de agosto e 4 de setembro. A comissão pode funcionar durante 40 sessões do plenário e os deputados também terão 10 sessões para apresentar mudanças de texto. Se passar pela comissão especial, a proposta seguirá para o plenário. Por mudar a Constituição, precisará de pelo menos 308 votos favoráveis em dois turnos. Depois ainda dependerá da análise do Senado. Mendonça Filho acredita na aprovação, mas afirmou que o formato da mudança continuará em discussão. E já tem a empresa, né, que irá duplicar o trecho da BR-116, sobretudo ali na região de Caxias do Sul. Essa empresa foi homologada e a obra deve começar no ano que vem. A rodovia será ampliada entre o bairro Planalto e a Avenida São Leopoldo, com adequação de gasoduto subterrâneo. O DENIT homologou, no dia de ontem, a empresa vencedora da licitação para execução de serviços de manutenção em 88 quilômetros da BR-116 na região serrana gaúcha. A expectativa do DENIT é que o contrato, ainda pendente de assinatura, comece a ser cumprido no ano que vem. A empreiteira selecionada é a Encopave Engenharia Limitada, empresa gaúcha de São Leopoldo, na região do Vale dos Sinos, que ofereceu o lance de menor valor entre os participantes. Os reparos vão acontecer na BR-116 entre a cidade de Campestre da Serra, no quilômetro 95, até Nova Petrópolis, no quilômetro 183, e compreendem ações como tapa-buracos, roçada e limpeza, drenagem e aperfeiçoamento da segurança viária. O prazo será de 3 anos para a conclusão. Por meio de nota, a Sulgás disse que aguarda a indicação do local da construção do novo gasoduto e o acordo prevê, por parte da companhia, o fornecimento de materiais. A construção do novo duto e interligação à rede existente também será por parte deles. O DENIT, por sua vez, fará a abertura de valas e recomposição do pavimento. E a Prefeitura de Parobé, por meio da Secretaria Municipal da Mulher, realiza neste sábado, amanhã, o Intensivo de Primeiros Socorros, atividade que integra a programação do Agosto Lilás 2026. O evento acontecerá na Praça 1º de Maio, das 9 ao meio-dia, com oficinas práticas, orientações e uma grande simulação de atendimento a um acidente de trânsito aberta à comunidade. A atividade estava prevista para ocorrer no sábado passado, dia 8, mas foi cancelada em razão da previsão de chuva. Com a nova data definida, a programação será realizada amanhã, reunindo profissionais do SAMU, Corpo de Bombeiros, Brigada Militar e secretarias municipais. Durante o intensivo, os participantes poderão acompanhar orientações e atividades práticas sobre como agir em situações de emergência, conhecendo os procedimentos realizados pelas equipes de atendimento até a chegada do socorro especializado. Às 11 horas, será realizada uma simulação realística de um acidente envolvendo um carro e uma motocicleta. A demonstração apresentará, na prática, o trabalho das equipes de resgate, desde o atendimento inicial até o encaminhamento das vítimas. A secretária municipal da Mulher, Ana Elisa de Lima, destaca a importância de aproximar a comunidade dos serviços de emergência e ampliar o conhecimento sobre primeiros socorros. Convidamos toda a comunidade, disse ela, para participar deste momento de aprendizado. Saber como agir nos primeiros minutos de uma emergência pode salvar vidas. Além disso, a atividade reforça a importância do cuidado com o próximo e integra a programação do Agosto Lilás, mostrando que proteger vidas também é uma forma de promover uma sociedade mais acolhedora e consciente.
O intensivo de primeiros socorros integra a programação, como eu disse, do Agosto Lilás, campanha de conscientização e enfrentamento à violência contra a mulher. Ao longo deste mês, a Prefeitura de Porobé vem promovendo atividades voltadas à informação, à prevenção, fortalecimento da rede de proteção e valorização das mulheres, envolvendo diferentes órgãos públicos e a comunidade. Cabe destacar que a participação da comunidade é gratuita e, portanto, aberta a toda a população. 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

0: 8:03. Vamos a um rápido intervalo comercial. Na sequência tem mais Fatorama, sempre com a força de Sorri Fácil Canela, porque sorrir é uma conquista. Daqui a pouquinho tem a entrevista do dia, recebendo hoje, né? Já está aqui em nossos estúdios, Jandira Tizotti, ela que é primeira dama de Gramado.
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0: 8:04.
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0: Simbora, simbora, 8 horas e 7 minutos. 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Muito bem, chegou a hora da entrevista do dia. E hoje está conosco aqui a primeira-dama de Gramado, nossa amiga Jandira. E um dos assuntos que vamos abordar aqui é a inauguração da Casa de Convivência dedicada ao fortalecimento das mulheres. Entre outras ações, né, que estão diretamente ligadas e envolvidas com a nossa primeira-dama. Antes de mais nada, muito bom dia, Jandira. Prazer enorme recebê-la pela primeira vez aqui na Verdes Campos.
1: Bom dia, Alessandro. Bom dia a todos os ouvintes dessa rádio aí tão importante da comunicação para Gramado e para a região.
0: Bom, como eu disse, né, o assunto principal dessa entrevista, não desfazendo dos demais, é claro, ele reside na Casa de Convivência. Nos explique o que é essa Casa de Convivência, que tipo de serviço social ela presta, como é que surgiu essa ideia aí?
1: Em 2021 a gente já tinha um projeto pronto, né? E em função das enchentes, a gente deu uma startada por outras prioridades. E a gente tinha um projeto pronto já para fazer a construção dessa casa num terreno que é da prefeitura na Moura. E aí, depois disso, a prefeitura tinha adquirido essa casa lá, uma casa na Várzea, né, para creche. E eles... pela demanda da população e das crianças, eles construíram na entrada da Vila do Sol uma creche muito maior, né? Muito mais opções de atendimento. E aí, essa casa, tivemos a oportunidade, né, do Nestor e do Luia nos ceder ela para acolher as mulheres nesse projeto aí de convivência. Esse projeto de convivência é um lugar onde a gente vai acolher as mulheres, fortalecer elas, através do primeiro acolhimento que vem do CRAM, né, do gabinete da primeira-dama, e aí depois encaminhar para cursos, palestras, fortalecimento mesmo psicológico, físico.
0: Aquele apoio tão necessário num momento como esse, né?
1: Muito, muito. Fundamental. E assim, as mulheres... E a gente quer também, Alessandro, não só cuidar das mulheres, né? Porque a gente quer cuidar da família. Então, no momento que a gente cuida das mulheres, fortalece as mulheres, a gente vai acolher os homens também, claro, os homens que assim desejarem, né? Porque se eles estão com esse ciclo maldoso de violência, provavelmente eles devem ter vivido isso a vida toda, né? E aí a gente quer também fazer um trabalho para os homens.
0: Bom, para quem não sabe, essa casa fica localizada ali na Avenida do Trabalhador, número 645. Dá um ponto de referência só para ajudar o nosso ouvinte aqui.
1: Antes da subida da Vila do Sol. Uhum. Uma quadra antes da entrada à esquerda da Vila do Sol.
0: Perfeito. Bom, portanto, está aí, né, a importância dessa casa que já está em funcionamento, já está
1: a
0: mil, né?
1: A gente inaugurou semana passada, retrasada.
0: Acho que é retrasada.
1: Retrasada, né? Nosso tempo corre tão ligeiro, vai tão ligeiro que semana retrasada a gente inaugurou. E o nome da casa, Suzana Bertolucci, é uma homenagem simbólica, né? A personalidade de Suzana Bertolucci, a nossa eterna querida, né? Suzana, que acompanhou
0: foi primeira dama também, né?
1: Primeira dama
0: por várias ocasiões.
1: Várias,
0: E a Suzana tinha essa pegada, assim, era dela, essa coisa de proteger, de trabalhar no social, né?
1: Muito, muito, muito.
0: Acho que foi uma justa homenagem.
1: A Suzana trabalhava muito no silêncio, né? Mas ela cuidava muito.
0: No período que ela foi primeira dama, eu lembro que já militava no jornalismo aqui, não existiam ferramentas tão disponíveis como tem hoje, mas a gente percebia nos bastidores, né, esse trabalho dela intensivo, inclusive.
1: A Suzana...

0: Ana era uma parceira do Pedro, né? E porque o Pedro, na verdade, o homem para ele executar, ou a mulher também para executar, para ser um grande profissional, tanto público quanto privado,
1: Tem que ter
0: ele
1: uma
0: tem
1: mulher
0: que
1: ao
0: ter
1: lado, né?
0: tem que ter uma a mulher ao lado e vice-versa também, né? Então, a Suzana foi uma grande parceira do Pedro e principalmente assim nessa atividade política que eu acompanho o Nestor também por muitos anos, né? Eles têm uma demanda muito forte, uma responsabilidade muito grande, e a gente também tem que ajudar muito eles em muitas decisões também.
1: Eu fico me perguntando como é que é o dia a dia do prefeito, por exemplo, com uma cidade que tem a gama de eventos como é Gramado. Ontem mesmo, à noite, me encontrei com o prefeito Nestor. Ele estava em casa, porque estava na várzea, né?
0: Sim.
1: Inclusive até o cerimonial lá brincou, disse, ó, vamos aguardar o prefeito, porque até ele chegar aqui vai demorar, vai cumprimentar todo mundo aqui.
0: É isso.
1: Bom, vamos falar um pouquinho também, Jandira, sobre as Damas de Caridade. Esse é um projeto que eu tenho uma profunda admiração. E são poucas as cidades que têm um projeto como esse tão atuante, né? E Gramado tem essa felicidade, né, de contar com as Damas de Caridade.
0: As Damas de Caridade faz, eu não lembro o ano agora, mas faz muitos anos, acho que desde a primeira administração ou logo em seguida do nosso partido do PP, que na época acho que era Arena, foi criado pela primeira dama da cidade. E assim deu a sequência até hoje, nos dias de hoje, a primeira dama ela faz a gestão das Damas de Caridade. E até pouco tempo, a gente não tinha o gabinete, até anos atrás, a gente não tinha o gabinete da primeira-dama. Eu constituí ele na nossa gestão, em função também de nós trabalhar com outras frentes, né? Além das Damas de Caridade, porque é uma entidade filantrópica, né? Então, a gente constituiu o gabinete para que a gente pudesse também trazer recursos, né, para o gabinete, fazer outras atividades, intensificar o trabalho e com contratação, né, de profissionais. Porque o gabinete, as damas é trabalho voluntário, não tem
1: Mas
0: recurso.
1: existe um grupo ali que dá a continuidade com atendendo expediente, enfim, movimentando tudo isso, né?
0: Sim, daí é trabalho voluntário, né, Alessandra? E tem muitas mulheres que vêm ali, muitas mulheres de fora, de outros países também, que elas vêm ao encontro das damas, que na verdade, para encontrar, para receber um aconchego, um acolho, né? Um acolhimento. E aí elas ficam, porque tem profissionais que são. Nós temos ali passagem hoje, elas estão também nos ajudando, que elas são profissionais da área da medicina, na educação. E que elas chegam ali para ter esse acolhimento e elas ficam fazendo esse trabalho voluntário mesmo, se encaixando na questão profissional aqui da cidade, elas continuam ajudando as outras mulheres que ali vão. E a gente desenvolve vários projetos, né, na área de culinária. Então, a gente tem parceiros também privados que vão, questão de curso, de qualificação e oficinas, né, de
1: Muitas oficinas, né?
0: muitas oficinas. É um setor que ele não para. E aí muitas mulheres, depois disso, elas conseguem ter uma renda adicional, né?
1: Sim,
0: Ou
1: e
0: transformando uma renda principal
1: verdade.
0: para a família.
1: Muitas das vezes começam, vou ocupar meu tempo, vou lá fazer um cursinho, como carinhosamente a gente também identifica, né? E transformam aquilo, às vezes, na renda principal da família, né?
0: E fora que também dentro de casa, né? Porque às vezes um remendo, um botão, tem mulheres que elas não tiveram esse aprendizado em casa, né? E ali elas aprendem a fazer isso. Então tem muitas coisas que elas deixam de pagar para alguém fazer e elas mesmas fazem.
1: Verdade. E uma das bandeiras também é a questão da campanha do abrigo, né? De arrecadação de roupas para o
0: Sim.
1: inverno, né? Como é que me foge o nome agora? Campanha
0: Do agasalho.
1: do agasalho. Isso, é a campanha do agasalho.
0: Ali circula várias campanhas e essa é uma bandeira muito importante, né? Porque além das pessoas, né, chegarem ali, às vezes eles só com a roupa do corpo, isso infelizmente é
1: E
0: assim,
1: Gramado é uma
0: né?
1: região de temperaturas baixas, de umidade, né? E
0: Tem.
1: recebe muitas pessoas de fora, sobretudo da região norte do país,
0: Sim.
1: onde as temperaturas não têm nada a ver com a nossa, né?
0: E aí eles chegam ali, a gente doa, né? E também a gente vende por valor ilusório para que a gente possa manter as oficinas. Porque por mais doações que a gente receba, a gente tem que fazer algumas reposições, né? De mantimentos para fazer o corte, costura, o crochê, o tricô, enfim, né? E aí a gente tem essa renda para fazer esse investimento aí nas oficinas.
1: Perfeito. 8 horas 17 minutos. Esse é o Fatorama. Está conosco aqui a primeira-dama de Gramado, Jandira. E deixa eu perguntar para ti, Jandira, você que já não é marinheiro de primeira viagem, é a terceira vez, né? A terceira...
0: Estou indo para o quarto mandato já.
1: Estou indo para o quarto mandato. Como é que é o dia a dia?
0: Estamos no quarto mandato.
1: Como é que é o dia a dia de uma primeira-dama? Porque, na verdade, não é um cargo oficial, digamos assim. Você não tem uma remuneração. Tanto que tem prefeitos que não têm primeira-dama. E se tem, ela não faz esse papel. Mas você, modéstia à parte, faz esse papel com muita maestria. E como é que é o dia a dia? E ter que conciliar a família, os afazeres profissionais, porque você tem a tua atividade profissional normal, né?
0: Sim. Quando o Nestor concorreu... Na verdade, assim, ele ficou 4 anos como vereador, né? Logo depois que a gente já tinha casado. Depois ele foi 4 mandatos, como 2 como vereador, 2 como vice. Então, eu já introduzi na minha diária, no meu dia a dia.
1: Faz parte.
0: Então, eu administro isso muito bem, com tranquilidade. E o importante, Alessandra, é a gente ter pessoas cercadas ao nosso lado que nos dão todo esse respaldo, né? Porque eu tenho uma vida profissional muito intensa, né? Eu tenho uma responsabilidade junto com as minhas filhas. Hoje, administrar uma empresa com funcionários, que a gente está em torno de 70 funcionários e mais uma equipe externa de representantes, mais 60 representantes. Então, é uma equipe forte, né? E que a gente tem que dar conta disso, né? E a manutenção e desenvolvimento da empresa, né? Então, eu tenho uma equipe muito boa e eu me dedico muito, né? Eu, para mim, não tem hora parada. Isso já faz parte da minha rotina. Então, enquanto eu estou descansando, eu estou trabalhando.
1: Vocês são casados há quanto tempo?
0: 40 anos.
1: Duas filhas, né?
0: Duas filhas, né? E 3 netos.
1: Três netos.
0: Que
1: maravilha. Então, já não é mais só mãe, é vovó já. Que idade tem o neto mais velho?
0: 5 anos. A Olivia.
1: É uma neta?
0: Uma neta, é.
1: Perfeito. Então, você administra isso com tranquilidade?
0: Sim.
1: Faz parte do cotidiano já?
0: Faz parte do cotidiano já. Para mim é tranquilo. Claro que tem dias que eu digo, ai meu Deus, agora eu preciso ir para casa descansar.
1: Dá um tempo.
0: Relaxar um pouco, mas depois nada que uma noite bem dormida e no outro dia.
1: Porque não raras vezes a primeira-dama precisa acompanhar o esposo, o prefeito, no caso, né, em eventos que exigem essa presença. Isso também é muito comum, né?
0: Sim, sim. Eu sou... Quer dizer, participativa não bastante o quanto talvez deveria, né? Pela minha falta de tempo. Mas se eu não estou presente, eu estou acompanhando e participando mesmo à distância, né? Mas eu acredito, sim, que eu estou conseguindo exercer um bom trabalho aí dentro do meu tempo aí, da minha dedicação.
1: Bom, a primeira-dama, ela tem, digamos assim... A mesma finalidade, eu imagino, que tem o prefeito quando eleito, né? Bom, nessa gestão eu vou priorizar tal área, né? Não sei se isso passou por ti também e se isso acontece nessa gestão atual, o que você priorizou?
0: Alessandra, assim, a gente vem muito forte no social, né? Porque a gente cuidando das pessoas, cuidando das mulheres, principalmente das mulheres, né? Porque a mulher é o eixo da família. Então, essa é a nossa dedicação principal, né? Acolher, atender as mulheres. E esse projeto de violência também é muito forte. Então, se a mulher está estruturada, ela está bem. E aí, se ela está num ciclo de violência, a gente tem que ter um trabalho muito forte nosso e da parte dela também para ela poder sair desse momento. Então, o nosso trabalho é muito voltado ao social e nós temos uma demanda muito grande.
1: Não
0: muito
1: é fácil interromper esse círculo vicioso, né? Uma coisa que tem chamado a atenção da sociedade como um todo, Jandira, é essa questão do feminicídio. Justamente no momento em que a sociedade hoje debate isso de forma muito aberta, leis mais fortes foram implementadas, que é o caso da Maria da Penha, e mesmo assim não para de crescer, números assustadores de feminicídio a todo dia sendo registrado Brasil afora, inclusive aqui no nosso estado, que é um dos estados também muito violento dentro da federação. Como é que você vê isso?
0: Essa loucura do nosso dia a dia, sabe? As pessoas a gente não tem mais tempo para nada, né? A velocidade dos negócios... E a questão financeira, isso influencia muito mesmo, né? Porque tu tem hoje uma oferta de consumo muito forte, de tudo que é lado. E aí, para atender...
1: Um apelo consumista,
0: Um
1: né?
0: apelo consumista muito forte. E aí, para atender tudo isso, talvez isso é um fator assim, muito importante que eleva o nervo, né? Dentro... principalmente do homem, né? Uhum. E essa falta de tempo, de paciência... a gente, né, eu 40 anos atrás, então a gente casada, eu, a minha educação também de família, era tudo mais lento, né? E com muito mais jeito, com muito mais modos, a presença do pai e da mãe muito presente.
1: A família era mais estruturada,
0: mais,
1: né?
0: Estruturada. Hoje os pais, eles estão voltados muito à falta de tempo, ao trabalho. E não é por isso também, sabe, Alessandro? Uhum. Porque tu pode estar trabalhando, pode estar te
1: dedicando. Explica, mas não justifica, né?
0: É, explica, mas não justifica. Então, falta de acompanhamento e o tempo deles, se tu tem meia hora com o teu filho, uma hora, duas horas, enfim, dá atenção para ele, acompanha, vê o que ele está fazendo. Isso se reflete à mulher também, né? O pouco tempo que eu tenho, ou o tempo que eu tenho, vai para dentro de casa. E aí é isso que está faltando, eu acredito muito. E também muito as famílias botando a responsabilidade nas escolas, nos professores.
1: Nas autoridades.
0: Nas, né? Autoridades, transferindo isso. Não, né? No momento que tu tem uma família, a responsabilidade é tua. Né? Sim, tu tem que cuidar, tu tem que educar.
1: A principal responsabilidade é a tua, né?
0: É isso.
1: Jandira,
0: eu acredito
1: tu és gramadense da Gema, nasceu,
0: sim,
1: aqui, né?
0: Sim, sim, nasci aqui no interior, 28.
1: Ah, na linha 28. Aliás, belo de um local, né?
0: Hoje bem pertinho, né? Mas quando eu nasci era longe.
1: Não, e tu sabe que, olha só a coincidência, foi semana passada, fui visitar um amigo lá e estava subindo, retornando, né? Eu disse, pô, já pensou na época quando isso aqui não era asfaltado? Como é que o colono vinha até o centro, né? Porque é uma lomba, independente do acesso que você pega. Pode ser a da Santinha ou aquela lá da Praver.
0: Sim.
1: Não era fácil subir a pé aquilo ali, né?
0: Nós pegávamos da Santinha, a gente era criança. A gente estudava no estadual, na escola. E da onde a gente morava era quase divisa com o Quilombo. Então a gente subia todo dia de manhã, saía às 6 horas da manhã de casa, no escuro, criança.
1: A pé?
0: A pé, subindo, porque era picada, né? Era uma estrada aberta, mas era picada. E o perigo, né? E sem telefone, sem nada, né? Sem, sim, comunicação. Então, Alessandro, os nossos pais foram muito corajosos. Então, nós tínhamos a brisoleta no 28, que a gente estudava, repetia o quinto ano duas, três vezes, porque a gente era muito criança, muito pequeno, né? Magricelo, então, estrutura, né? E ainda tinha que enfrentar isso. Mas isso foi bom.
1: A escola é onde ainda tem aquela...
0: Ainda, ali na sociedade. Mas eu agradeço, porque isso me fortaleceu muito, né?
1: E hoje as crianças têm o transporte na porta da casa, né? E muitas vezes ainda não frequentam a escola como deveriam, né?
0: Não, e torna as pessoas mais frágeis, né? Porque a dificuldade é que te fortalece,
1: sim,
0: né, Alessandro?
1: Sim, sim, sim.
0: E aí quando tem muita facilidade, as pessoas são mais fragilizadas. Isso também...
1: Como é que é teu sobrenome de família, Jandira?
0: É Benetti, por parte de mãe, e Vilti, em parte de pai.
1: Vilti. Porque a gente acaba, às vezes, nem tendo esse conhecimento, porque acaba usando o nome do esposo, né? Que é, no,
0: sim,
1: caso, o Nestor.
0: É.
1: Mas, desculpe te interromper, mas o pessoal está gostando desse histórico aí, que, às vezes, o quê? A primeira dama passou por isso?
0: não, a nossa história, assim, foi bem... Bem difícil, assim, eu sempre conto, assim, quando me pergunto, né, a gente comia aquilo que a gente plantava, né, e eu não lembro, assim, de ganhar boneca, nada, de brincar, não, né, porque a gente era, e logo desde...
1: São quantos irmãos?
0: Nós somos de cinco.
1: Cinco.
0: E eu sou a terceira, quarta, uhum. Depois eu tenho mais um outro irmão mais novo que eu.
1: E olha que a gente está falando o quê? Dos anos 70?
0: 64 eu nasci.
1: 64?
0: É.
1: Mas o colégio passa a existir ali nos anos 70, né?
0: Não, a brisoleta já existia. Uhum. Ai, Alessandro, não sei. Mas eu lembro a vida toda dos meus irmãos. A única referência de escola era a brisoleta na linha 28, né?
1: E aí vocês podem imaginar a importância que tem aquela réplica da brisoleta lá na Expo, né? Na festa do colono.
0: Sim.
1: Na festa colonial aqui, né? Na festa da colônia.
0: Festa da colônia.
1: Eu acabo confundindo com a de Canela, que é colonial.
0: É,
1: as brisoletas fizeram parte da vida de muitas pessoas.
0: Muito,
1: né?
0: Saudoso, no interior, nossa, muito forte.
1: Saudoso,
0: né?
1: Governador Leonel Brizola, que foi o responsável. Por isso que elas têm, inclusive, o nome de brisoleta, porque era uma bandeira dele, né? Muito bem, são 8 horas e 6 minutos. Nós estamos aqui com o Fatorama. A entrevista do dia dessa sexta-feira é com a nossa primeira-dama, a Jandira, que aqui está. Falando das ações, né, do gabinete da primeira-dama e também um pouquinho, por que não, do seu cotidiano e da sua vida no dia a dia. Você mencionou ali do número de empregados que tem, e fornecedores, assim por diante. É, o nome da empresa é?
0: Bonasoldi.
1: Bonasoldi. Lá na Várzea Grande, né?
0: É, e a gente também, junto com isso, a gente tem uma indústria de canos de fogão e acessórios. Fogão a lenha, lareira, calefator, que é a indústria Sinca.
1: Sinca?
0: É.
1: Oh, não sabia disso.
0: É.
1: Aproveitando a deixa, nessa época do ano, tem sempre aquela recomendação por parte dos bombeiros que é importante limpar o cano do fogão, a lareira, para evitar sinistros, né?
0: Uhum. Ou trocar, né? Para a gente trocar. Fazer reposição e vender.
1: aí falou lá do Italiani. Verdade. Mas falando sério, nessa época do ano, quando esfria, é muito comum os incêndios, né, e os bombeiros correndo daqui para ali, de lá para cá. E às vezes é um simples ato como esse, fazer uma limpeza ou trocar, como disse a Jandira, resolve o problema, né?
0: É, e depois também tem a saída, né, onde tem madeira, que é casas de madeira ainda, mas tem que ter um cuidado maior ainda, né?
1: Então, muito. Mas como é que surgiu essa demanda de criar uma fábrica com esse produto?
0: É, a gente tinha um fornecedor que era um afiliado meu. Hoje ele tem a indústria de cosméticos, a Mate. E ele fez engenharia mecânica. E quando ele se formou, ele perguntou pro Nestor. A gente já tinha o atacado. E a gente comprava esse produto, né? Cano de fogão e acessórios. É um produto sazonal. E aí ele disse, Dindo, me dá um produto que tu compra aí para mim produzir. E aí ele produziu talvez uns 10 anos, nem sei se foi tanto. E aí ele chegou, quando já estava na minha gestão da Bonasoldi, ele se disse, eu não quero mais produzir isso, porque é um produto sazonal, então tu tem que ter equipe de vendas. Aí quando chega no verão, aí a estrutura é diferente, né? A força de vendas é diferente. E aí eu disse, Nestor, eu não entendo nada de indústria, nunca trabalhei em indústria, né? Sempre no administrativo e comércio. Daí disse, não, vamos comprar, porque depois quando eu saio da... Estou encerrando lá meu mandato, né? Acho que eu fazia uns 2-3 anos que a primeira administração dele, de prefeito. Daí depois eu entro e te ajudo, né? E aí a gente adquiriu a empresa, e depois a gente foi melhorando, qualificando ela, estruturando, né? Porque daí tu bota mais força, mais pressão nas máquinas. Então foi essa história. E era um produto que a gente comprava 100%. Hoje a Bonasoldi se abastece da Sinca, então, né? A gente não compra mais esse produto de outras indústrias. Então essa é a história da indústria Sinca.
1: Jandira é cultura industrial. Deixa eu pedir para ti fazer a apresentação do reforço que chega na nossa bancada aqui, por favor.
0: Tá bem. Bom dia, Annelise, tudo
2: bom
0: bem?
2: Bom dia.
0: Annelise, quando a gente já vem... A Suzana já inaugurou, a Suzana que trabalha comigo no gabinete da primeira-dama, ela já tinha inaugurado essa casa, né, Annelise, já umas 3 vezes já, né? Porque ela estava com esse projeto e aí nós ainda formatando ele de que maneira que a gente faria esse projeto, se era acolhimento, se era receber as mulheres, dar quarto e moradia para elas. E aí depois a gente foi melhorando isso e entendendo de que forma que seria mais viável, mais fácil, mais prático, porque o custo para manter uma casa de acolhimento mesmo, com moradia, segurança, etc., ficaria e onerar muito para o município. E a gente entendeu que não teria uma demanda tão forte para a gente ter todo esse investimento do município. E aí a gente foi buscar também conversas e tratativas com o Estado, e a secretária do Estado disse, primeira-dama, deixa para o Estado isso, porque a gente está abrindo vagas em outros municípios, e oferecendo vagas em Santa Catarina, em Caxias, e oferecendo vagas para os municípios com essa demanda. Então, tu só tem que levar a mulher até o local e deixa depois isso conosco.
1: Faz o encaminhamento.
0: Faz o encaminhamento. E a gente entendeu nesse momento que sim, que pela demanda que tinha, e porque muitas vezes a delegacia, o Ministério Público, ele dá o veredito lá de afastamento e que a mulher não possa voltar para casa, porque, né, o homem que deveria sair, né, a mulher tem medida protetiva. A gente foi ver que muitas medidas protetivas, elas buscam acolhimento em familiares ou amigos, né? Aí quanto ficaria para nós dessa demanda? Para ter um investimento tão forte, uma responsabilidade tão grande. A gente mudou um pouco o formato no meio do caminho, que foi o que aconteceu hoje com essa estrutura. E aí, nisso, a gente convidou a Annelise para cuidar, né, essa casa. E a Nelise é uma pessoa, não porque ela está na minha frente aí, mas ela tem um histórico profissional de empreendedorismo que eu não tive a menor dúvida que ela seria a pessoa perfeita para fazer a gestão desse movimento, dessa casa e desse projeto, né, Nelise? Conta um pouquinho aí para nós, então, como é que tá?
1: Como é que tem sido os primeiros dias? É. Faz um balanço dos 30 dias iniciais aí.
2: Então, primeiramente, bom dia, comunidade. Bom dia, Jandira. Bom dia, rádio. Obrigado por esse espaço. Então, quando a Jandira me colocou, eu logo escutei esse chamado, porque era um chamado que eu já tinha para mim no início, assim, quando a gente vai se formando, né? E aí, então, falei para a Jandira há uma semana, né? Então, uma semana ontem, que a gente inaugurou a casa, dia 5. E eu tenho escutado muito a comunidade, escutado as mulheres, né? E a gente, eu coloco assim, como foi bom trocar o nome de casa de acolhimento para uma casa de convivência, né? Que a nossa casa agora é a Casa de Convivência Suzana Bertolucci. E como foi muito bom essa troca, porque é um nome mais leve. E aí a gente já tem tido muita procura, mas justamente para isso, porque as mulheres, elas estão cansadas, né? Cansadas do dia a dia, do trabalho, não é cansado dos filhos, porque os filhos não cansam, né? Mas é cansada de uma rotina, né? E estão procurando algo assim, algo para elas conversarem, algo para fazer, se reinventarem, para fazer cursos, escutarem palestras. Então, assim, tem sido muito bom, tem sido tão gratificante ficar lá e escutar esse relato, as mulheres querendo entrar, conhecer a casa, ver o que a casa vai oferecer. Então, a gente está numa fase de escuta para a gente começar a trabalhar mesmo a partir de setembro. Então, muita coisa nova vai vir em setembro, né?
1: Dá para fazer um spoiler aí?
2: Sim, a gente já tem, então, agora, quarta-feira que vem, num trabalho voluntário da podóloga Nina, um trabalho com mulheres na quarta-feira, então já atendendo
1: dia 19,
2: né? Dia 19, isso. Mas é um grupo fechado, já está fechado o grupo, né? Já convidei essas mulheres e a gente começa com esses atendimentos aí de forma voluntária, né? E muita coisa chegando que eu acho que em outra oportunidade tu convidas a Suzana, né? Que é a nossa secretária, para que ela possa colocar para vocês e para a comunidade tudo o que vai acontecer nessa casa.
1: Mas o bom desse projeto, né, Ana, é que ele não é fechado. À medida que as demandas vão surgindo, ele vai se adaptando, né?
2: Então a gente tem muita coisa chegando, muita coisa boa. A gente tem a Suzana, principalmente as meninas ali, tem procurado ver coisas que acontecem também em outras cidades, Flores da Cunha, Caxias, e a gente vai trocando,
1: tá,
2: né?
1: Está cheio de bons exemplos
2: Cheio de bons exemplos, e eu estou muito feliz por isso, pela troca do nome, né? Eu acho que casa de abrigamento ia ficar um nome tão pesado. Eu penso assim, a mulher vai passar lá na frente, por mais que ela esteja com problema, ela vai ficar sem coragem de entrar. E já a casa de convivência, não, ela vai querer vir, contar a história dela.
1: Um pertencimento, né?
2: Isso mesmo. Então, eu achei que ficou assim, não é por nada que a casa protocolou um pouquinho, né, a abertura para a escolha de uma coisa muito melhor, uma coisa que vai unir as mulheres. Então, a gente está vendo desde atividade, daqui a pouco, de caminhadas, atividades de alongamento, várias atividades de fortalecimento dela a nível, né, espiritual, a nível mental. Então, muita coisa acontecendo neste momento.
1: Ou seja, é cuidado todo, né?
2: Um cuidado um todo. Que eu acho que, assim, para mim, me toca muito mais o coração saber que eu estou fazendo esse tipo de trabalho, né, de fortalecer a mulher, do que abrigar ela, né? Uhum. Então, como diz a Jandira, a gente, graças a Deus, está tendo outras oportunidades para acolher essas mulheres, né? De uma forma diferente, né? E aí, então, a casa está aberta para...
1: Talvez até para ilustrar o nosso ouvinte, até porque é uma novidade, dá para perceber que a casa, ela não está lá para receber aquelas mulheres que foram encaminhadas pela justiça, pela delegacia, enfim. Ela está aberta a qualquer mulher, né? Aquela que tiver vontade de participar do processo que existe lá, dessa convivência, né? Sinta-se convidada.
2: É, então a gente é um espaço para contar histórias, é um espaço para a gente se unir, é um espaço para a gente se fortalecer.
1: Trocar, né? Experiências. Né?
2: E eu acho que isso se torna mais leve, porque quando a mulher está unida, fortalecida, daqui a pouco ela não precisa chegar num passo de ter que ser retirada de dentro de casa. Né? Então eu acho que a gente trabalha o antes, né?
1: Uhum. É a prevenção.
0: Anne, conta um pouquinho para nós como é esse projeto que está se desenhando aí da Farmácia Viva.
2: Ah, então, pois é. Eu daqui a pouquinho vou conhecer o projeto da Farmácia Viva, porque quando eu cheguei na casa, assim, a primeira coisa que me chamou atenção foi o pátio. E aí eu já comecei a olhar mulheres circulando naquele pátio. E todo mundo sabe que mexer com terra e mexer com essas coisas é uma coisa muito boa, né? Uma energia boa. Terapia, né? E aí logo eu falei para o Jefferson, vamos trazer a Farmácia Viva aqui para dentro da casa. Vamos ensinar essas mulheres para que serve determinado chá, como a gente pode preparar ele, para que ele serve. Então hoje eu já vou conhecer o projeto da Farmácia Viva lá na Várzea Grande com a Luana, para que a gente possa instalar esse projeto dentro da casa. Porque a casa tem um espaço muito bom, uma área muito boa que a gente possa preparar plantio, né? Tem um espaço muito legal na parte da frente também, que a gente está já prevendo agora para a próxima estação, encontros ao ar livre nesse pátio. Então, a gente já está, assim, olhando e enxergando muita circulação e muita coisa boa.
1: Interessante esse projeto da horta, né?
2: Isso.
1: Porque a medicina das plantas é muito interessante, desde que saiba utilizá-la, né?
2: Isso, né? E um processo de como preparar esse chá, para que ele serve. Então, eu acho que é um caminho maravilhoso, né?
1: Esse está na boca do túnel.
2: Esse está, né? Agora, para hoje de manhã a gente já começar a criar ele, né?
0: É, e eu tive recente na China, aqui Brasil, Gramado, a gente, cada esquina é uma farmácia, né? E na China não, na China tu tinha que, olha, eu não lembro, a gente ficou 17 dias para tu encontrar uma farmácia, eu não lembro, tá? Porque eles tratam a saúde como medicina natural.
2: Oriental, né?
0: Oriental. Então, Anne, esse teu propósito aí junto com a Farmácia Viva, junto com a Secretaria da Saúde, isso aí vai ser fundamental. Além do que, além de tudo que tu falou, isso também, o recurso vai diminuir se elas souberem aproveitar esses ensinamentos e trazer essa medicina para a cura. Em vez de se alimentar de comprimidos químicos, aí a gente pode tratar elas com coisa natural, com medicina natural.
2: Outra coisa que eu queria colocar, que eu fiquei assim muito na oração, a gente falou muito da Suzana, né? Que a Suzana, todo mundo que conhecia a Suzana, via ela debruçada sobre um canteiro, né? Uhum. Um canteiro plantando e florindo a nossa cidade. Então, a Suzana foi muito importante para a cidade, no lado disso, dessa questão de florir a cidade.
0: Do cuidado.
2: Do cuidado pela cidade. Então, por que também não, né, junto com a Secretaria de Agricultura, levar esse cuidado, né? A gente está também com um projeto grande se formando aí na questão de retomar a Festa das Hortênsias. E eu sou uma que só agora eu plantei, entre abril e maio, na minha casa, 200 mudas de hortênsia. Uhum. Então, por que não reforçar este plantio também, sendo que a casa também leva este nome? Então, é outra ideia também de se procurar o secretário de Agricultura para que a gente possa fazer projetos também de canteiros, uhum, né? E por que não...
1: Quer dizer, além do chá, as flores.
2: Né? As flores, porque a casa leva esse nome da Suzana e a Suzana deixou esse legado para a gente. Então, acho que esse seria um projeto lindo também para a casa, já que leva o nome, né? A casa leva o nome da Suzana. Uhum. E flores, né? Que nem a gente falou, esse tipo de... É um tratamento de muita energia, né? Um tratamento diferente do que a gente ir para uma farmácia e colocar algum tipo de remédio que deixa a mulher, assim... não estando aqui, eu falo, ela é abduzida daqui, né? Podendo ser... mexer aí numa horta, mexer na terra, isso tudo é energia positiva.
0: E aí vai para a educação dos filhos, para a família, e aí isso ramifica, né? Essa cultura. E também a gente fazendo tudo isso, né, Anne? a gente resgata a história do início da cidade de Gramado, né? Esse cuidado, esse amor intensifica isso, porque a gente está com milhares de imigrantes. E eles não têm essa cultura que o gramadense tem em raiz. E a gente é uma forma leve, né?
1: E é
0: uma sementinha
1: viva, né?
0: De manter vivo e de resgatar tudo isso.
1: Perfeito. Faltando 19 minutos para as 9, nós vamos finalizando a entrevista do dia, agradecendo a primeira-dama Jandira e também a Annelise, que está à frente dessa importante casa de convivência que já está disponível para as mulheres gramadenses. Quero agradecer vocês e colocar o microfone para as considerações finais.
0: Muito obrigada, Alessandro, pelo convite e por a gente colocar um pouquinho aí do nosso dia a dia, do nosso trabalho, do nosso propósito. Um abraço e um ótimo final de semana a todos nós.
1: Anne.
2: Espero vocês. A casa ela fica na Avenida do Trabalhador, 645, próximo ao Mercado Nossa Casa.
1: Várzea Grande.
2: Na Várzea Grande. Ela está aberta à comunidade, né? E a gente tem muita novidade chegando para setembro. Então, passam lá para tomar um chimarrão, tomar um cafezinho, conversar.
1: Um chazinho.
2: Um chazinho também. Que
1: cultivado
2: hoje
1: lá.
2: Cultivado lá, né? E é isso aí. Obrigada também pelo espaço.
1: Perfeito. Fatorama está ficando por aqui. A gente volta segunda-feira, se Deus quiser, a partir das 7h30 para mais um super encontro. A todos um bom final de semana. Daqui a pouquinho tem a crônica do professor Ernesto Riegel e depois o programa Radar com o Jefferson Câmara.

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1: 17 para as 9.
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8: A pequena cidade de Gramado divide com Canela um volume de visitantes que no ano passado atingiu a casa dos 6 milhões. O que para uma população local de 33 mil aparece como um dos mais altos índices de visitação do mundo. O principal motivo de sua extraordinária atração está no fato de ela não ser igual a nenhum outro lugar, de ser dotada de características não submetidas aos modernismos que fazem todas as localidades ficarem umas iguais às outras. A sustentação do estado gramadense de prosperidade vem de longe e amparada no cuidado de apenas mudar para o melhor e não se deixar seduzir pelos cantos de sereia de empresas de fora que querem se aproveitar da massa de visitantes que por aqui aportam. E, infelizmente, tristes evidências mostram que elas têm avançado em suas intenções, captando adeptos locais ingênuos ou defensores de evidentes e inconfessáveis interesses pessoais. Contudo, também podemos identificar conterrâneos em cargos relevantes, apegados aos melhores interesses da cidade, e que decidem sob o balanço dos tais cantos de sereia e a voz que vem da terra. E para ambos, será que 6 milhões de visitantes por ano não é suficiente para a pequena Gramado? encantar-se com apetites estrangeiros vai dinamitar a identidade gramadense, tão teimosamente cultivada até hoje. A cidade pode atravessar essa crise da mesma forma que sempre aconteceu, aumentando a qualidade do que já possui e não escavando o chão com projetos faraônicos que podem transformar Gramado em um parque de diversões, coberto com a mesma vulgaridade que conhecemos em todos os parques desse tipo.
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13: Dele, volume por aqui, porque eu tô chegando na área pra fazer companhia pra você. Que é hoje? Sextou, meu filho! Dia de Pix!

0: Com Jefferson Gama.
1: Sou Joe, sou Joe.
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1: No pique, no repique da vordinha de montão. Vamos lá, estamos chegando na área para fazer companhia para você. Eu sou o Câmara Jefferson, invadindo o seu ouvido a partir de agora. Alô, meu sul do mundo. Chegou, chegou, chegou ela. Quem? Ah, chegou a nossa sexta-feira.
3: Hoje é

0: Vem, sexta-feira, sua linda. Vem, vem, vem, vem, vem.
1: Bom dia.
2: Bom dia.
3: Bom dia.
4: Bom dia pra nós.
5: Bom dia.
6: Bom dia. Bom dia.
0: Bom dia.
7: Iu.
8: Bom dia.
9: Bom dia.
10: Bom dia.
0: Ai, seu bom dia, vem, seu bom dia.

0: bom dia.
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4: Desse jeito, bom mesmo, hein? Chegou a sexta-feira daquele jeitinho que a gente gosta, cheio de energia, aquele clima gostoso. Final de semana vai ser bonito, vai ser bom e quente. É, prepare-se, vem calor aí. E prepara o chimarrão também, aquele cafezinho, e vem com a gente no radar dessa sexta-feira que já começou a mil pelo Brasil, tá demais, hein? Aguardando já o seu alô e seu recado no 542, manda aquele teu alô, 54999-270-979. Por quê? Porque hoje é dia de quê? Na sexta-feira. Sexta-feira, toda sexta-feira tem Pix com o Chiquinho das Calçadas. É só mandar áudio. Não adianta escrever que aí você não concorre, tá? Tem que mandar áudio por aqui. Câmara, faz um Pix pra mim com o Chiquinho das Calçadas. Só isso. Mandando isso, está valendo pra concorrer ao nosso Pix da sexta-feira. Então vá participando, vai mandando. Não perca tempo, não deixa pra depois que você esquece. E aí você perde a chance de ganhar o Pix. Pra começar, tem Rick Renner no nosso radar. Tira a roupa. Ui! Sexta-feira, tirando a roupa. Ui!

0: E aí, tu deixa eu te ajudar a tirar essa roupa? Que tal? Podemos combinar desse jeito? Hã? Hã? 8h55, bom dia pra você que tá comigo na Verdinha. Vamos lá, galera que tá participando do nosso Pix da Verdinha. Pra concorrer é muito fácil, tem que mandar áudio, tá? Bota aí, câmera, o Jefferson, faz um Pix pra mim junto com o Chiquinho das Calçadas. Tem que falar tudo isso aí completo. É, deixa de ser preguiçoso, fala, solta o verbo, conversa.
1: Olá, de Campos, é o Marcelo dos Santos, aqui do Gramado.
0: Marcelovski.
1: As frascarias e Elão, estamos escutando o programa aqui pela aplicativo.
0: Olha, eu quero junto.
1: E manda o Pix aí do Chiquinho das Calçadas pra nós aí. E a próxima, na música da programação aí, oferece pra nós aqui da Churrascaria Zelão, Gramado, Rio Grande do Sul.
0: Top das Galáxias! Valeu, abraço pra ti, obrigado pela companhia. Vamos lá que tem mais gente participando comigo por aqui. Valdomiro, alô, câmbio.
2: Bom dia, Jefferson Câmera. Faz um Pix pra mim com o Chiquinho das Calçadas. Um bom dia.
0: Valeu,
2: se
0: bom
2: puder
0: dia
2: tocar,
0: pra
2: ti. Garoto Show aí.
0: Pra ti, olha, garota, que... eu sou o show, daqui a um pouquinho já tem garoto show pra você, tá? Sei que hoje é uma loucura os pedidos.
3: Bom dia, Câmara.
0: Bom dia.
3: É a Irene de Igrejinha.
0: Oi, Irene.
3: Faz um Pix pra mim, eu com não. O Chiquinho das Calçadas. Um bom final de semana.
0: Igualmente, abraço pra você, obrigado pela tua sintonia.
4: Bom dia, Jéssica.
0: Oi, bom Câmara. Dia. Tudo ótimo.
4: Faz um Pix pra mim junto com o Chiquinho das Calçadas. Ana Laura de Canela.
0: Valeu, Aninha, abraço pra você.
5: Bom dia, Jefferson.
0: Bom dia!
5: Boa sexta-feira pra vocês.
3: Igual.
5: Faz um Pix pra mim, do Chiquinho das Calçadas. Um abraço a todos.
0: Valeu,
5: uma
0: abraço pra vocês.
5: Uma música dos atuais, se possível.
0: Atuais vai sair agora, em seguidinha, tá? Segunda do bloco. Bom dia.
6: Bom dia.
0: Opa.
6: Bom dia, Verdes Campos.
0: Ih, quase foi eu.
6: Faz um Pix pra mim, com o Chiquinho das Calçadas.
0: Acordou um pouquinho, né? Nem tinha tomado café ainda, né, Vivi? Abraço pra você, obrigado pelo alô e pela companhia, tá ligadinha com a gente. A turma do ateliê, do Adelar, estão com a gente. A Bruna Angelice, é isso, Angélica? Foi pras duas. De Três Coroas, aquele abraço. A minha amiga Maria, abraço pra vocês. Noeli Machado já mandou um bom dia, tá ligado aqui na Verdinha. A Nelly também.
7: Bom dia, Jefferson.
0: Bom
7: aqui
0: dia.
7: A Nelly de Três Coroas. Faz um Pix pra mim com a Chiquinha da Calçada.
0: Tá concorrendo ao Pix. Tá concorrendo ao Pix aqui. Vamos embalar essa manhã, Gilmar? É, meu amigo Gilmar do Eco do Pampa, chegando pra cantar Anseios de Liberdade. 8h57, bom dia pra você. Temperatura nos 14 graus. Entre 14 e 16, algumas localidades aí, por exemplo, o Vale do Sinos e Paranhão já estão quentinhos, já tá beirando os 16. Serra Gaúcha, ainda nos seus 14. Mas quem manda? É que um pouquinho vai esquentar. Hoje nós podemos beirar aí 20, 25, 26.

0: Sonzeira, hein? Recordando com os atuais. Thalita e Elisa participando. Mississippi, bom dia pra você. Sem perder muito tempo, vamos trazendo as participações, que hoje é uma loucura, né? Vamos ver se nós vamos bater a nossa meta aqui. Vamos bater o recorde de participações da sexta-feira junto com a gente. Bom dia, quem vem de lá?
1: Bom dia, Jefferson. Faz um pix pra mim com o Chiquinho das Calçadas.
0: Oi, Elia. Abraço pra você. Obrigado pela companhia.
2: Bom
0: quem mais?
2: Bom dia, Jefferson Câmara.
0: Bom dia.
2: Faz um pix pra mim do Chiquinho das Calçadas. Rosemary.
0: Ô, louco, Rosemary, quase estourou meu tímpano agora aqui. Tchurururu. Chegou a mensagem. Valeu, Rosemary Krumenauer. Abraço pra você, queridona. Quem mais tá por aqui mandando aquele bom dia, bom dia, bom dia? Oi?
3: Bom dia, Jefferson, Iraci da Igrejinha.
0: Tudo bom,
3: uma
0: Iraci?
3: Boa sexta-feira pra vocês.
0: Tchau de bom.
3: Faz um pix pra mim com o Chiquinho das Calçadas. Um abraço, amigo.
0: Valeu, um abraço pra você. Quando você encontrar o Chiquinho por aí, diz pra ele, ô Chiquinho, faz um pix pra mim, ele gosta.
4: Bom dia, Câmara, tudo bom?
0: Não gosta de fazer
4: pix. Vilmar, assim, os três coroas.
0: Grande Vilmar!
4: Faz um pix pra mim com o Chiquinho nas calçadas.
0: Valeu!
4: Por atendido, obrigado.
0: Abraço, meu nome é Vilmar, obrigado pela companhia, quem mais vem de lá?
5: Bom dia, Jefferson.
0: Bom dia!
5: Aqui é a Arlete de Três Coroas.
0: Tudo bom, querida Arlete?
5: Eu queria um pix pra mim do Chiquinho das Calçadas.
0: Queria? Não quer mais?
5: Queria mandar um beijo pro meu marido, Vilmar.
0: Mas, ah, Vilmar, velho, ganhando beijão assim na sexta-feira. Sei não, olha que o final de semana vai esquentar um pouquinho. Promete, né? Promete, promete. Muito serviço no lombo, é. Te prepara, não tem moleza, não.
6: Bom dia, Câmara. Faz um pix pra mim com o Chiquinho das Calçadas.
0: Quando a mulher começa a mandar alôzinho, recadinho, tá muito mel, pode se preparar que vem, tem serviço à vista. Pode se preparar. Não tem moleza, não.
7: Bom dia, aqui é o Elvio. Bom dia, aqui é o Elvio Três Coroa.
0: O Elvio.
7: Se for possível rodar a música nova do

0: um pix pra mim, Coxiquinho das Calçadas, Jaque, abraço.
1: Jaque, abraço pra ti, obrigado pelo alô. Leila Zakov.
2: Bom dia, Verdinha, é Leila Zakov em Sapiranga, faz um pix pra mim, Chiquinho das Calçadas.
1: Turma de Sapiranga, aquele abraço. Chico Gessler dando aquele bom dia, todo esperto, quem mais tá por aqui?
3: Bom dia, aqui é o Vanderli de Parobé.
1: Ô, Vanderli.
3: Gostaria de participar do pix do Chiquinho das Calçadas.
1: Tchan.
3: Toca uma música Cleiton Borges, Uma Sola J.
1: Vamos trocar uma sola J daqui um pouquinho. Os Montanari, bora pro Melô do Rolo. Bom dia, 97.

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1: 78% dos estudantes brasileiros com 14 anos ou mais já usam inteligência artificial generativa nos estudos, segundo uma pesquisa da Opera, com mais de 2.400 alunos de escolas públicas e privadas. O levantamento mostra que 34% já começam pelos chatbots e consultam essas ferramentas antes dos buscadores tradicionais. Apesar da popularidade, 51% apontam que a IA ainda precisa melhorar a confiabilidade das informações. Outro dado chama atenção: mais da metade aprendeu a utilizar a tecnologia por conta própria, enquanto apenas 5% receberam orientação formal das instituições de ensino. Para os pesquisadores, o desafio agora é orientar os responsáveis da IA sem substituir o aprendizado ou a pesquisa em fontes confiáveis e o desenvolvimento do pensamento crítico. Rio de Clarice reúne 5 histórias inspiradas em contos de Clarice Lispector, adaptadas para o cinema e dirigidas por 5 mulheres. O longa chegou aos cinemas ontem, em homenagem aos 105 anos da escritora, e explora temas como conflitos familiares, solidão, desejos e momentos de transformação. As histórias são ambientadas em diferentes cenários de Teresópolis, no Rio de Janeiro, e buscam preservar o universo intimista e a profundidade emocional da obra de Clarice.

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7: 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O Alex ajudando. Ah, te contar uma coisa. Passo mal esses comunicadores da Verdinha, hein? Tá certo. 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
7: Você tá ligado comigo aqui na Verdes Campos, a rádio que eu sempre quis. Eu sou o Câmara, o Jefferson, fazendo companhia para você juntos. Nós vamos aí até o meio-dia com o nosso programa Radar. Manda aí, faz um pix para mim, Câmara, com Chiquinho das Calçadas para concorrer. Seguindo por aqui, vamos falar para os nossos patrocinadores, aqueles que colocam a sua marca em evidência junto com a gente aqui na Verdinha. 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

0: Vamos lá para você que tá ligadinho comigo aqui na Verdinha, mandando alô, recado e participando com a gente. É bom demais ter você ligado com a Cris. Vamos lá para os alôs e recados. Loiva. Vanoni tá por aqui participando. Oi, Loiva querida. Errei teu nome, perdão, desculpe.
1: Bom dia, Jefferson.
0: Bom dia.
1: Tudo bem?
0: Tudo ótimo.
1: Hoje eu me atrasei um pouquinho, mas eu tava ouvindo desde
0: não
1: as perdoa. 6 horas da manhã não o programa perdoa. De vocês aí, tá? O programa do teu anterior aí, o do... Ai... do Alessandro e o teu também, tá bom? O teu eu não perco nunca, tá bom, querido? Um grande beijo, um abraço, um bom final de semana.
0: Tá bom, um abraço pra você, obrigado pela companhia. Quem mais tá por aqui, ligado junto comigo na Verdinha, deixa eu ver. Oi, Luísa, abraço pra você, obrigado pelo alô. Clarice, turma de Parobé, vai de lá.
2: E faz um pique.
0: Ô, pesque.
2: Caminho do Chiquinho das Calçadas.
0: Boa música que eu ouvi, Banda Ativa, quem ama sabe, boa essa música. O Festerê também gravou essa música na voz do Alex, que hoje é cantor do Champion.
3: Bom dia, Câmara Jefferson. Bom. Aqui é o Gomes Thiago, de Três Coroas.
0: Ô, guri!
3: Como é que tá, meu amigo?
0: Tudo ótimo.
3: Tudo certinho. Ô, meu piá, se puder tocar pra nós aí hoje, você primeiro e último mate, te agradeço. E faz um pix aí do rapaz das calçadas, o Chiquinho das calçadas. E o Chiquinho pode fazer mais um pra mim, não tem problema.
0: Tá valendo. Valeu. Abraço, Thiago. Tá bom, obrigado pela companhia.
3: Abraço com os dois braços e tudo que é de bom.
0: Grande Gilmar, fonte do mate, nessa confio na fonte do mate. No Gilmar não confio. Abraço, Gilmar, querido. Abraço, obrigado pela companhia.
4: Jefferson Câmara, bom
0: Oi.
4: Dia.
0: Oi, Dida.
4: Faça um pix pra mim do Chiquinho da Calçada.
0: Tudo bem?
4: É, Enilda de Canela.
0: Valeu, Enilda. Abraço pra você.
5: Bom dia, Verdinha. Bom dia, Jefferson. Aqui é a Rosane de Igrejinha.
0: Tudo bom?
5: Manda um pix pra mim do Chiquinho da Calçada. Um grande abraço. E ótimo fim de semana pra nós aí.
0: Igual. Joãozinho tá por aqui também, João de Igrejinha, aquele abração, obrigado pelo alô. Quem mais tá mandando alô?
6: Bom dia, Jefferson. Faz um pix pra mim, o Chiquinho das Calçadas.
0: Oi, Rose, querida, abraço pra você. Quem mais tá por aqui mandando alô? Bom dia.
7: Fala, Jefferson. Opa. Tudo certo, aqui é o Laurino de Igrejinha. Uma abençoada sexta-feira a todos nós aí, né? Sem chuva agora, graças a Deus, deu uma terguinha, chuva, né?
0: Um solito.
7: Se for possível, toca pra mim aí a música... do, acho que é Casa Amarela, só não lembro quem é que canta agora.
0: Pintar a casa.
7: Ofereço pra todos os ouvintes, pra minha mamãe Eliverte. Valeu.
0: Pintar agora a casa verdinha, pintar de verde a casa. Mudar, quiseram dar uma atualizada
8: pra
0: lá
8: mim,
0: na pintura.
8: Chiquinho das Calçadas.
0: Oi, Janete.
8: Um abraço. E bota uma música do Corpo e Alma pra mim, tá?
0: Vamos campeão do Corpo e Alma, bem boa aqui. Oi, sou a Luísa.
8: Janete Palmares do Sul.
0: Tá, Janete. Oi, Luísa. Obrigado pela companhia, que eu vi o último baile do JM, vai sair já. Até, falando em JM, falando em Último Baile, você sabia que essa canção, Último Baile, muita gente sempre achou que essa era uma letra do Clayton e era uma história que o Clayton cantou do baile? Muita gente sempre acreditou que essa música, Último Baile, era do JM mesmo? E sabe que essa música não, que ela é uma regravação, você sabia? Curiosidade, tu não sabia, né? Garanto que tu não sabia. Essa música que ela é mais antiga, ela é dos anos 80. Quem gravou essa música foi Miro Alves. Inclusive, o Miro faleceu no ano passado. No mês passado, dia 9 de julho, faleceu o Miro Alves. Ele que gravou várias canções, como O Último Baile, Adeus do Amor, Tchau Amor, Onde Está Minha Namorada, Impossível Esquecer, e várias canções nos anos 80. Fez muito sucesso, principalmente aí no Nordeste, tá? Ele era um cantor da linha Brega Romântica. E O Último Baile, deixa eu trazer aqui um pedacinho pra você, como era a versão na voz do Miro Alves, anos 80. Muita gente sempre achou nos anos 90 que o JM, o Clayton, era a letra dele, tinha acontecido essa história. Muitos falavam que tinha acontecido no Salão Vista, outro no Salão Game, outro sempre deram o nome de salões, Piper Club. Na verdade é uma regravação essa música. Deixa eu ver se eu consigo trazer um pedacinho pra Jake. Essa é a original, ó.

Essa é a versão original, então, Miro Alves, que faleceu aí no mês passado. Tá, só pra registrar aqui pra você, levando um pouquinho aí, né, de conhecimento pra galera aí que gosta do gênero musical das nossas bandas do Sul. Vamos ouvir ela, então, na voz agora do Cleiton JM, como nós conhecemos no Sul do país.

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3: Todos nós queremos ser livres. Livres para pensar, escolher, acreditar, amar, mudar de opinião e seguir o caminho que acreditamos ser o melhor para nós. Mas existe uma coisa que muitas vezes esquecemos. A liberdade não é somente o direito de fazer as nossas escolhas. É também respeitar o direito do outro de fazer as escolhas dele. Eu posso não concordar, posso pensar diferente. Posso até acreditar que o outro está cometendo um erro. Mas isto não me dá o direito de humilhar, ofender ou tentar destruir quem escolheu diferente de mim. A verdadeira liberdade vem acompanhada de responsabilidade e respeito. Porque quando defendemos a nossa liberdade, precisamos lembrar que o outro também tem a sua.
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4: 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Faz um Pix pra mim, manda aí áudio. 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Grupo Criolaço com um sorriso lindo, cabelo da outra. Ai, ai.

0: Adeus, banana. Tchau, tchau. Pega a faixa. Aí, o João Neto Frederico, você matando saudade junto comigo aqui na Verdinha. Vamos lá para os alunos de recado e o Pix da Verdinha. Todo mundo quer concorrer, quer tentar faturar o nosso Pix aqui. Um Chiquinho das Calçadas. Só mandar, Câmara, faz um Pix para mim que você está automaticamente concorrendo. Vamos lá.
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0: Quem mandou alô e recado por aqui? Bom dia.
2: Bom dia, Jefferson. Aqui é o Marquinho de Parubeca.
0: Marquinho. Turma da Pai aí. Forte abraço.
2: Faz levando um gente. Pix pra mim aí
0: de carona.
2: Chiquinho das Calçadas aí. E toca Morena Misteriosa aí.
0: Ô, louco. Vamos faz trazer Morena favor. Misteriosa.
2: Que Deus abençoe a todos.
0: Valeu, valeu. Abraço pra ti. Quem mais tá por aqui? Nadir Oliveira.
3: Bom dia. É a Alemô do Rotman de Igrejinha.
0: Oi, Alemô do Rotman.
3: Pediu uma música e faz um Pix pra mim. Um bom final de semana pra vocês.
0: Valeu, Lemão do Rotman.
3: Uma música bem boa. Todas são boas, mas escolhe uma bem boa.
0: Mano Capricho.
3: Bom dia.
0: Valeu, valeu. Abraço pra você, Lemão do Rotman.
4: Bom dia, câmera. Faz um Pix. Um Chiquinho das Calçadas pra mim. Hélio de Igrejinha. Bota uma boa.
0: No valeu, Hélio.
4: Pra nós. Bom dia.
0: Cuidado com o gás, não pode ser um gás, Hélio, né? Abraço. Não podia perder piada. Desculpa, Hélio. Não tinha jeito. Saiu, saiu.
5: Ah, coitado.
0: Não deu jeito.
5: Nós vamos acabar com o planeta.
0: Ai, ai, ai, meu amigo Hélio, hein? Vamos lá, quem mais tá por aqui?
6: Bom dia, tudo bem? Aqui é Marlene Canela. Eu queria pedir pra fazer um Pix pra mim do Chiquinho das Calçadas.
0: Valeu, Marlene.
6: Eu pedi uma música, não sei se pode rodar, menino, não corte o cabelo.
0: Ih, cortou o cabelo.
6: Isso é pra todas as minhas amigas, os amigos e pra vocês da rádio.
0: A menina cortou o cabelo. Ela cortou. É, não era pra cortar, mas ela cortou. Mas foi pra uma boa ação, ela doou. Doou e ajudou quem precisava de cabelo, tá? Valeu, guri. Abraço pra você. Obrigado pela tua companhia. Brincadeiras à parte, importante você fazer aí, né? A sua parte, muitas mulheres ou homens também deixam o cabelo um pouco maior. E aí, às vezes, quando querem cortar, enjoou, quer deixar curto. Às vezes a pessoa vai lá e simplesmente corta. Não, doe, faça uma boa ação. Você não sabe como pode fazer a diferença, principalmente de crianças que hoje estão sem cabelo devido a algumas doenças aí que afetam tanto o problema... de diagnósticos aí que a gente nem quer falar aqui, porque é muito ruim. Então faça a sua parte, ajude a contribuir. Ô, Magali Nauman tá por aqui, sempre ligadinha comigo, abraço pra você, toda a turma, quem mais?
7: Bom dia, Verdinha, faz um Pix pra mim.
0: O Erlin Vieira, alô Erlin, abraço pra você. Luiz Reicher tá por aqui, sempre ligado com a gente. Quem mais tá por aqui? O Argel, já te passo aí, Argel. Segura firme, aguenta um pouquinho.
8: Bom dia, aqui é o Carlos da Imperium Facas, da cidade de Rolante.
0: Olha a faca!
8: Participar da promoção aí, faz um Pix pra mim, Chiquinho na Calçada.
0: Grande, Imperium!
8: E põe uma música pra rodar de sua escolha aí.
0: Ah, que perigo! Obrigado. Faz isso não! Minha escolha quando roda aqui é um perigo!
9: Bom dia, meu amigo! Oh, bom dia! Verdinha.
0: Tudo bom, você ali?
9: Eu pedi a música.
0: Qual é a música?
9: Eu vou rifar meu coração.
0: Eu vou rifar meu coração.
9: Ofereço a você, pra sua família, pra mim, pra minha família e pra todos que tá na escuta.
0: E pros inimigos, tem que oferecer também pros inimigos.
9: Feliz Silveira, Baco Pariu, meu bom dia.
0: Querida, você ali.
9: E tô na escuta.
0: Obrigado, tô devendo uma visita desde o ano passado. Vai ser. Tô devendo uma visita pra você ali desde o ano passado. Prometo que eu vou. Olha, esse ano eu não sei ainda, né? Já estamos aí no mês 8 já e olha, compromisso tão grande até o final do ano. Acho que vai ficar para o próximo. Mas que eu vou, eu vou. Prepare-se, tá, você ali. Uma hora, quanto menos esperar, vou chegar ali para nós comer aquelas bolachas gostosas. Eu amo
10: bom
0: bolacha.
10: Bom dia!
0: Bom dia!
10: Jefferson Câmera.
0: Tudo tranquilo?
10: Bom dia, Verdes Campos.
0: Carminha.
10: Bom Carminha, dia, sol. Meu bem. Sol maravilha, sextou.
0: Tá, o sol lindo e maravilhoso, né? Que
10: faz
0: sol
10: um
0: maravilhoso.
10: Faz um pix para mim do Chiquinho das Calçadas.
0: Oi. Valeu,
10: beijo,
0: um abraço.
10: Rádio beijo, maravilhosa.
0: Elisandra Santa Maria do Herval tá por aqui dando aquele bom dia também.
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0: Vamos lá, de volta pra você que tá ligado comigo aqui na Verdinha Verdes Campos, a rádio que eu sempre quis. Tô aguardando o teu alô, teu recado, para participar comigo, 54999-270-979. Contato direto, hein, pra você mandar aquele alôzão. Quer faturar o Pix da Verdinha? É só mandar pra mim aqui. Câmara, faz um Pix pra mim com o Chiquinho das Calçadas, tá? E aí você está concorrendo. Vamos lá, você que tá ligadinho com a gente. Estamos aí com nossa ação junto a Quero Quero da cidade de Gramado, na São Pedro. 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Com a ação dentro da Quero Quero, então a gente vai estar com música ao vivo, a Ritinha vai estar cantando, eu vou estar agitando por lá. E hoje à tarde, quem vai estar apresentando o programa aqui é o Cícero Bala. Então, não perca aquele baita agito acontecendo hoje, aniversário da Rede Quero Quero, e a gente junto colado aqui. A gente queria estar em todas, né? Mas não tem como, não temos tempo hábil. Eu agradeço as outras Quero Quero que entraram em contato com a gente, querendo levar a caravana, querendo levar música ao vivo, querendo levar aquele agito que a Verdinha faz, é a Verdes Band, né? Mas não dá, não tem como a gente estar em todos os locais. Amanhã, sábado, abadão, estaremos na Fênal Idiomas, em Igrejinha, lá na Benjamin Constante. Então, na parte da tarde, tá, gente? Tem uma ação muito legal, diferenciada na parte da tarde. A gente vai estar lá cantando, encantando e bagunçando tudo. Então não perca. Seguindo por aqui, pra você que tá colado na minha, ou tá ligada na minha, Cassiano Slaba chega pra cantar e embalar. Sucessaço! Cassiano Slaba na Verdinha.

0: Matando Saudade, você conferiu por aqui, eu chamei, e atendeu, não atendeu nada. Que adianta chamar se não atende? Aline, você conferiu. 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
4: A Prefeitura de Gramado e Emater fizeram a entrega gratuita de sementes de milho para produtores rurais por meio do programa Milho 100%. A iniciativa busca reduzir os custos da próxima safra e incentivar a produção de grãos e silagem. Segundo o município, o programa faz parte das ações de apoio às famílias do interior e ao fortalecimento da agricultura local. A Rede Municipal de Ensino de Nova Petrópolis melhorou os resultados do IDEB. A média dos anos iniciais passou de 6,4 para 6,9, enquanto os anos finais teve um aumento de 6,1 para 6,5. Todas as escolas mantiveram ou aumentaram o desempenho, com destaque para a escola Pedro Beck Filho, que chegou a 7,6, e a Luiz Lezer, com 7,1. Segundo a Secretaria de Educação, o avanço é resultado do trabalho conjunto de professores, alunos, famílias e investimentos na formação de docentes e no apoio pedagógico. Saiba mais em radioverdescamposfm.com, da redação Anderson Dilkin.
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5: Dez e vinte, bom dia pra você que tá comigo aqui na Verdinha, mandando alô, recado, participando, me xingando que eu tô atrasado, não tem problema não. Tá valendo, tudo junto e incluído. 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

0: 10h29, vamos lá, sem perder muito tempo, porque tá uma loucura essa audiência, as bolinhas verdes não param aqui. Que bom, né? Meu Deus do céu. Tô com 76 mensagens pra atender aqui. Rapaz do céu, quero ver atender todo mundo.
1: Dá um jeito. Jefferson Câmara, aqui é o Giovanni do Cara A.
0: Ô, Giovanni.
1: Tem uma música aí com os Tchê Garoto, faz um pix pra mim, tchê.
0: Valeu. Como diria o outro, tu pra mim é problema teu, Câmara. Te vira.
2: Bom dia, Câmara. Bom Oi. Dia. Ótima sexta-feira. Bom final de semana pra vocês, ouvintes. Tudo de bom. Ah, o Paulinho aqui do Floresta, né? Faz um pix pra mim aí também. Um abraço, meu amigo.
0: Grande, Paulinho. Alegria total, Paulinho. Oi, Lina.
3: Bom dia, meu querido. Tudo bem?
0: Tudo ótimo.
3: A Dorvalina de São Leopoldo. Faz um pix pra mim aí, meu querido. Essa é a rádio nota mil.
0: Nota então, mil, nota mais... mil. Valeu, abraço pra você, querida. Lina de São Leopoldo com a gente. Mara.
4: Bom dia, Jefferson. Faz um pix pra mim com o Chiquinho das Calçadas. A Mara de Brejinha. Manda uma música bem boa aí pra turma aqui. E até pro Ciro lá em Parobé.
0: Vou botar uma música ruim, não vou botar boa nada. Botar uma música boa. Todas são boas, né? Pra alguém é boa. Talvez aí, né, você não goste muito de algumas músicas, mas pro compositor, o cara que gravou, ela é boa.
5: Bom dia, aqui é Clarice de Parobé.
0: Oi, Clarice.
5: Faz um pix pra mim, um abraço. Eu queria escutar uma música do Flávio Dalcin.
0: Ih, queria, não quer mais?
5: Dele, que todas são boas.
0: Vou trazer um Flávio Dalcin, que a galera tá pedindo aqui. Abraço pra você. Quem mais é o Luciana? Abraço, obrigado pela sintonia. Oi.
6: Bom dia, Câmara. Tudo bem?
0: Tudo
6: queria
0: ótimo.
6: Participar do... Faz um pix do Chiquinho das Calçadas, Claciano e de Santa Maria Derval. Obrigado.
0: Valeu,
6: a turma de... Uma música aí bem bacana pra nós, hein?
0: Tá, show, show. Abraço aí, turma de Santa Maria Derval, em peso, sempre nos ouvindo. A minha amiga Regina também tá sempre com a gente por lá. A Maria, a Mayra, Rejane. Tem uma turma grande do Erval sempre com a gente. Bom dia.
7: Bom dia. Faz um pix pra mim, as Chiquinhas das Calçadas.
0: Renildo, abraço pra você. Obrigado pelo alô.
8: Bom dia, Câmara.
0: Bom
8: Tudo
0: dia.
8: Bem?
0: Tudo ótimo.
8: Manda um pix pra mim, do Chiquinho das Calçadas. Um abração. Um beijo.
0: Valeu.
8: Beijo. Um abraço a todos os ouvintes.
0: O Eloy Potts também tá ligadinho comigo. Dia. Não ganha beijo, só abraço.
9: É o Eloy de São Francisco de Paula. Faz um pix pra mim aí com o Chiquinho das Calçadas. Aproveitar esse dia bonito, já. Depois de tanta chuva, deu um dia bonito.
0: Lindo, lindo, lindo.
9: Com uma bem boa pra nós, uma bem chanadona pra nós, hein. Forte abraço.
0: Valeu, Eloy. O Eloy é só um abraço, né? Quando tem nas coisas com esse beijo.
10: Bom dia, Jefferson. Aqui é a Andréia. Faz um pix pra mim com o Chiquinho das Calçadas.
0: Andréia ganha beijo. Abraço, Andréia. Obrigado pelo alô. Meu amigo Tarcísio, só um abraço também. Tarcísio, um abraço pra você. Toca uma boa pra recordar. Aquelas das antigas, né? Boa. Tá, vou trazer uma pra ti. Grande Tarcísio. Turma de lá de Padilha. Padilha em peso, sempre nos ouvindo. Forte abraço, galera de Padilha. Quem mais tá por aqui? Cid Silveira, segura na linha que eu já vou te chamar aí. Cid Silveira tá na Quero Quero... Lá da frente do Rissu, tá ligado com a gente em Canela, lá na João Pessoa. Já já eu te chamo aí, Cid. Segura um pouquinho, segura. Ele é muito ansioso, né? Fica, começa a mandar mensagem, liga. Calma, segura aí, calma. Senira, querida.
11: Bom dia, Jefferson.
0: Tudo bom?
11: É a Senira do Jardim das Fontes. Faz um pix pra mim, Chiquinho das Calçadas.
0: Abraço pra você, e querida Senira.
11: Manda uma música aí pra nós que temos na escuta.
0: Sempre na escuta? Valeu, guria. Abraço pra você. Obrigado pela lei e companhia. Quem mais? Clodoaldo, turma de Parobé, tá ligado com a gente por aqui. Abraço pra você, galera de Parobé. Quem mais tá mandando alô e recado? Oi, bom dia.
12: Bom dia, Verdes Campos. Sou Rejane de Igrejinha.
0: Oi, Rejane.
12: Faz um pix do Chiquinho das Calçadas pra mim. Bom dia.
0: Valeu, Rejane. Aquele abraço pra você. Obrigado pela tua companhia. Vou trazer unidade. Já já eu trago mais alô e recado. Tá uma loucura de audiência aqui. Loucura de participação, tá? Já já eu trago mais alô e mais recado que eu tenho que trazer agora. 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
0: Vamos lá, Cid, valeu. Cid tá que tá, a milhão. É, hoje a galera, a equipe da Verdinha tá pra todos os lados aí, trazendo informação, bate-papo e aproveitando o aniversário da Rede Quero Quero. Aí, quantos anos de história, hein? E nós podemos também contar junto com a Verdinha, porque também a Quero Quero faz parte da nossa história da Verdes Campos, que agora, dia 8 de setembro, estamos aqui em Gramado, fazendo um ano dessa nova história. Tivemos aí no passado uma pequena prévia e agora completando um ano aqui com esse novo canal, que é o 97.9. 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
1: Você ainda evita comer ovo, porque acredita que ele aumenta o colesterol? Bom, esse é um dos maiores mitos da nutrição. E hoje a ciência já nos dá uma resposta bem clara sobre isso. Durante muitos anos, o ovo foi sim considerado um vilão por conter colesterol na gema. Mas estudos mais recentes já nos mostram que para a maioria das pessoas, o colesterol presente nos alimentos tem muito menos influência no colesterol do sangue do que nós imaginávamos. O que realmente costuma elevar o colesterol ruim, nosso LDL, é o consumo frequente de alimentos ultraprocessados, das frituras, das gorduras trans, excesso de açúcar, do sedentarismo e o tabagismo. O ovo, por outro lado, é um alimento muito nutritivo. Ele é rico em proteínas de alta qualidade, vitaminas, minerais, ele é rico em colina, que é um nutriente importante para o cérebro e para o funcionamento de todo o nosso organismo. Isso significa que todo mundo pode comer ovo à vontade? Não mesmo. Pessoas com algumas condições específicas de saúde precisam de uma orientação individualizada em relação a isso. Mas, para a grande maioria da população, consumir um ovo por dia e até mais, dependendo da sua necessidade, pode fazer parte de uma alimentação saudável sim. Então, antes de comprar o ovo, vale a pena olhar para a qualidade da alimentação como um todo. Seu corpo não entende promessas, ele entende escolhas. Eu sou a Leila Alves, nutricionista, e volto em breve com mais um mito que atrapalha a saúde. Até o nosso próximo encontro.
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0: 6h44, você ligadinho aqui na Verdinha. Já já eu atendo todo esse povo querido que tá mandando alô e recado nesta manhã, amanhã de sexta-feira. Que audiência essa Verdes Campos, hein? Rapaz, não para de crescer, muita gente conhecendo ainda. Uma rádio que é nova e já tá conseguindo aí alcançar esses níveis de audiência, de participação. Como é gostoso, né? Porque a gente tá numa rádio que a gente gosta, a gente faz do nosso jeito, sem frescura. Uma rádio aí que o povo participa, o povo comenta, divulga pros seus amigos, quer participar. E você, você que anuncia com a gente, você que coloca sua marca em evidência, acredita na nossa divulgação, cada vez mais ampliando essa divulgação. Então, muito obrigado pela audiência de cada um de vocês, que não para de crescer, tá? 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Vamos seguindo por aqui, para você que tá ligadinho comigo. Os Mateadores, dele que dele, Vaneira.
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0: Muito obrigado.
1: Aí o som da Laona Prado, você conferiu por aqui. Obrigado pela tua sintonia. A gente segue por aqui com os nossos patrocinadores colados com a gente. 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
3: Vamos lá, para você que tá ligado comigo por aqui, já eu tô trazendo o áudio desse povo que tá com a gente, Noeli, Ivanir, Oscar Miller, Lenilson, Anderson de Sapiranga, Marlene, turma lá do Entrepelados, Janice, Ademir, Ronaldo Porte, Airani, Lúcia, Marcos, Enaide, José Santana, Liane, Rodrigo, Valmor, Alaércio, Fabiana, Paulo Juarez, José Pedro. Já eu trago áudio todo mundo aí, tem não para de chegar áudio por aqui para todo mundo querendo faturar o pesque da verdinha. São Francisco, vai, canta e encanta, Luciano.

0: Sonzeira, hein? São Francisco vestido azul, você conferindo aqui na Verdinha. Vamos lá, vamos seguindo com a turma do Pix por aqui. Quem tá participando com a gente, bom dia.
1: Bom dia, bom dia. Que é a Eliane de Parobé.
0: Oi, Eliane.
1: Faz um Pix pra mim. Um forte abraço, um bom fim de semana. Deus
0: igualmente,
1: abençoe a todos.
0: Obrigado, abraço pra você. Quem mais tá por aqui?
2: Bom dia, Jefferson.
0: Bom dia.
2: Aqui é José aqui de Canela.
0: Oi, José de Canela.
2: Uma música pro meu amigo Porte, Ronaldo Porte.
0: Grande Ronaldão. Tá Ronaldo, abraço pra ele, obrigado pela sintonia.
3: Bom dia, Jefferson.
0: Bom dia, Zenaide, bom dia.
3: De Igrejinha. Faz um Pix pra mim aí, com o Chiquinho das Calçadas. Um ótimo dia pra ti, Jefferson.
0: Igualmente pra você, abraço, obrigado pela companhia. Quem mais tá ligado aqui na Verdinha, mandando alô e recado, participando com a gente, sempre, sempre.
4: Bom dia, Jefferson. É Marcos aqui de Canela. Faz um Pix pra mim do Chiquinho das Calçadas.
0: Valeu, Marco.
4: Uma música bem boa aí dos atuais pra nós curtir essa manhã de sexta-feira.
0: Show de bola. Sexta-feira linda, maravilhosa, gostosuda. Vem pra cá, sexta-feira.
5: Bom dia, Jefferson. Eu queria participar do Pix pra mim, o Chiquinho das Calçadas.
0: Valeu, um abraço pra você, Elenita, ligada comigo por aqui, mandando um alô e recado.
6: Ó, vou dar uma ideia aí, diz pro Cassiano Slaba também abrir a mão aí.
0: Pro Cassiano abrir a mão, mas o Cassiano é mão aberta. Cassiano Slaba, gente boa demais. Vai estar junto com a Semana Farroupilha em Araricá, junto com a Verdinha, hein? Cassiano Slaba vai estar tocando por lá também. Você que é músico, você que tem um grupo gauchesco ou canta música nativista, a gente abriu espaço para as pessoas mostrarem o seu talento para cantar junto com a gente na Semana Farroupilha de Araricá, de 12 a 27 de setembro. Entre em contato conosco na Verdinha aqui para a gente poder aí encaixar você junto com os horários que ainda tem disponível, que são disponíveis ainda para você participar e mostrar o seu talento. Janice, do Centro de Gramado, mandando aquele alô todo esperto, ligada comigo por aqui. Abraço, Janice. Marlene.
7: Bom dia, Verdes Campo, tudo bem?
0: Tchúdio.
7: Sou a Marlene aqui de Quintão. Faz um Pix pra mim, do Chiquinho da Calçada.
0: Valeu, Marlene, querida, abraço pra você. Quem mais tá por aqui? Toca uma lenha molhada, o Elisandro Adama. Abraço, Elisandro. É lá de Sapiranga, o Anderson mandou aquele alô todo esperto. Tio Ander, açougueiro. Que tal? Abraço. Turma da Lagoa dos Patos. Ah, não, a música do Rosalino Carlos Margão, Lagoa dos Patos. Forte abraço, obrigado pela companhia. Piazito Velho, é o Anderson de Sapiranga, mandou ele aqui, valeu.
8: Bom dia, Verdinho. Eu quero um Pix do Chiquinho da Calçada.
0: Oi, Carla Weber, abraço pra você. Quem mais?
9: Fala, Rádio Verdes Campos. Aqui é o Jardim Oliveira, fala
0: grande
9: de amor.
0: Grande Jardim, grande músico.
9: Fala comigo, bebê. Chiquinho das Calçadas, faz um Pix pra mim. Me oferece uma música pra mim aí também. Tô trabalhando aí na obra.
0: Um trabalho demais, Jardim.
9: Construção, hein?
0: Ô, Jordão, tô te esperando na rádio aqui pra mostrar o teu talento, cantar com a gente.
9: Um beijo na boca, no cheiro da pele. Valeu, abração.
0: Valeu, Jordão. Vamos agendar uma sexta-feira pra te vir cantar aqui, mostrar o teu talento junto com o Chiquinho, junto com o Vini, do Na Balada aqui, tá? Me chama aí, vamos agendar isso aí. Lenilson tá por aqui também, mandando aquele recado. Oscar Miller, da Pousada Habitué. Ivanira, aquele abraço. Quando eu falo dos talentos, tá? A Verdes Campos, muita gente não conhece talento, porque tem pessoas que são de Gramado e Canela, tem pessoas que são de Igrejinha, Nova Hartz, Taquara, Novo Hamburgo, Porto Alegre. E a Rádio Verdes Campos, ela está presente em mais de 100 cidades. No sul do país. Então, é uma oportunidade dos músicos

0: Tá? Vamos lá, alô, Ricardo.
1: Bom dia, Ivanir de Três Coroas.
0: Tudo bem, Ivanir?
1: Do Pix. Faz um Pix pra mim do Chiquinho das Calçadas.
0: Tá participando. Obrigada. Noeli Machado também já mandou aquele alô por aqui. Quem mais? Bom dia.
2: Bom dia, Jefferson.
0: Oi.
2: Tudo bem?
0: Tudo ótimo,
2: aqui é a Fabiana,
0: sempre.
2: De Igrejinha. Manda um bailão aí pra nós aqui no sítio. Eu e meu esposo estamos em casa aí, curtindo essa sexta-feira maravilhosa com esse sol. E faz um Pix aí pra nós, do Chiquinho das Calçadas.
0: O maridão da Fabiana ganhando alô em sexta-feira. Pode aprontar, ainda mais no sítio. Final de semana tu vai trabalhar dobrado. Alguma coisa, uma reforminha, alguma coisinha pra ajeitar, vem aí. Prepare-se. É sempre assim, tá? Pode até elas negar, dizer que não, mas é.
3: Bom dia, meu amigo.
0: Opa!
3: Cícero.
0: Opa, não é o Cícero, tudo bem? Fico lisonjeado, você chamando Cícero.
3: Quero um Pix com o Chiquinho das Calçadas pra mim aí, ó.
0: Então agora tu vai pedir o Pix pro Cícero, tá? Aterrou o nome. Abraço, obrigado, querido! Paulo Juarez, modesto, tá por aqui com a gente. Abraço pra você, não tem problema não. Importante
4: dia,
0: a participação.
4: Jefferson.
0: Oi?
4: Aqui é o Pedro de Igrejinha.
0: Ô, Pedrinho!
4: Toca uma música aí pra mim aí. Quero oferecer pra minha flor linda, noiva Vanone.
0: Oi, aí, ó.
4: E para minha amiga Zenaide e minha cunhada Lisionete.
0: Mas com esse povo todo junto já dá um bailão já, tá feito, Carreto, ó. Tem mais gente.
5: Bom dia, Jefferson Câmara.
0: Oi, bom dia.
5: Faz um Pix pra mim, pro Chiquinho das Calçadas. Um abraço aí pra galera de Igrejinha aí.
0: Valeu, um abraço, Jânio. Já já eu trago mais participação, senão o cara faz do caminho aqui de vai de Gramado a Igrejinha, o Ataquara ouvindo aí, só recado e alô, não tem uma música aí, não dá, eu apanho aqui, não dá. Yasmin Diniz, canta demais essa menina aqui, um showzaço dela, hein? Lava e Seca é o nome da música, música nova, participação do Rainha.
6: Eita de

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1: André Beltrão cancelou a participação no Festival de Cinema de Gramado, que começa nesta sexta-feira. A atriz de 62 anos seria uma das homenageadas com o troféu Oscarito, mas passou por uma cirurgia de emergência no tornozelo e está em recuperação. O longa Antártida, estrelado por ela, será exibido no festival nesta sexta, às 18 horas. A Secretaria de Inovação de Gramado promove hoje mais uma edição da Ação Jovem. O encontro será das 13h30 às 16h30, com participação das redes Lagueto e Panvel. A atividade é voltada a estudantes e jovens em busca do primeiro emprego, estágio ou vagas de jovem aprendiz, com inscrições e orientações para entrada no mercado de trabalho. Saiba mais em radioverdescampusfm.com, da redação Anderson Dilkin.
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0: Tá bom, e a música tá rolando solta, Landa, pra ouvir no fundo aí a Ritinha dele, prosa.
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6: Eu sou o Câmara Jefferson, fazendo companhia pra você aqui na Verdinha. É a rádio que eu sempre quis. Bom dia pra você. Galera que vai mandando o áudio, só vale por áudio, tá, gente? Faz um Pix pra mim, Câmara, com o Chiquinho das Calçadas. Tá concorrendo ao Pix de hoje. Daqui um pouquinho já saiu o nome do contemplado. Não dá tempo de participar ainda, mas seja ligeirinho aí no dedo. Vamos lá, falando para as marcas que colam-se junto com a gente por aqui. 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La Montanara, sextou de novo? Ah, sua sexta-feira, sua linda. Vem que vem, sexta-feira.

0: Lalalalaia. Sonzeira, hein? Salalalaia. Flávio Rossini, novela das oito, se conferindo por aqui. Vamos lá para os alunos recados, que tá uma loucura essa audiência. Já vou avisando que eu não vou conseguir atender todo mundo. Ih, acho que se nós ficar aí a tarde inteira, aí junto com a Bima e com o Cícero, nós não vamos atender esse povo todo. É muita, muita gente participando. Mas a sua participação é válida, tá? Mesmo que teu áudio aqui, tua participação não rodou durante o programa, a tua participação está valendo para concorrer ao Pix. Deixar bem claro pro povo, tá?
1: Bom dia, Ademir Schmidt, Tumor Canuros, Nova Hartz.
0: Ô, Schmidt.
1: Faz um Pix para mim. Eu quero escutar a música dos atuais, Parque do Amor.
0: Não vai dar tempo para tocar, vou ficar devendo, tá? Vai ficar devendo. Lembrando que hoje à tarde o programa, a partir das duas, é com o Cícero Bala, tá? Porque a Ritinha vai estar na Quero Quero em Canela, fazendo aquele agito com a Caravana Verdes Campos. Quero Quero, a partir da manhã e meia da tarde até as quatro e meia, na Quero Quero de Canela, da Júlio de Castilhos, aquela do centro, próximo ao Santander ali. Então vai lá fazer aquele agito, com a gente pegar um brinde, lá dar umas cantadas junto, aproveitar, tem petisco, chope, salsichão, aí para você aproveitar. Vamos lá, Ronaldo Porte, bom dia.
2: Manda um alô pro seu José também.
0: Valeu, alô do José, tá dado o recado. José Pereira, aquele abraço. Eronildo, lá da praia.
3: Bom dia, Jefferson. É o Eronildo do Balneário Pinhal, Magistério. Faz um pix pra mim e roda qualquer música dos Monarca aí.
0: Valeu,
3: um
0: show de abraço. Show de abraço, show de abraço, show de abraço. Quem mais tá por aqui? Oi.
4: Opa. Bom dia, tudo bem, Jefferson?
0: Olá, tudo ótimo. Eloar, de Sapiranga.
4: De Sapiranga. Gostaria de escutar uma música do Baitaca, se tu puder tocar, rodar aí pra nós, pra todos os ouvintes que estiverem escutando, e eu não quero que faça um pix pra mim.
5: Ah, tá. Não quer, tá que nem a Miriam tá copiando agora. Não quero pix.
0: Tá podendo, eu quero, mas se pudesse fazer o pix pra mim, eu fazia. Ah, tá bom. Tá podendo, hein, Ló? Tá podendo.
6: Bom dia, Jefferson.
0: Bom dia. Aqui
6: é a Paulina de Parubé.
0: Oi, Paulina, tudo querida. Bem?
6: Faz um pix pra mim com o Chiquinho das Calçadas. Um abraço. Tem um bom
0: abraço,
6: dia.
0: Querida. Abraço pra você. Obrigado pelo alô.
7: Bom dia, bom dia.
0: Bom dia,
7: eu quero o
0: bom
7: pix
0: dia,
7: do Chiquinho da Calçada.
0: Quem mandou, Ló?
7: Aqui é o Leandro do Empório Beretti.
0: Valeu, Leandro Empório Beretti. Abraço, obrigado pela companhia. Quem mais tá por aqui? Me ajuda no meu casamento. Como assim, Fátima? O que, que eu posso fazer por ti? Tu quer? Será que ajuda é pra ajudar no casamento ou ajudar a salvar pra não casar? Abraço, Fátima, esposa, toda a turma, queridos, ligados com a gente. Quem tá por aqui, Tiagão, também, abraço.
8: Bom dia, aqui é o Gradinho de Três Coroas.
0: Ô, Gradinha.
8: Faz um pix pra mim, Chiquinho das Calçadas.
0: Começou a botar ajuda e o pessoal vai querer dar um jeito, não deixar tu casar pra te ajudar, não sofrer com isso. Tem um ditado. Eu não reclamo, tá? Mas tem gente que reclama, tá certo? Bom dia, Câmara. Abraço pra você. Obrigado pela companhia. Meu amigo Jair de Três Coroas, abração pra você. O Ivandro Schmitz também tá por aqui. Cheio dos Schmitz hoje, hein? São parentes, será que do Rogério Schmitz? Não. Rogério Schmidt? Que tal? Beijo. É Schmitz? Tem Schmidt? Tem Schmitia? Tem vários aqui participando.
9: Bom dia, Verdes Campos.
0: Bom dia.
9: Manda uma música aí pro Marildinho aí, uma abençonada aí. Tá na escuta da rádio aí. Ele e o Dudu aí. E o Negão, o Jonathan e o Alemão. E o Compadre Gordo aí. Uma abençonada pra eles aí.
0: Uma abençonada, não. É uma música alegre. Chonada hoje não. Sexta-feira não dá. Deixa de pé pra segunda.
10: Ah, eu também. Adoraria escutar uma música antiga dos atuais, se for possível, ok?
0: Uma véia, eu adoro música a véia.
10: Não esqueçam disso. Vocês são ótimos.
0: Vocês que são ótimos.
10: De Nova Hartz. Um valeu. Abraço. Abraço. Um ótimo final de semana pra
0: tchou,
10: vocês.
0: Tchau, de bom. Tá bom. Uma véia dos atuais. Vamos campear.
11: Bom dia, Jefferson. É a Annalise de Parobé. Faz um pix pra mim do Chiquinho das Calçadas.
0: Valeu. Aquele abraço todo especial. Quem mais tá por aqui? Quero participar dos prêmios. Janice, vovó do Caio. Quem mais tá por aqui? Oi.
12: Faz um pix pra mim com Chiquinho das Calçadas. Bernadette, aqui do condomínio Laje de Pedra.
0: Abraço, turma do Laje de Pedra.
13: Bom dia. Faz um pix pra mim com Chiquinho das Calçadas. Marcos do Câmbio MC da Barrinha. Um abraço. Ótima sexta-feira.
0: Valeu, turma da Barrinha. Abraço.
14: Faz um pix pra mim.
0: Não botou o nome, não concorre ao Pix. Um abraço, obrigado pelo alô.
15: Bom dia, Jefferson.
0: Bom dia.
15: Faz um Pix pra mim, o Juarez aqui, Igrejinha.
0: Valeu, Juarez.
15: Uma música do JM, faz favor.
0: Um abraço, vamos lá, quem mais?
16: Jefferson, faz um Pix pra mim, Chiquinho das Calçadas.
0: Claudinha, querida, abraço, Claudinha.
17: Bom dia, meu amigo, faz um Pix pra mim com Chiquinho das Calçadas.
0: Nova
17: abraço.
0: Petrópolis.
17: Valeu, bom trabalho.
0: Isaías de Nova, aquele abração.
18: Bom dia.
0: Oi.
18: Eu sou a Margarete de Parobé.
0: Oi,
18: eu
0: Margarete.
18: Queria
0: essa mulher é uma flor.
18: Um pix.
0: Valeu, abraço pra ti. Obrigado pelo alô. Quem mais? Bom dia, bom dia.
19: Olá, Verdes Campos. Oi. Faz um pix pra mim? Se quiser, Chiquinho. Faz um pix pra mim, quero comprar um presente. Ana Taquara.
0: Valeu, Aninha. Abraço pra você. 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
20: Ô, meu amigo Jefferson, faz um pix aqui pro Elo, aqui descoroso aqui. Ajudar essas minhas duas criancinhas aqui do Chiquinho das Calçadas aí, tá? Manda pra nós aí. E música, eu sei que tu não vai conseguir mais, que tá
0: não
20: em cima do
0: tempo,
20: laço.
0: Não dá tempo, não dá, infelizmente.
20: Mas tô te escutando aí, um abraço, filho.
0: Isso que tu mandou cedo, né, cara? Não dei. Hoje tá uma loucura a audiência aqui, a participação. A audiência todos os dias é grande, né? Mas tem dia que a galera participa mais. Então, hoje... É, não bati o recorde, não bati aqui, mas passou de 300 mensagens já aqui.
21: Bom dia, Jefferson.
0: Bom dia.
21: Faz um pix pra mim aí, Jéssica aqui de Gramado. Beijo.
0: Beijo, beijo, beijo. Obrigado pela companhia, Jéssica. Quem mais tá por aqui? Tô tentando trazer o máximo de participação, tá?
22: Tudo bem? Aqui é a Isabel de Igrejinha. Faz um pix pra mim com o Chiquinho das Calçadas.
0: Valeu, Isabel. Abração pra você.
23: Bom dia, Jefferson. Lúcio de Igrejinha.
0: Oi.
23: Queria pedir uma música pro pessoal do bar do Aldirzinho, do bar do Paulinho, lá no Invernado.
0: Os bares.
23: E faz um pix pra mim aí.
0: Valeu, Lúcio. Abraço. Lembrando que nas quintas-feiras, tá? A gente vai ter aí toda quinta-feira, também tem mais pix, tá? Pra você. Turma da Incotelas é a nossa nova parceira do Pix da Verdinha. Nas quintas-feiras, final da tarde, entre 18 e 21 com o Cícero Bala, tá? Então todas as quintas temos a sexta-feira de manhã, que é o Chiquinho das Calçadas, está colado comigo já há um bom tempo. E agora, a partir de ontem, começou então a turma da Incotelas, às quintas-feiras, junto com o Cícero Bala, para você ganhar cenzão também, para você ganhar Pix da Verdinha, tá certo? Gilberto, aquele abraço, obrigado pela companhia. José Regis está por aqui mandando alô.
24: Bom dia, Jefferson.
0: Ô, aqui Tatu.
24: É o Tatu do Calela. Queria é Tatu, participar aí do... Pix premiado com o Chiquinho da Calçada. Faz um pix pra mim, hein? Abraço.
0: Abraço. Ronaldo Porte tá mandando alô por aqui também.
25: Aqui é a Lourdes de Canela. Faz um pix pra mim.
0: Valeu, Lourdes. Lourdinha, abraço.
26: Bom dia. Eva Cristina de Parabé.
0: Oi,
26: faz
0: Eva.
26: Um pix pra mim com o Chiquinho da Calçada.
0: É. Valeu, Cristina. Abraço. A Elisandra mandou aquele alô também. A turma de Parabé. Obrigado pela companhia. Quem mais? Lucas Weber. Eu vou trazer agora os alôs aqui. Não vou conseguir trazer mais áudio, tá, gente? É muita, muita gente. Tá, já estamos com 372 áudios aqui, não vou conseguir atender todo mundo, tá? Peço desculpa, mas não tem tempo hábil para isso. Então vou mandar ao menos o nome do pessoal. Todos que participaram estão concorrendo. Cai lá na caixa, tá? Lembrando que sempre é áudio, tem que mandar áudio para concorrer o Pix, tá, gente? Então todos os áudios vão lá para a central e a central aí escolhe por número de telefone, não é por nome, é por número, tá? Quem vai faturar o Pix? Vamos lá. Lucas Weber, obrigado pela companhia. A Isadora também. Tem alguns contatos aqui que eu não vou falar o nome de vocês, porque não tenho salvo ainda o nome, então eu não consigo trazer. Tiago Altraiter, abraço. Jefferson Tramontim, Chayane da Silva, Cíntia Brito, Anderson, Vanderleia, Raquel Soares, Catelã, abraço. Terezinha, Sol, a Marta, tem o João, turma de Morro Reuter, Miriam, Anésio, William, Fernando de Parobé. Tem um alô aqui de Viamão, a Ivonir. Tem um alô do Josué, também participou. Valdir Sander, a Neuza Mendes, Antenor da Silva, Gleice Ruppenhauer, Luciano Lechner, tá por aqui também. Jair, Diva Gonçalvina, Sérgio Jambuja. Quem mais participou por aqui? Ana Vitória, Clarice, Ana Reis, Daniela, Ederson Benetti, Patrícia, a Odete, Hilário, Claudinho, Marta, turma de Canela, São Francisco de Paula, Agenor, Christian, Alenir de Cambará do Sul, Ivani do Carmo também participou por aqui, Elisete Scariô, Karina, a Jéssica de Araricá, Nádia de Nova Hartz, quem mais participou por aqui de Rolante, Gustavo, Margarida, Nélia participou por aqui também, tá ligada, essa aqui é a Nélia de Gravataí, forte abraço, Francisco Santos, a Iris, turma de Taquara, Eduardo Beck, Silvana, César, a Irondina também participou, José Luiz, meu Deus, não para de chegar nome aqui, gente. Não tenho tempo hábil, não consigo mais trazer participação. Carlos Holler, Hurley, mandou por aqui. Tem muito telefone aqui que eu não tenho salvo o contato ainda. Vou ficar devendo o recado, mas todos estão participando. Intervalo, na sequência já trago o nome do contemplado, tá?
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0: 11:49.
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3: Muito bem, 11h53, vamos trazer nome de contemplado ou contemplada, porque vai faturar o Pix aqui, só que antes eu tenho que falar aqui para a Corsan, saneamento além do que você vê. 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Então, muito obrigado pela companhia de cada um de vocês que esteve presente com a gente até agora. Vou dando tchau. Tenho que me encaminhar até a Quero Quero de Gramado, fazer minha participação junto lá com a Ritinha. E depois já estamos encaminhando para Quero Quero de Canela, da Júlio de Castilhos, hein? Vamos estar por lá fazendo aquele agito lá com o Diego e toda a equipe. E você é convidado para se fazer presente. Vai lá buscar um brinde, vai lá cantar uma música com nós. Vai lá comer um salsichão, tomar um chopinho. Aproveita essa tarde aí, né? Junto com as Quero Queros. Lá na frente do Rissu também tá rolando aí aquele salsichão, aquele chopinho, hein, gente? Lá com o Sandro. Então aproveite, vem com a gente. Contemplado ou contemplada, vamos lá, o sorteador tá analisando, pesquisando por aqui, deixa eu conferir. Saiu. Ah, foi mulher. Luísa Bender, do final do telefone 1178. Já te chamo aí pra te passar o Pix pra mim, pra passar pro meu PV aqui, e eu já te faço o Pix aí, tá, Luísa? Abraço pra você, obrigado pela companhia. Sexta que vem tem mais Pix com o Chiquinho das Calçadas. E na quinta-feira à noite, Pix da Incotelas. Mesmo sistema, mesmo jeito, só que com Cícero aí entre 18 e 21 horas. E vem mais Pix por aí, tá? Sua empresa quer colar com o Pix com a gente? Me chama aí que eu explico pra você como é que vai funcionar pra te ter tua marca em evidência junto com a gente. Forte abraço a todo mundo, tô indo, tô saindo, já tem chegando na sequência Bimael Rodrigues pra fazer companhia pra você com o nosso Mistura Boa. Saideira JM com Cleiton Borges, Barquinho Azul. Valeu, gente, ótimo final de semana. Amanhã, Fenão Idiomas, Igrejinha, nos aguarde.

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2: Você sabia que cuidar da audição também é uma forma de cuidar do seu cérebro? 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

0: Maravilha, Tia Chaleira por aqui pra você, meio-dia e 7 minutos, já vai começar o Mistura Boa, com música, informação, interatividade, a tua participação, as últimas notícias pra você ficar bem informado por aqui, e eu tô contando com o teu recado, 54999-270-979.
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0: Verdes Campos, meio-dia e 7 minutos.
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Maravilha, meio de 12 minutos, tô chegando por aqui, eu sou Abimael e te faço companhia até as 2 horas da tarde com mistura boa, informação, música boa e também a tua participação por aqui, que faz aquela misturinha gostosa do meio dia até as 2, com muita coisas boas pra você por aqui, que interage com a gente, você é sempre muito bem-vindo, muito bem-vinda, é pra mandar aquele alôzinho especial, mandar aquele pedido de música para o 54-DDD-999-270-979, é o WhatsApp da Verdes Campos pra você trocar aquela ideia comigo nesta sexta-feira, sextou, né moçada, 14 de agosto de 2026, não tá chovendo aqui no centro de Gramado, de onde nós falamos, tempinho tá bom, marcando 12 graus, festival de cinema acontecendo, cidade movimentando cada vez mais para este final de semana, e você tá ligado com a gente por aqui, interagindo, participando também pelas nossas redes sociais, arroba Rádio Verdes Campos FM no Instagram, no Facebook também, e também tem o nosso site, radioverdescamposfm.com. E por aqui com o Mistura Boa, quem tá juntinho com a gente, colado com a gente, é a Gráfica Clonar. 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

0: 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Vamos começar a nossa mistura boa? Começar aquela misturinha? O nosso primeiro ingrediente por aqui do nosso mistura boa é música boa.
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0: Maravilha, rainha musical com brilhação por aqui, travesseiro encharcado, meio-dia e 21 minutos. Mistura boa pra você com música boa, informação chegando pra você agora. Incêndio em hotel é investigado como tentativa de feminicídio contra a proprietária no Rio Grande do Sul. Funcionária ficou em estado grave. Segundo os bombeiros, vítima tentou apagar as chamas antes da chegada da equipe e foi levada pela polícia a um hospital. Uma funcionária de 26 anos ficou gravemente ferida após o segundo andar de um hotel pegar fogo em Soledade, no norte do estado, nesta quinta-feira. A Polícia Civil acredita que o incêndio tenha sido criminoso e apura o envolvimento do ex-marido da proprietária do estabelecimento, tratando a ocorrência no contexto de violência doméstica. A dona do hotel não estava no local. No momento em que as chamas começaram, a funcionária era a única pessoa presente no prédio. Ela inalou fumaça e sofreu ferimentos graves. Segundo o Corpo de Bombeiros, ela tentou apagar as chamas antes da chegada da equipe. E de acordo com a investigação, a proprietária do hotel possui uma medida protetiva contra o ex-companheiro e relatou ter recebido ameaças antes do incêndio. A funcionária foi encaminhada pela Brigada Militar ao hospital e precisou ser entubada devido à gravidade do quadro. Banco Central decreta liquidação extrajudicial de duas empresas do Grupo Simpala. Banco Central afirmou que a decisão foi motivada pelo agravamento da situação financeira das empresas e pela identificação de graves violações às normas que regulam as atividades. Suspeito de comandar esquema que fez aposentada perder 37 milhões de reais é preso em aeroporto no Rio de Janeiro. A ação da Polícia Civil investiga a organização criminosa por estelionato e lavagem de dinheiro. Vítima transferiu herança para a plataforma fraudulenta ao longo de 6 meses. E o Kikito, troféu do Festival de Cinema de Gramado, quase entrou em disputa judicial por ser parecido demais com a estatueta do Oscar. A 54ª edição do Festival de Cinema começa oficialmente nesta sexta-feira e reúne mostras competitivas e homenagens até o dia 22 de agosto. 6 longas de ficção disputam Kikito na premiação principal. Criado em 1966 pela artesã gramadense Elizabeth Rosenfeld, o Kikito foi inicialmente feito em chumbo e usado para presentear amigos da criadora. A estatueta só ganhou notoriedade a partir de 1972, quando passou a ser entregue na primeira Feira Nacional de Artesanato de Gramado. No ano seguinte, em 73, o troféu chegou ao Festival de Cinema de Gramado. Naquele momento, também ocorreu a primeira edição do evento, que nasceu na Mostra Cinematográfica realizada dentro das Festas das Hortênsias. A estatueta quase entrou em disputa com o Oscar nos anos 1980, quando a Prefeitura de Gramado tentou registrar o Kikito no Instituto Nacional de Propriedade Industrial, INPI. A Academia de Hollywood teria considerado o troféu muito parecido com a estatueta do Oscar. A Prefeitura de Gramado apresentou uma manifestação de oposição defendendo a história e a importância cultural do Kikito. Em 1988, o INPI decidiu que a estatueta tinha identidade própria. A escultura representa um sol sorrindo, segundo o histórico do projeto, que declarou Kikito Patrimônio Cultural de Gramado. A ideia da artesã era levar alegrias a amigos, funcionários e moradores da cidade.
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0: Alô, turminha ligada na Verdinha, por aqui Mistura Boa, a gente curtiu Banda Universitária, já tem alguém no seu lugar, e quem tá no seu lugar participando com a gente, minha amiga Terezinha, boa tarde, bom dia Terezinha.
1: Bom dia meu amigo Mimbael,
0: tudo bem?
1: Tudo bem, aqui é a Terezinha. Vamos lá na mistura então, né? Eu tô fazendo misturinha.
0: Opa, boa, misturinha boa.
1: Tudo feijão. Manda abraço pra quem está nesse programa, vocês da rádio. Eu sempre tô na escuta. Mas deixei foto do nosso amigo do bicharado de manhã. Mas o outro, né, mas tá bem igual. Música boa, né? Colei na Verdinha. Mandei um. Eu sei que tem prêmio, né? Vê se bota na lista, né? Pra ganhar um prêmio.
0: Claro que sim.
1: Um prêmio só, mas... Daí tem aquele do bolo, mas no dia do meu aniversário eu ligo, um dia antes. Uhum. Pra ganhar o kit bolo. Um abração, me vai ao tempo. Ótima tarde. Tô em casa, só de boa.
0: Ô, maravilha.
1: Estou sexta-feira, graças a Deus.
0: Sextou, né, Terezinha? Graças a Deus dá pra descansar, tomar aquele chimarrãozinho bom demais, curtir a Verdes Campos numa boa. Aproveita aí, Terezinha. Obrigado pela companhia, querida. A Diva também tá por aqui. Abimael, eu sou a Gonçalvina de Canela. Me responde se vai até festa em frente ao Rio Sul. Maravilha. Acho que vai ter, hein, Gonçalvina? Vai ter a festa da Verdes Campos em frente... A rótula do Santander, ali no centro de Canela, tá bom? Jefferson Câmara, Ritaline vão estar por lá. Quem comanda a festa aqui dos estúdios é o Cícero Bala. Quem tá com a gente por aqui também, né? O Nelson Correia, trazendo informação. Bom dia, Verdes Campos. Mandar um alô pro meu pai, Volney, pra minha mãe Fabiana, pro meu esposo Samuel e pra toda a minha família que tá ligada na Verdinha. Meu nome é Andriele. Maravilha, queridona, pra toda a tua família aí, grande abraço. Obrigado pela audiência, pela companhia. E a gente segue por aqui com o nosso Misturinha.
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0: Verdes Campos, meio-dia e 31.
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3: Você já terminou o dia com a sensação de que suas pernas estão pesadas, o sapato apertado, a barriga parece muito maior do que pela manhã? Essa é uma das dúvidas que eu mais ouço no consultório. Afinal, por que a gente incha tanto? A primeira coisa que você precisa saber é que o inchaço não é uma doença. Ele é um sinal de que alguma coisa pode não estar funcionando bem no seu organismo. Em muitos casos, ele está relacionado ao excesso de sal, ao consumo frequente de alimentos ultraprocessados, à baixa ingestão de água, ao sedentarismo, ou até por você passar muitas horas sentados ou muitas horas em pé. Mas ele também pode estar relacionado a alterações hormonais, a problemas na sua circulação, nos seus rins, no seu coração, no fígado. Por isso, quando o inchaço aparece de forma intensa ou persistente e vem acompanhado de falta de ar, de dor, de cansaço excessivo, ele precisa ser investigado. E atenção, muitas pessoas recorrem aos chás diuréticos. Os chás diuréticos ajudam e muito para liberar o líquido que está retido, mas eles não podem resolver a causa. O primeiro passo é cuidar da alimentação, reduzir ultraprocessados, controlar o consumo do sal, beber água ao longo do dia, manter o corpo em movimento. O seu corpo não entende promessas, ele entende escolhas, lembre? Eu sou Leila Alves, nutricionista, e estarei com você nos próximos dias, trazendo mais informações para ajudar você a cuidar da sua saúde. 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

Maravilha, meio-dia 38 minutos, por aqui mistura boa com música, informação e você ligadinho comigo, por aqui Abimael te fazendo companhia, muito obrigado pela tua audiência em todo o estado do Rio Grande do Sul, tá todo mundo ligado na 97.9, a rádio que eu sempre quis, e quem tá juntinho com a gente por aqui, sabe quem? 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Vamos seguir com mistura boa por aqui com música, já tenho mais notícias para trazer para você. E também vou mandar aquele alôzinho especial para você que manda aquela mensagem de áudio, aquele recadinho no nosso WhatsApp. Já já vai chegar o teu momento. Mistura.

0: Terceira dimensão, Alambique por aqui. E alô pra você na Verdes Campos que tá participando com a gente por aqui. Muito obrigado pela tua audiência. Você que tá participando pelo nosso WhatsApp, 54999-270979. Boa tarde.
1: Boa tarde, aqui é o Rodrigo Sampaio, de São Francisco. Gostaria de ouvir a música Cheiro de Outro Alguém, do musical JM Nova.
0: Maravilha, esse foi o Adiles, ligado com a gente em São Francisco de Paula.
2: Boa tarde. Boa tarde, Bimael.
0: Tudo?
2: E aí? Sérgio Azambuja aqui de Rolante, do
0: Bahia. Fala, Serginho.
2: Roda uma música do Terceira Dimensão aí pra nós, Bimael, se tu puder escutar aqui no Rolante. E uma pergunta, Bimael. Sobre os aniversariantes que vai até amanhã. Quando que é feito o sorteio?
0: Amanhã.
2: É que a esposa fez dia 9. E eu tô esperando o sorteio pra ela ganhar, né?
0: Tá, deve estar concorrendo. Se ela participou, tá concorrendo por aqui.
3: Tarde, meu amigo.
0: Tarde. Tá,
3: brilhação pra nós, pra animar essa sexta-feira aqui.
0: Fala,
3: trabalhei aí, até ó. Agora de tarde é só alegria.
0: Opa, um
3: abraço pro tamanho do olho pra todo mundo. Canela, Gramado, Parobé, Igrejinha, Três Coroas, Sapiranga. Um abraço aí do tamanho do Rio Grande.
0: Meu pai chegou. Um abraço do tamanho do Rio Grande. Grande abraço, Hélio.
4: Bom dia, aqui é o Elvio Três Coroa. Se for possível, rodar música nova do Banda 10.
0: Música nova da Banda 10. Vamos procurar por aqui pra gente curtir também. Brilha Som cantando pra nós. Maluca, uma ótima tarde pra você. Faltando 10 pra 1.

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0: Maravilha, faltando 3 minutos para 1 hora da tarde. 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Tem promoção rolando por aqui, tem música boa, tem informação. E você ligado com a gente no Mistura Boa.
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0: Como num filme, indústria musical por aqui, deve Simone Mendes, Direitos Iguais, 1h05. E quem tá ligado com a gente com Direitos Iguais, com a informação na ponta da linha, meu amigo Anderson Jouken. Boa tarde, Anderson.
1: Boa tarde, Abimael. Boa tarde, ouvintes. Um homem investigado por uma série de arrombamentos comerciais foi preso nesta sexta-feira em Novo Hamburgo durante uma operação da Polícia Civil. Segundo a investigação, ele teria cometido pelo menos 3 furtos em portão, sendo que um deles causou prejuízo de R$70 mil. A ação também integra uma ofensiva contra grupos suspeitos de extorquir empresários no Vale dos Sinos, com prisões e 6 mandados de busca e apreensão. Um motociclista de 52 anos morreu após se envolver em um acidente com uma carreta na RS-240 em Portão. Juarez da Silva Araújo foi socorrido e levado ao Hospital Nossa Senhora das Graças em Canoas, mas não resistiu aos ferimentos e morreu cerca de 7 horas depois. Uma câmera registrou a colisão que aconteceu quando o caminhão fazia uma manobra de retorno e acabou cortando a frente da motocicleta. A 23ª Expo Classic será realizada de 21 a 23 de agosto nos pavilhões da FENAC em Novo Hamburgo. O evento terá mais de 1.100 carros antigos em exposição e espera receber mais de 30 mil visitantes. A programação inclui veículos históricos, shows musicais e premiação, reunindo colecionadores e admiradores do Brasil e de países do Mercosul. Abraço, Abimael, abraço, ouvintes. Bom fim de semana.
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0: Sempre quis mistura boa pra você nesta sexta-feira até as 2 horas da tarde com música boa, informação e a tua participação por aqui. 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E olha só, vem aí a 25ª Festa das Azaleias de Araricá. Ouve só, né? De 18 a 23 de agosto, Araricá celebra uma grande festa com música, cultura, tradição e muita diversão para toda a família. 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E é claro, a Verdes Campos estará presente fazendo toda a cobertura desta grande festa. 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E por aqui a gente segue com nossa mistura boa com mais música. Já eu trago informações para você ficar atualizado.
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2: Sabe aquele papo de bar? 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

Zé Neto e Cristiano, aí é loucura, teve banda Passarela, Sofrendo e Vivendo, 1 hora e 22 minutos, por aqui Mistura Boa, chegando com informações pra você agora. Veja quem pode sacar o abono salarial neste sábado. O pagamento do benefício deve chegar a cerca de 26,9 milhões de trabalhadores em todo o país. Os trabalhadores nascidos em novembro e dezembro poderão sacar o abono salarial PIS/PASEP 2026 a partir deste sábado, dia 15. O pagamento do benefício, que teve início no dia 15 de fevereiro, deve beneficiar cerca de 26,9 milhões de trabalhadores em todo o país. Ao todo, o governo federal prevê a liberação de aproximadamente 33,5 bilhões com depósitos programados até o dia 15 de agosto. Presidente da Câmara de Vereadores de Pelotas e dois vereadores são alvo de operação do Ministério Público. Operação Expurgo investiga suspeitas de rachadinha, desvio de recursos públicos e infiltração de organização criminosa no Legislativo. Polícia Federal encontra 549 CPFs de pessoas mortas em operação ligadas a PixBet. Investigação aponta possível uso de identidades de falecidos em esquema de evasão de divisas e lavagem de dinheiro envolvendo apostas esportivas. Ataque a tiros deixa duas pessoas mortas em Porto Alegre. As vítimas foram encontradas mortas em via pública na zona norte da capital. Uma ocorrência de duplo homicídio mobilizou a Brigada Militar na noite desta quinta-feira no bairro Sarandi, na zona norte de Porto Alegre. O ataque armado foi registrado por volta das 10h30 da noite na Rua B, na Vila São Borja. Conforme o relato policial, a guarnição encontrou dois homens caídos em via pública com perfurações provocadas por disparos de arma de fogo. Os socorristas atestaram os óbitos no local e os suspeitos do ataque conseguiram escapar antes da chegada da polícia.

0: Polícia investiga suspeita de maus tratos contra menino de um ano em Novo Hamburgo. Escola não se manifestou sobre a denúncia e os nomes da instituição dos envolvidos são preservados por se tratar de uma investigação envolvendo uma criança. A Polícia Civil investiga uma denúncia de possíveis maus tratos contra um menino de um ano em uma escola infantil particular de Novo Hamburgo, no Vale dos Sinos. Segundo a família, a criança teria retornado para casa com marcas no couro cabeludo, um ferimento na cabeça e fios de cabelos presos à roupa. A suspeita dos familiares é que a funcionária da instituição tenha puxado os cabelos do menino. Jogador do Atlético Paranaense é condenado a 13 anos por 2 crimes de estupro. Além da prisão, Léo Derick terá que pagar R$10 mil por cada condenação. O jogador Léo Derick do Atlético Paranaense foi condenado a 13 anos de prisão em regime fechado por 2 crimes de estupro contra uma ex-companheira em 2024. Apesar da condenação, o jogador poderá recorrer em liberdade. A sentença foi proferida na terça-feira pela Justiça de Curitiba em processo que tramita sob segredo de justiça. A decisão é de primeira instância e ainda não é definitiva. Grêmio anuncia a contratação do volante Danilo Barbosa, campeão da América pelo Botafogo. O jogador assinou o contrato até o final de 2028. O Grêmio anunciou um reforço importante para esta temporada. Danilo Barbosa, volante que estava no Al Hilal da Arábia Saudita, assinou o contrato até o final de 2028. O jogador viveu seu auge no Botafogo em 2024, quando foi campeão do Brasileirão e da Libertadores da América. Com a camisa do time carioca, disputou 110 partidas com 7 gols e 2 assistências. O Inter aguarda a definição do Rivadavia na Libertadores para avançar por Alex Arce. O centroavante artilheiro da competição continental é o nome preferido da direção colorada. O Inter depende de um importante confronto da Copa Libertadores da América para avançar em uma negociação. O Colorado aguarda a definição entre Independente Rivadavia e Fluminense para apresentar uma proposta para Alex Arce. O centroavante artilheiro da competição continental é o nome preferido da direção colorada. O Rivadavia, porém, só pretende negociar em caso de eliminação. A primeira partida no Rio de Janeiro acabou empatada em 0-0 e o jogo da volta será na terça-feira, dia 18, na Argentina. Torcei para dar certo, né, Colorado? Vê se emplaca aí uma nova contratação. E o Leonardo Gaciba é anunciado como novo consultor de arbitragem do Grêmio. Ele foi árbitro profissional entre 1993 e 2010. 1:28, mistura boa pra você, informação pra você ficar atualizado. Tô esperando o teu recado. E aí, já mandou teu alôzinho? Já participou comigo no nosso WhatsApp? 54999-270-979. Vem pra cá, manda teu alôzinho, tua mensagem de áudio nesta sexta-feira maravilhosa.
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1: 1:34.
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9: Você já parou para pensar que o outro não precisa ser igual a você? Ele pode pensar diferente, acreditar diferente, fazer escolhas diferentes e enxergar a vida por outro caminho. Isso não faz dele uma pessoa melhor ou pior, faz dele simplesmente diferente. Talvez um dos maiores desafios da convivência seja compreender que não precisamos transformar o outro à nossa imagem. Respeitar a diferença não significa concordar com tudo, significa reconhecer que cada pessoa tem uma história, uma consciência e o direito de fazer suas próprias escolhas. Que possamos aprender a conviver com as diferenças sem transformar aquilo que não entendemos em motivo para rejeitar alguém. Porque o mundo não precisa de pessoas iguais, precisa de pessoas capazes de respeitar umas às outras.
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Muito bem, 1h37 por aqui, mistura boa pra você, num oferecimento de Cressol. 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Vamos seguir com o nosso Mistura Boa por aqui, com música boa, com banda Carisma. Mistura.

0: Maravilha, Bruno Marrone com Zeca Pagodinho de Tanto Amar Você. Também teve banda Carisma, Ponto G e Fofoca por aqui no nosso Mistura Boa nesta sexta-feira, dia 14 de agosto. Muito obrigado pela tua companhia. Noeli Machado tá com a gente por aqui. Boa tarde, Noeli. Obrigado pela companhia. A Nelly também tá com a gente.
1: Boa tarde, aqui é a Nelly de Três Coroas. Se foi possível rodar uma só lajota, ofereço para meu esposo Elvio, para todos os ouvintes.
0: Maravilha, Nelly! Obrigado pela companhia, turma ligada com a gente em Três Coroas também, que você pediu, a gente vai curtir agora.

0: Verdes Campos, faltando 9 minutos para as duas.
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2: Maravilha, faltando 4 minutos para as 2 horas da tarde, estou ficando por aqui para te deixar em boa companhia nesta tarde com Cícero Bala assumindo os comandos por aqui no Conexão Musical para você até às 18 horas. Um excelente final de sexta-feira, um excelente final de semana para você. Muito obrigado pela tua companhia. Fiquem com Deus, aproveitem o seu dia. Ligados aqui na Verdes Campos, tenha um final de semana incrível. Se Deus quiser, segunda-feira estou de volta a partir do meio-dia com mais mistura boa para você por aqui. Combinado? Até mais, segue a gente lá, arroba Rádio Verdes Campos FM, arroba euabimael no Instagram também. Tchau, beijo!
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1: Os atendimentos da UBS Fazenda Fialho em Taquara estão temporariamente suspensos devido a uma interrupção no fornecimento de energia. A unidade passa por adequações na rede elétrica para permitir a instalação de uma bomba no poço artesiano. A previsão é de que os serviços sejam retomados após a conclusão do trabalho e o restabelecimento da energia. Ninguém acertou as 6 dezenas do concurso 3.044 da Mega Sena realizado na última quinta-feira. Com isso, o prêmio acumulou e está estimado em R$38 milhões para o próximo sorteio no sábado. 16 apostas acertaram 5 números e vão receber pouco mais de R$61 mil cada. As apostas podem ser feitas até as 20 horas de sábado e o jogo simples custa R$6. Saiba mais em radioverdescamposfm.com, da redação Anderson Dilkin.
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0: 14-2.
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0: 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Alô, você, muito boa tarde, estou chegando, sextou por aqui hoje, 14 de agosto de 2026, a partir de agora começando mais um Conexão, hoje substituindo a nossa colega de trabalho, a Rita Line, comunicação de Sabino Moceiro Cícero Bala, desejando a todos uma tarde especial para você. Onde tem um rádio ligado não existe solidão, portanto, muita música e você vai participar, pedir, fazer a sua homenagem aqui no 54999-270-979, é o WhatsApp do sucesso. Está em casa, no trabalho, no trânsito, levando nós da carona. Que prazer ter você com a gente. Quero você assim de alto astral e de bem com a vida. Muita música boa, começando em alto astral com Raia Musical e o Fígado de Aço. 14,5, temperatura em 13 graus. Obrigadão pelo carinho da sua audiência.

0: Ouvinte, boa tarde, Cícero. Manda uma música aí pra turma do saneamento de Sapiranga, Rafael, Manuel e Alceu. Um abraço, valeu, gurizada. Bom trabalho, os amigos do saneamento em Sapiranga trabalhando. Vamos pra Bacupari. Alô, minha amiga Celi, solta o áudio.
1: Oi, Cícero.
0: Opa! Fala,
1: meu amigo. Eu vou te pedir a barquinha de ouro, porque a gente tem muita água na borda da casa. A barquinha de ouro. Ofereço para ti, para tua família, para mim, para minha família, para Janete, para o João, para a Dudinha, para a Suzete Velho, enfim, para todos os ouvintes que estão na escuta. Celi Silveira, Bacupari. Meu boa tarde, meu abraço, Cícero.
0: Abraço, Celi Silveira, tudo de bom para vocês, seus familiares. Vamos para Três Coroas. Fala, Nelly.
2: Boa tarde, Cícero.
0: Boa tarde.
2: Ô, Cícero, aqui é a Nelly de Três Coroas. Se foi possível rodar uma música do Gustavo Lima. Qualquer música dele, parece para meu esposo Elvio e para todos os ouvintes.
0: Deixa para nós, daqui a pouquinho tem Gustavo Lima, quem mais por aqui? Boa tarde, Cícero Malha, a Fernanda de Esteio. Escolhe uma legal de banda, seu gosto, estamos te ouvindo aí, minha mãe Elza, não perdemos um programa sequer, valeu, um beijo para você. Bora lá, atender então a Celi do Bacupari, tem a banda universitária.

0: Muito bem, ouvimos sucesso aqui na banda 2001 do Paraná, Serão Extra. Que bom, que maravilha ter você em nossa companhia até às 18 horas. Vamos juntos com muita música. Bora lá com participações. A Sandra Parteron, Porto Alegre, ligada com a gente. Valeu, Sandra. Obrigado pelo carinho. Quem mais? Andréia, também, bairro Guarujá, em Parobé, ligadinha com a gente. Valeu, Andréia. Ótima tarde. Quem mais participando aqui? A Tânia também está com a gente. Valeu, Tânia. Obrigado sempre pelo carinho da audiência. Quem mais participando? Tem aniversariante hoje na cidade de Taquara, lá do Rio da Ilha. Alô, amigos do Rio da Ilha. A gente tem uma amizade muito grande ali naquela localidade, né? Quem está de aniversário hoje é o Hildo. Alô, Hildo. Receberam as homenagens aí da esposa Marilei e dos filhos Hildo Júnior e da Caroline do Poder Financeiro. Estão dizendo pra você, Hildo, que você é sempre e será sempre importante na vida deles e agradece por tudo aí, tá bom? E desejando feliz aniversário, muita paz, saúde e eles te amam demais. Parabéns pro Hildo no Rio da Ilha, de aniversário hoje. Valeu, Hildo. Abração, tudo de bom pra vocês. Quem mais por aqui participando? A Jéssica também, ligada com a gente em Igrejinha, no bairro 15 de novembro. Valeu, Jéssica. Em Parobé, quem está ouvindo? Meu amigo Charles, grande Charles do Musical RC. Lá na estrada, mas com o som ligadinho aí, né, Charles? Vamos trazer aqui 100% bailão, porque onde tem RC, tem bailão. Não tenha dúvida disso. Tudo isso e muito mais após os nossos anunciantes. Os melhores estão aqui. Mas antes, tem informações chegando para você.
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0: Corsan faz buscas para identificar rompimentos ocultos na canalização que afetam abastecimento de água em 6 bairros. A equipe da Corsan busca nesta sexta-feira vazamentos não aparentes, aqueles onde as águas não chegam e a superfície acaba sendo desviada para bueiros ou galerias pluviais, que podem estar impactando o fornecimento de água para o centro e os bairros SESI, Palace Hotel, Vila Mage, Leodoro Azevedo e Santa Terezinha em Canela. A normalização do abastecimento ocorre de maneira gradativa após a identificação da causa e o conserto do problema.

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1: 14:21.
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1: Muito bem, estamos de volta. Um abraço para toda a galera do Mercado é aqui. Quem está ligado com a gente também, grande Josué, o grande talento da comunicação, né? Reforçando, né, Josué, da Sociedade 7 de Setembro, voluntária baixa em Igrejinha, com tradição, cultura e muita alegria. Vem aí o primeiro Care Fest na Sociedade 7 de Setembro, em voluntária em Igrejinha, dia 23 de agosto. Ao meio-dia, almoço de Care servir na mesa a R$50 individual antecipado. E no dia, R$ 65,00, imperdível para você. Animação, sabe de quem? Banda Monte Azul de Nova Petrópolis, grande Monte Azul. Sorteio de brindes, vale a pena você conferir aquele cardápio espetacular. Que tal? Valeu, valeu, Josué, obrigado. Vamos estar lá também participando deste grande evento para você aí, tá certo? 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Bora de música chegando então, grande Charles, segura aí, ó, música URC.

0: Gabriel Expresso Sufocado é sucesso, você confere aqui no Conexão, agitando a tarde de sexta-feira. Simbora lá atender mais participações. Alô, Daniele, boa tarde, Cícero Mala. Estou falando de São Leopoldo, alô, Vale dos Sinos. Escolhe uma legal de banda pra nós, deixa pra mim. Quem mais por aqui? Solta o áudio do ouvinte. Alô, Elisa.
1: Boa tarde, Cícero.
0: Opa.
1: Aqui é a Elisa da Serra Grande. Aproveitando, já que deu um solzinho, fazer uma entrega de lenha aqui na Cidade Verde de Três Coroas. Quero homenagear também as minhas irmãs Marisa e Luana. Se possível, toca uma dos atuais aí, amada minha. Desde já agradeço.
0: Valeu, valeu. Daqui a pouquinho tem os atuais pra vocês. Bom trabalho. Quem mais aqui também? A Daiane, bairro Santa Terezinha, em Taquara, ligada com a gente. Valeu, Daiane. Ótima tarde pra você. Leandro Alves, solta o áudio.
2: Boa tarde, opa. Cícero Bala. Tudo bom? Aqui é o Leandro de Alves. Toca uma da banda Passarela pra nós, o Bar da Esquina. Oferecer pra todos os ouvintes aí, pra vocês do estúdio aí. Um abraço.
0: Abraço. Elisa Charqueadas é aqui também. Valeu, Elisa. Já tem seu sucesso. Chegando agora pra você o Gustavo Lima. Uma ótima tarde.

0: Muito bem, Banda Passarela e o Bar da Esquina. Falar em bar, quero mandar aquele abraço pro pessoal que tá ligado com a gente ali no bairro Piratini, os amigos ali do bar do Veruca. Alô, gente boa do Veruca's Bar, estão ali com a gente, né? Valeu, Veruca, bem em frente ao mercado da nossa casa. Ele toda gurizada aí com a gente. Os amigos também do bar Lancheria do Claudião, lá em Igrejinha, lá no bairro Figueirão, também sempre em nossa companhia. Prazer ter vocês aqui. Bora lá com participações. Falar em Igrejinha, alô, meu amigo Sandro, é o chefe comilão, mas que tal? Um abraço pra ele, pro véio, a gurizada estão lá lidando no galpão, sempre lidando com aquelas comidas de primeira. Valeu, valeu, meu amigo Comilão, Comilinho, toda aquela turma aí, sempre com a gente. Quem mais por aqui? Vanessa Paromé, bairro Alexandria. Boa tarde, Cícero Bala, Roda Maregal de Banda. Estamos te ouvindo aqui, com certeza. Deixa pra mim. Meu amigo Cláudio, ali da Bailão, todo Cláudio, Igrejinha, sabadão. Agora tem o Diver Show, né, Cláudio? Um abraço. Obrigado pelo carinho. Vamos ver quem mais por aqui. Aleni Machado. Boa tarde, gostaria de ouvir a música Vidro de Perfume. Valeu, Neli Machado de Paromé. Daqui a pouquinho a gente roda pra vocês. Jaque Prado. Boa tarde, Cícero Bala. Aqui é a Jaque de Igrejinha. Gostaria de ouvir uma Sorajota oferecendo para minhas amigas Paulinha e Mari. Um ótimo abençoado final de semana. Quem mais aqui? Eu sempre participando. Rose Três Coroas. Boa tarde, Cícero Bala. Escolhe uma legal do musical RC. Estamos trabalhando no ateliê. Daqui a pouquinho tem o RC pra vocês aí. Valeu, Rose. Pessoal aí do setor calçadista. Diego por aqui. Buena, Cícero, podia rodar a música com Rio Negro e Solimões. Então tá certo. Valeu, valeu, Diego. Casa de Carne Dremer lá em Igrejinha, sempre em nossa companhia. Manda um abraço pra galera do ateliê Schaefer. Cortes e palmilhas de Igrejinha pro Brizola, Dirceu, seu Carlos, pro Alexandre, pro Fabrício e Digão. A galera ligada na Verdes Campos manda uma música Guardanapo com Rainha Musical. Simbora lá! Para você que está em casa, no trabalho, onde você estiver, obrigado pelo carinho da sua audiência. A gente fica sempre muito feliz em poder ter vocês aqui no Conexão, hoje substituindo a nossa colega Rita Aline. Eu volto já, mas antes, informações.
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0: O Internacional trabalha forte no CT Parque Gigante em Porto Alegre, mirando a 23ª rodada do Campeonato Brasileiro. Na manhã desta quinta-feira, a equipe intensificou a preparação para o confronto com o Remo pelo Brasileirão. 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
0: 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E aqui que você ouve a boa música chegando para vocês. Vidro de perfume, 14:45, 13 graus e a temperatura. Uma ótima tarde.

0: os atuais, você conferiu aqui, amada minha. Sim, bora lá, vamos em frente no Conexão. Daqui a pouquinho tem muitas informações, né? Informações com Rita Lira, Jefferson Câmara, a equipe da Fers Campos, esparramadas, trazendo informações aí, novidades pra você da loja Quero Quero e muito mais. Sim, bora lá com participações. Boa tarde, Cícero, tudo bem? Toca a música aí pra mim e também para o meu pai, o Egon. Estamos na lida aqui no sítio e para minha mãe, Iraci, que ficou em casa. Fábio de Igrejinha. Alô, Fábio, ótima tarde pra vocês aí, tudo de bom. Obrigadão sempre pelo carinho da audiência aí, valeu. Fala, Galocha, trabalhando em Igrejinha. É o Galocha trabalhando aí na construção civil. Mas quem não conhece o João Sapateiro, né, Galocha?
1: Boa tarde, Cícero. Aqui é o Galocha. Tô fazendo aqui um serviço aqui em Igrejinha. E daí eu tô escutando teu programa aí no lado do João Sapateiro. Não sei se você conhece o João Sapateiro. Quero oferecer uma música para ele e para minha esposa aí, Aneli, secretária de obra do Baitaca.
0: Valeu, valeu, Galocha. João Sapateiro com a gente também. Quem mais? Quero participar, já está participando da promoção, com certeza, Ana Maria Baldiceira de Igrejinha. Valeu, Ana Maria Baldiceira. Luciano, toca a banda Champion, onde anda minha namorada, e mandando um abraço para Rita e Jefferson, e para esse locutor aí, o Cícero. Então tá certo, ó, Luciano Leckler, de Nova Renânia, Santa Maria do Herval, valeu, valeu. Quem mais? Fala, Sozinha.
2: Cícero Bala, é o Sozinha de Igrejinha, manda uma música aí para nós, pro meu bicho, pra turma do Claudião, e pro Cid, consultor. Se puder mandar Baile da Fazenda, pro Roberto Carlos.
0: Valeu, valeu, Joel Pinto. É, nosso colega Joel Pinto da JP Estacionamento, então. Mas que tal trabalhando até a meia-noite hoje, né, Joel? É, devido ao Festival Cinema, cidade bombando, até a meia-noite a JP Estacionamento. É, então, pra quem vem da aldeia do Papai Noel, próxima rádio aqui, só chegar ali que vai encontrar a JP Estacionamento. Valeu, Joelito. Bora lá, de uma só a J.

0: Zezé de Camargo e Luciano, sem medo de ser feliz, você conferiu aqui no Conexão. E aí, como é que tá a sua tarde de sexta-feira? Sextou por aqui. Pra você aí, quais são os seus planos pra esse final de semana? Bora lá, Cidade Movimentada, Festival Cinema em Andamento. Pra você que tá vindo a Gramado, bem-vindos. Seja sempre bem-vindo aqui na Serra. Bora lá com participações. É, a gurizada está trabalhando. Alô, Lucas Weber. Essa dupla aí é forte. É o Lucas e o Zé Correia, na Igrejinha. Solta o áudio.
1: Boa tarde, Cícero. Tarde. Boa tarde, Verdinha. Aqui é o Lucas de Igrejinha. Manda um alô aí pra galera da obra aqui de Serra Grande, o Lolô, o Sadi e meu amigo Zé Correia aqui, o Camundongo, que quer deixar um recado pra ti aí.
2: Se tu não vir pra aqui pra baixo, esse fim de semana, eu vou ter que subir lá pra Gramado, quero cortar teu cabelo.
1: Valeu, Cícero.
0: Mas eu não duvido não, meu cabelo leva ainda uns 14 dias pra cortar, Zé. Essa gurizada não é fácil, né? Prazer ter vocês aqui, Bruna Caxias do Sul. E aí, Cícero Bala, roda uma legal pra nós aqui no bairro Cruzeiro, em Caxias. Eu volto já, mas antes tem informações pra você, ó.
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4: Parobé promove no dia 19 de agosto mais uma edição do Café com a Indústria, com palestra sobre como aumentar a eficiência e reduzir custos e desperdícios nos processos industriais. O encontro será às 8 horas na Secretaria de Desenvolvimento Econômico, na Rua Mário Mosman, número 100, no centro. A participação é gratuita e as inscrições podem ser feitas pela internet. As chuvas dos últimos dias elevaram pontualmente o nível de rios e arroios no Vale do Paranhana, deixando os municípios em estado de atenção. Taquara, Parobé e Três Coroas registraram entre 72 e 83 milímetros de chuva em 24 horas. As prefeituras reforçaram o monitoramento e as ações preventivas, incluindo desassoreamento de rios e acompanhamento em tempo real para evitar transtornos à população. Saiba mais em radioverdescamposfm.com, da redação Anderson Dilkin.
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0: 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Simbora de volta aqui no Conexão, do oferecimento, ó, Atacadão do Carlo, com 12 anos de mercado, mais de 2.500 vendas com veículos abaixo da FIP. 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Simbora lá dar sequência então no Conexão. Para você que está curtindo, seja em casa, no trabalho, onde você estiver, chegando banda modelo.

0: Rick Renner, você conferiu? Tô querendo de novo. Esse é o Conexão. Vamos juntos, eu daqui, vocês aí até as 18 horas, trazendo muita música. Lembrando que daqui a pouquinho, das 17 às 18, tem os seus signos pra ver como é que vai estar seu sabadão amanhã. Fique ligado aqui no Conexão. Hoje, na comunicação desse amigo, você no Cícero Bala, desejando a todos uma ótima tarde. Bora lá com participações. Luiz Reichert com a gente. Boa tarde, valeu Luiz. Vamos trazer sucesso já pra você. Quem mais? Boa tarde, Cícero, tudo certo? É o Vitinho do bairro Vila Nova, Igrejinha. Manda uma música dos atuais pra minha sogra Neuce e ainda pra esposa Jane. Valeu, valeu Vitinho, abraço. Quem mais por aqui? Boa tarde, roda a música, oferecendo para o meu amigo Neymar e para o meu e ainda para o meu amor Leni de Parobé. Então tá certo, é o Tony ligado com a gente, valeu Tony. Neni Machado por aqui também, valeu Neni. Obrigado pelo carinho da audiência. Diva Soares Gonçalvina, boa tarde. Verdes Campos, sua Gonçalvina de Canela. Estou na escuta da Verdinha, melhor rádio do Rio Grande do Sul, mas que tal? Luiz Carlos Ribeiro Nunes, grande Luiz, aqui de Gramado, ligado com a gente. Valeu, Luiz. Obrigado sempre pelo carinho. Tudo isso e muito mais após o intervalo, mas antes tem informações chegando.
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0: O Grêmio oficializou a contratação do ex-árbitro Leonardo Gaciba para atuar como consultor de arbitragem do clube. A função envolve a orientação de jogadores e integrantes da comissão técnica sobre regras e condutas relacionadas à arbitragem. Três e vinte.
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9: E o café? Ele aumenta a pressão? Bom, aí depende. O café contém cafeína, que é uma substância que pode provocar um aumento temporário da sua pressão arterial, principalmente se você não tem o hábito de consumir café regularmente. E esse efeito costuma durar entre 30 minutos até 2 horas. Mas eu tenho uma boa notícia. Para a maioria das pessoas que toma seu café diariamente, o organismo desenvolve uma adaptação. Isso significa que um consumo moderado de 2 a 4 xícaras por dia geralmente não está associado ao aumento permanente da sua pressão arterial. O grande problema aqui não costuma ser o café, não. Muitas vezes é o excesso de açúcar, o cigarro, o sedentarismo, o estresse, o excesso do sal e o sobrepeso, que tem um impacto muito maior sobre a nossa hipertensão. Se você já tem uma pressão alta, não precisa eliminar o café por conta própria, não. O ideal é observar o seu organismo e como ele reage em relação ao café. Medir a sua pressão regularmente, conversar com um profissional de saúde para receber orientações individualizadas. Então, aqui fica a minha dica. O café, quando consumido com moderação, dificilmente é o vilão da pressão alta. O verdadeiro segredo aqui está no equilíbrio dos hábitos de vida. Eu sou Leila Alves, nutricionista, e este foi mais um Minuto de Saúde. Até o nosso próximo encontro. Ah, e não esqueça, o seu corpo não entende promessas, ele entende escolhas.
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0: 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Simbora de volta para você que tá ligado com a gente. 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Vem aí a 25ª Festa das Azaleias em Araricá, isso mesmo, de 18 a 23 de agosto. Araricá celebra uma grande festa com músicas, culturas, tradição e muita diversão para toda a família. Shows e bailes, encontro de bois carreiros e grande desfile. Noite gospel e missa crioula. Baile da terceira idade, grandes atrações como Baitaca, Sandro Coelho, Rogério Magrão e Banda, Banda Barbarella, Os Atuais e muito mais. É a 25ª Festa das Azaleias, celebrando a cultura, as tradições e a alegria de Araricá. E claro, a Verdes Campos FM estará presente fazendo toda a cobertura desta grande festa. Participem! Vamos de música, Rainha Musical chegando por aqui.

0: Leonardo, alô, meu amor, você conferiu aqui no Conexão, que bom, que maravilha ter você em nossa companhia. E aí, até às 18 horas, muita música roda por aqui pra você. Lembrando, logo após tem o Bolicho com o Vini da Balada e o Chiquinho, sempre com muitas novidades pra você. Vamos lá atendendo participações, porque o sucesso não para não. Alô, Matheus, solta o áudio do ouvinte.
1: Fala, opa. Cícero, boa tarde. Aqui é Matheus de Canela. Temos aqui no Salto fazendo uma casa aqui, ligadinho na Verdinha sempre, né? Mandar um abraço aí pro Mudim e pra Virce. E toca uma do Zezé pra nós aí. Abraço.
0: Valeu, Matheus. Um abraço. Obrigado sempre pelo carinho da audiência em Parobé também. Sempre com a gente, a Lourdes.
2: Tudo bem? Coloca a música Folha Seca. Ofereço pra vocês da rádio, pra todos os ouvintes e pra mim escutar. Um beijão grande e um ótimo final de semana a todos nós.
0: Valeu, Lourdes e Parobé. Também continuando em Parobé, o Clóvis Kirsch por aqui.
3: Boa tarde, amigo Cícero Bala. O Clóvis Kirsch de Parobé. Ah, é bom te ouvir também nesse horário aí, Cícero. Show de bola. Cícero, roda para nós uma aí com o Flávio Dalcin aí, se possível. Ah, da sua escolha aí, ofereço aí para ti, amigo, para todos os ouvintes aí. Um abençoado final de semana a todos os ouvintes aí da Verdinha. Abraço!
0: Abraço, Clóvis, ligado com a gente. A Margarida por aqui, boa tarde aí. Aqui é o Bolói, quero pedir a música para a turma do Calçados Perto e Pro. Fabinho e a turma do Havaí, do Figueirão, o Fundo da Grota. Valeu, Margarida, valeu, Bolói. Obrigado por vocês participarem sempre com a gente aí, né? Nelson Correia por aqui também. Valeu, Nelson. Para você que está em casa, no trabalho, está descansando, enfim, onde você estiver, que prazer ter você com a gente aqui. Abadão Batista, Simone Simária, Folha Seca. Ótima tarde. We'll be right back.

0: Vavira, o Sing, Banda Ouro. Você curtiu aqui a plantação de caipirinha. Hoje é sexta-feira. Opa, mas caipirinha está depois das 7h42. Já dá o quê? Simbora lá, vamos em frente aqui no Conexão, atender mais participações para você que está aqui no 54999-270979. Você do centro do bairro, você lá no campo. Aqui o sucesso não para, não. Solta o áudio.
1: Oi, Cícero.
0: Oi.
1: Manda uma música aí para mim. Acho que musical Champion, Boca Louca. Pra mim curtir. Tô sozinha em casa. Curti uma musiquinha junto contigo, então.
0: Valeu, valeu, Elisandra Santa Maria do Herval por aqui. Tá em casa curtindo. Já, já tem o champ, Elisandra. Quem mais? O Wellington. Grande Wellington Rank. Quanto tempo, guri?
2: Boa tarde, meu amigo Cícero Bala. Abração, amigão. Bons tempos aqueles que tu visitava ali a casa da mãe, ali no Bom Pastor, igrejinha. Deus te abençoe, amigo. Toca aí uma música de banda para nós. Pode ser uma do Alma Nova. Um abraço a vocês todos. Um ótimo final de semana. Fique com Deus.
0: Valeu, Wellington. Um abração para você, para sua mãe, esse povão legal do Bom Pastor Igrejinha, né? Quem mais por aqui? A Elza. Boa tarde, Cícera. É Elza de Esteio, na região metropolitana. Eu e minha filha Fernanda, sempre ligada na Verdinha. Escolhe uma do seu gosto de banda. Tudo isso e muito mais, é claro. Mas, opa, mais uma aqui, ó. Grande Valmir Scarpim, grande talento no rádio. Tive prazer em trabalhar com o Valmir também, né? Solta o áudio no Valmir.
3: Boa tarde, meu amigo.
0: Opa, Cícero, boa tarde.
3: Como é que tá? Tudo tranquilo? E esse tempo aí? Vai chover ou não vai? Tu que tá mais pra cima aí na Serra Gaúcha aí. É o Valmir Scarpim, Três Coroas. Tô aí ligadinho aí na Verdes Campos aí. Só de boa, né? Sextou, né, meu amigo? Um abraço, Cícero. Puder rodar um dos atuais pra nós aí. Pode ser a Mississippi, a nova deles aí. Feliz pra todos os ouvintes aí da Rádio Verdes Campos. Um abraço, bom final de semana a todos.
0: Grande Valmir Scarpim, abraço Valmir, uma ótima tarde pra você. Tudo isso e muito mais e após o intervalo rapidinho, mas antes tem informações.
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0: Investidores estrangeiros retiraram quase 12 bilhões da Bolsa Brasileira. Em agosto, em meio ao clima de incerteza que ronda o mercado doméstico com a volta da preocupação fiscal ao radar e a proximidade das eleições. Em sete pregões, até 11º, a saída contabilizou 11,93 bilhões em considerar aportes. Segundo dados informativos.
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0: 3h41.
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O Conexão está de volta para você que liga e se liga com a gente. Obrigadão pelo carinho da sua audiência. Quero mandar aquele abraço lá para o Juari, para a gurizada que estão lá com a gente, né, Juari? Valeu, olha só, hoje, sexta-feira, hoje à noite, dia 14 de agosto, na esquina do lanche, lá tem a dupla da galera, Sérgio Lopes e Ramon, é hoje. 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Simbora de música, Zezé de Camargo e Luciano. Ótima tarde para você.

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0: Banda Alma Nova, Minha Estrela, você conferiu aqui no Cápsula do Tempo. Simbora lá, você está na Verdes Campos 97.9, a melhor companhia de todas as horas, de todos os dias. E seu Conexão, até às 18, com muita música rodando por aqui. Solta o áudio do ouvinte.
1: Boa tarde, Cícero. Boa tarde. Bala. Aqui é o Geraldo Ribeiro, do bairro 15 de Novembro, Igrejinha. Eu gostaria de escutar aquela música Onde Foi Parar Minha Morena e oferecer para minha esposa Ângela.
0: Valeu, valeu, obrigado pelo carinho da audiência. Vamos ver quem mais aqui participando. Também Igrejinha, grande Valdir Carvalho lá da Igrejinha. Te ajeita, guri. O Valdir Carvalho da Igrejinha, ele pede música aos bateadores. Oferecer lá pro Júlio, pro Dilo, pra aquela gurizada lá do viaduto, né? Valeu, Valdir Carvalho da Igrejinha. Quem mais aqui? Karina, ligada com a gente em Caxias do Sul. Boa tarde, Cícero Bala. Estamos te ouvindo em Caxias. Roda legal. Um abraço aos amigos do bairro Nossa Senhora de Lourdes em Caxias. Tudo isso e muito mais após o intervalo, rapidinho, em seguida, estou de volta. Pontualmente 16 horas.
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4: 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Quantas vezes queremos que alguém escolha exatamente aquilo que nós escolheríamos? Queremos que pense como nós, que siga o nosso caminho, que tome as mesmas decisões. Mas cada pessoa carrega uma história que nós não conhecemos completamente. Cada um tem suas experiências, seus aprendizados, seus medos, seus sonhos e suas escolhas. Podemos aconselhar, podemos conversar, podemos mostrar aquilo que pensamos. Mas existe uma diferença entre aconselhar alguém e querer decidir a vida desta pessoa. A liberdade do outro também merece respeito. E talvez amar seja justamente isso, estar ao lado de alguém sem precisar controlar o caminho que essa pessoa escolheu. Porque cada um tem o direito de escrever a sua própria história.
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13: Parobé realiza neste sábado, dia 15, mais uma edição do Varal Solidário, com distribuição gratuita de roupas para famílias que precisam. Pela manhã, a ação será na Escola de Educação Infantil Favo de Mel, no bairro Paraíso, das 9h30 às 11h. À tarde, acontece na Escola de Educação Infantil Professora Zilá Maria Gil, no bairro Colina do Leão, das 14h às 15h30. A Secretaria de Desenvolvimento Econômico de Taquara não terá atendimento ao público na tarde da próxima terça-feira, dia 18. A equipe participará de um encontro de capacitação nas salas do empreendedor em Novo Hamburgo, com temas como a reforma tributária e boas práticas de atendimento. O serviço funciona normalmente na manhã de terça e retorna na quarta-feira, dia 19. Saiba mais em radioverdescamposfm.com, da redação Anderson Dilkin.
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0: 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Bora de volta aqui no Conexão, para você que está ligado com a gente, seja em casa, no trabalho, estamos de volta, já no oferecimento de Gelson Colchões, há mais de 12 anos ajudando a aliviar dores nas costas, pernas e no corpo, com colchões, poltronas e acessórios terapêuticos. 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Simbora lá dando sequência, antes das músicas, vamos chamar o nosso colega de trabalho, Alex Zoller. 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
0: Valeu, valeu, Alex, muito obrigado. 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Simbora lá de música, Os Atuais, chegando aqui no Conexão.

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0: Banda Novo Brilho, avassaladora, você conferiu aqui no Conexão, que segue em frente daqui, vocês aí, agitando a tarde até as 18 horas com muita música. E aí, como é que tá a sua cista? Bora lá, vamos atender participações. Alô, Mara!
1: Olá, Cícero Bal.
0: Opa!
1: Manda música aí pra nós aqui do 15, pra Mara, pro Jair, pra Neiva, pro Zezo, pra turminha que vai no ateliê. Papo geral de se ele achar a morena, ele avisa, senão a gente vai ter que ajudar a procurar. Ah, fica a teu critério, tá? Sei que vocês só têm música boa e sabem escolher.
0: Mas que tal? Valeu, Mara! Ótima tarde pra você, obrigado e sempre pelo carinho da audiência. Lucélia Miguel por aqui também, valeu, valeu. Pra você que tá ligado com a gente, ela comunica aqui que encontrou uma RG no centro de Itaquara. Então tá certo, daqui a pouquinho a gente lê o nome da pessoa. Quem mais aqui participando? Pamela Igrejinha, boa tarde, Cícero Bala. Escolhe uma legal de banda do seu gosto, o programa está ótimo. Deixa pra nós, aos poucos a gente já ter todos vocês aí. E também pra aqueles que pediram aqui o vestido azul. Continuando por Igrejinha, alô Graziella, sempre com a gente, solta o áudio.
2: Larga uma música de bailão aí.
0: Opa!
2: Hoje é sexta. Pena que é 4 horas agora, já podia ser de noite. Mas vem aqui pra igrejinha no... Pode falar aí na rádio, o baile do Juari, na Quab, esquina do lanche. Eu sou a Grazi. Eu, em domingo e sexta, eu vou lá. Hoje eu vou lá também.
0: Com certeza, valeu, Grazi. É, então, esquina do lanche vai bombar. Hoje tem a dupla da galera. Isso mesmo, Sérgio Lopes e Ramon hoje, mas domingão, dia 16, em dose dupla. Tem de novo Sérgio Lopes e Ramon e fechando a festa com Forró Maria. Até às 18h30, todos pagam R$5 na cédula. É, só ligar pro Juari no 51997229276, na Raimundo Teixeira Mendes, ali no loteamento Rui Barbosa, mas que tal? E em breve, novidade do Salão Dickin também. Eu volto já após o intervalo rapidinho, não sai daí.
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0: 16h21.
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4: 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Bora lá, vamos em frente daqui a pouquinho, das 17 até as 18, tem os seus signos do dia para ver como é que vai estar seu sabadão, né? Chegando o Brilho e a Som.
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0: Mauro Batista, aí estou só, você conferiu aqui no Conexão, simbora lá, agitando até às 18 horas, daqui a pouquinho, a partir das 5 da tarde, tem seus signos pra agitar o sabadão, ver como é que vai estar seu fim de semana aí, bora lá. Alô Letícia, ligada com a gente, Igrejinha, ótima tarde, obrigado pelo carinho, valeu Letícia, beijo pra você também. Quem mais por aqui? Andriele, boa tarde, Cistro Bala, Escolhe uma legal de banda, estamos te ouvindo. Quem mais aqui, ó, Cristiane Três Coroas por aqui também, valeu, valeu Cristiane, aos poucos a gente já ter vocês. Eu volto já, mas antes tem informações.
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0: As vendas no comércio brasileiro cresceu 0,5% na passagem de maio para junho e julho. Fecharam o primeiro semestre com expansão de 1,9%, quando comparado ao mesmo período do ano passado. 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
0: Muito bem, estamos de volta, olha só. 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Bora de música, Doce Desejo.
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0: João Luiz Correia e o Bagual Corcoviador, você conferiu aqui no Boricho, que segue em frente. Vamos mandando aqui na abração, né? Descendo a serra em direção à igrejinha. Meu amigo Menego, Ismael, William. Valeu, gurizada. Bom descanso aí. Sextou, Menego, mas que tal? Estão descendo a serra, indo pra igrejinha. Estavam trabalhando na construção civil aqui na Serra Gaúcha, mas que tal? Solta o áudio do ouvinte. Fala, Terezinha.
1: Boa tarde, amigo.
0: Boa tarde.
1: Tudo bem, Cícero? Aqui é Terezinha. Manda um abraço pra quem está no escrito do programa e trouxei da rádio. Eu sempre estou na escuta. Saio e volto, ligo o rádio, na verdinha. Tá muito bom o teu programa.
0: Obrigado, Terezinha. Obrigado. A Terezinha ligada com a gente, né? Já tem uma bem legal, Terezinha, pra vocês aí. Tá no chimarrão. Quem mais? Amanda. Aqui é Amanda Soares e Canela. Estou ligada na Verdes Campos, junto com a minha avó Marilda, trabalhando na Confecções MJ. Toca aí pra nós, Cor de Caramelo, com a banda Milene. Valeu, Amanda. Pessoal da MJ, bom trabalho pra vocês aí. Valeu, tudo de bom. Simbora, pediu, ouviu.

0: De Paulo e Paulino, você conferiu aqui Não Brinque com a Paixão. Bom demais ter vocês com a gente, né? Vamos lá. Antes, tem informações aqui com o Anderson Dilke, mais claro, atender participações. Boa tarde, Cícero, toque Estrela Perdida com João Paulo e Daniel, para mim e para Amanda. Estamos trabalhando na MJ Confecções e Ligadas na Verdinha. Valeu, Marilda. Quem mais por aqui? A Stephanie Igrejinha. E aí, Cícero Bala? Quero mais uma legal de banda. Valeu, Stephanie. Celso, sempre com a gente em São Chico de Paulo. Eu volto já.
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2: Taquara recolheu 230 quilos de pilhas usadas durante uma campanha de arrecadação realizada pela Prefeitura e escolas municipais. O material será encaminhado para logística reversa, com reaproveitamento de componentes e destinação adequada dos resíduos perigosos. A Secretaria de Meio Ambiente, na Rua Tristão Monteiro, 1278, continua recebendo pilhas. A meteorologista Estel Cias, da Metsu Meteorologia, alerta para um período de atenção redobrada no sul do Brasil devido ao El Niño de intensidade excepcional. O fenômeno pode favorecer condições para tempestades severas, supercélulas e, eventualmente, tornados, principalmente entre o fim do inverno e a primavera. Apesar disso, o maior risco para a população são as chuvas intensas e enchentes. Segundo a meteorologista, tornados não podem ser previstos com semanas de antecedência. Saiba mais em radioverdescamposfm.com, da redação Anderson Dilkin.
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1: 17:02.
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1: 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Simbora lá com Brilha Som, já tem os primeiros signos pra você.
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0: São Francisco Dor Bandida, você conferiu e agora vem os seus signos pra você.
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0: Alô, você de Áries, energia renovada para tomar decisões e abrir novos caminhos. No amor, uma conversa sincera pode aproximar ainda mais quem você ama. No trabalho, iniciativa e coragem pode trazer bons resultados. O número é 14 para você de Áries, amanhã, no sábado. Atenção, Touro! O equilíbrio será seu maior aliado para organizar planos e prioridades. No amor, carinho e estabilidade fortalecem os laços afetivos. No trabalho, organização e paciência favorecem conquistas importantes. O número da sorte é 6 para você de Touro.
2: Gêmeos!
0: Alô, Gêmeos! Novas ideias movimentam o seu dia e despertam o

0: Bom demais, você ouviu, Tia Chaleira? Ego, simbora lá. Vamos em frente atender participações, alguns pedidos um pouco atrasado. Alô, Lariane, boa tarde. Lariane, Sabonete na igreja, então ligados com a gente, família Cavalini. Obrigado pelo carinho. Quem mais aqui? Ouviu o Mar de Três Coroas?
1: Boa tarde, Chitsubala.
0: Boa tarde.
1: Tudo bem? Aqui eu vi o Mar Assis Santo Três Coroas. Eu gostaria de ouvir a música Mesa de Bar. Se for atendida, eu agradeço. Obrigado. Um abraço.
0: Valeu, valeu, Vilmar. Daqui a pouquinho tem mesa de bar. Quem mais? Quero participar da promoção Deu Bolo. Amanda Barbosa Soares, dia 10. É, então. Valeu, Amanda. Obrigado e sempre pelo carinho da sua audiência. Quem mais por aqui, ó? Solta o áudio.
2: Boa tarde, Cícero.
0: Tarde.
2: Roda uma música aí pra nós. Amor a Três, do Chitãozinho Chororó. Se tu puder rodar aí, te agradeço. Um abraço.
0: Valeu, Ronaldo Porte. Um abraço. Quem mais aqui, ó? Boa tarde, Cícero. Gostaria de ouvir a música Lembrei de Você com Monte Azul. Valeu. Um abraço lá pra Janete, o Paulinho, a família Cavalini. Quem mais? Solta o áudio. Vamos lá pro Residencial Azaleia, em Parabé.
3: Boa tarde, Ritinha.
0: Opa, hoje não é Rita.
3: Aê. Temos aqui no Ciro. Tô aqui no Ciro. Ô, começou a esfriar e vim tomar uma água de coco no Ciro. Toca pra nós, um aí, eu vou pedir pro Ciro lá, o Ciro, diga.
4: O anjo da balada, Ciro.
3: Anjo da balada, Rita. E amanhã convidar a galera aqui, ó, amanhã tem o baile do Ciro. Quando... Aí, pro dia 29, tu vai ter que vir no aniversário do Ciro, né? A galera, tudo, ó. A Teira, as amigas minhas aí, tudo. A galera, todos, escuta aí lá do, da Lemoa, da Janete, tudo. Abraço.
0: Valeu, valeu, Parobé, quem mais por aqui? A Cristiane Três Coroas, e aí, Cícero Bala, roda uma legal de banda, deixa para nós tudo isso e muito mais e após o intervalo.

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2: 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Bora de música. Champion, direto ao assunto.

0: Marcos Paulo e Marcelo em mesa de bar. Chegando mais signos pra ver como é que vai estar seu sabadão amanhã.
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0: Alô, você de Leão, seu brilho pessoal estará em alta, favorecendo decisões importantes. No amor, paixão e confiança deixam o coração mais aberto para viver momentos especiais. Já no trabalho, liderança e determinação podem colocar você em evidência. O número da sorte para você de Leão é 18. Alô, Virgem! Um dia favorável para colocar a vida em ordem e planejar o futuro. No amor, pequenas demonstrações de afeto farão grande diferença. No trabalho, atenção aos detalhes ajuda a evitar erros e alcançar objetivos. Número da sorte para você de Virgem é 4. Libra! Para você de Libra, alô Libra! Harmonia e boas escolhas ajudam a deixar o dia mais leve. No amor, o romance ganha força quando existe reciprocidade e compreensão. No trabalho, parcerias podem abrir portas para novas oportunidades. O número da sorte é 11 para você de Libra. Escorpião, determinação e confiança fazem você avançar mesmo diante dos desafios. Sentimentos intensos podem e pedem sinceridades e entrega. No trabalho, persistência será fundamental para alcançar uma meta importante. Número da sorte é 22 para você de Escorpião.
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0: É sucesso, você confere aqui no Conexão Musical São Francisco, um anjo da balada. E olha só, vamos bater aquele papo com o Alex, grande Alex Zuller. Mas antes, só vamos aqui atender rapidamente aqui nossos ouvintes. Solta o áudio, fala, Marquinhos.
1: Boa tarde, Cícero.
0: Boa tarde,
1: bem?
0: Tudo.
1: Aí, manda uma música pra nós aí, pra mim, pro Eduardo, pro Maico e pro Negão, tá? Especialmente pro Negão aí, Bar da Esquina, tá? Bem no capricho aí, que o Negão tá fora, esse aí tem caimento, esse ganha de ti aí.
0: Ô, Negão, ele tem caimento, o que que tu achou essa, Alex? Olha, agora nós vamos aqui atender a Salete. Boa tarde, aqui é a Salete Knet de Parobé. Se for possível, roda a música do André Renner, Menina dos Meus Sonhos, oferecendo para todos que estão ouvindo, ouço todos os dias. Valeu, obrigado pelo carinho. Quem mais por aqui, ó, boa tarde. Cícero, gostaria de ouvir a música do Chiru Missioneiro para o Luciano da City em Novo Hamburgo. Deixa pra nós. Quem mais participando? José Ayrton por aqui também. Ainda quem mais aqui, ó? Solta o áudio do ouvinte.
2: Boa tarde, meu amigo Cícero.
0: Boa tarde.
2: Bala. Gostaria de ouvir com Rony e Robson, Toalha de Banho ou Palhaço de Circo. Se for atendido, muito obrigado. Teu programa ou da Ritinha é show de bola.
0: Valeu, valeu, Paulo Juarez Modesto. Quem mais? Alina São Leopoldo por aqui.
3: Boa tarde, Cícero.
0: Boa tarde.
3: Alina de São Leopoldo, queria pedir a música, se fosse possível, do outro lado da cidade. Oferecer para vocês e para todos os ouvintes de região um bom final de semana para todos. Hoje tá bom pra tomar uma gelada.
0: Mas que tal? Valeu, valeu. Fala nosso amigo Ciro também lá em Parobé com a gente.
4: Boa tarde.
0: Boa tarde. Ciro.
4: O Parobé, você nem sabe o que tá falando mais.
0: Eu não duvido.
4: Tá acostumado com a frica, com a Rita. Bota uma pra nós aí. Você, Pelegrino do Bailão. Pra todos os amigos e as amigas ouvintes. Valeu lá pra a Lúcia, a Emily, a Vivi, a Cíntia. Sim. Eu, Parobé, acho que é a Rita, mas não é. Eu tomo um golinho só. Tá acostumado.
0: Te ajeita, Parabé. Valeu, valeu. Vamos para Caxias do Sul. Alô, Raica Moraes, o Gelson e ainda a Eva Terakoski por aqui.
5: Oi, boa tarde.
0: Opa.
5: Boa noite, não sei, seu Cícero Bala. Cheguei. Tá bom, um abraço. Poderia colocar a música com o trio Parada Dura, Barco de Papel.
0: Deixa pra nós, Eva, agora sim. Grande Alex Zoller, das colegas de trabalho aqui da Verdes Campos. E aí, Alex, tudo bem contigo? Boa tarde.
6: Boa tarde, tudo certo, Cícero? Tudo 100%.
0: Tá tudo 100%, tudo tranquilo?
6: Tudo tranquilo, tudo é. Show de bola.
0: Que maravilha. E aí, Alex, me conta aí por onde é que tu andou. Foi na loja Quero Quero, né? Mas é a Verdes Campos movimentando o comércio, né?
6: Verdes Campos movimentando o comércio. 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
0: Que legal. O Alex que está apresentando aí de segunda a sexta-feira o Bom Dia Verdes Campos. Mas domingo de manhã também, para quem gosta daquela boa música de banda. E o pessoal participando bastante, né, Alex?
6: Bastante. No
0: domingo, fala o nome do programa aí.
6: No domingo a gente faz o programa Alles Gut.
0: Oh, maravilha.
6: Que é um programa em alemão, conversando em alemão e rodando música bandinha de sopra, tradicional bandinha alemã.
0: Olha só que maravilha, para quem gosta de música e ritmo de Kerp, Oktoberfest, é só ouvir o Alex nos domingos de manhã. E de segunda a sexta-feira, o horário da manhã?
6: Segunda a sexta-feira a gente está fazendo o Bom Dia Verdes Campos, com uma mescla de música gauchesca, bandas antigas, relembrando aquelas bandas boas, Flor da Serra, Champion, Terceira Dimensão,
0: Danúbia Azul.
6: Danúbia Azul. Passarela, só as antigas das bandas. E de vez em quando, entre uma e outra, a gente larga uma banda alemã junto no meio aí.
0: Maravilha. E a semana que vem, então, ó, Araricá nos espera. Fala um pouquinho.
6: Semana que vem começa no dia 18, na terça-feira. Começa a Festa das Azaleias, 25ª Festa das Azaleias na cidade de Araricá. Começa no dia 18 e vai até o dia 23. Vai ter shows, grandes shows lá. Vai ter Rogério Magrão em banda, vai ter Os Atuais, Sandro Coelho, Barbarella. Vai estar Baitaca, vai estar se apresentando lá na Festa das Azaleias. Vai estar bem legal. E claro, né? Cobertura cobertura completa aí da Verdes Campos, que vai estar lá acompanhando a 25ª Festa das Azaleias. E no sábado, dia 22, às 14 horas, tem o Encontro de Boi Carreiro, 19º Encontro de Boi Carreiro, onde tem previsão de chegarem a 400 carretas esse ano.
0: Espetacular, a gente estava acompanhando aqui, vai ser uma festa especial, vale a pena você conferir. Então tá, Alex, beleza, bom fim de semana, bom descanso.
6: Show de bola, Cícero, bom trabalho para ti. Daqui a pouquinho a gente está pegando a estrada aí, está voltando para Nova Hartz para dar uma descansada, porque amanhã tem mais ação, amanhã tem de novo.
0: Amanhã é dia de tomar um chopinho, parece que nosso colega Alessandro tomou 2 copos só, mas já está satisfeito, né?
6: Sim, ontem a gente teve na abertura, né, abertura da apresentação, né, do projeto da segunda Oktoberfest Gramado. Muito bom lá, o pessoal lá do Clube Ipiranga, o Marcos, que é um dos organizadores lá, vão fazer uma festa bonita aí de 25 de setembro a 2 de outubro, a segunda Oktoberfest de Gramado. E no dia 18 de setembro vai ter o baile de abertura, que é o baile de chope, lá na Sociedade Ipiranga.
0: Grande Alex, valeu, bom fim de semana e bom descanso.
6: Obrigado igualmente, bom trabalho para ti, Cícero.
0: Esse é nosso colega Alex Zoller, isso mesmo. E aqui nós vamos em frente, rápido intervalo, eu volto já.

0: Lesano, 17h41.
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Hora de música, Banda Passarela.

0: o Paradadura e o Barco de Papel, chegando os últimos signos pra você.
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0: Sagitário. Alô, você de Sagitário, seu sábado, otimismo, a vontade de mudar renova suas energias. Um momento descontraído pode aproximar ainda mais o casal. No trabalho, novas possibilidades surgem quando você se permite pensar diferente. O número da sorte é 7 para você de Sagitário.
2: Capricórnio,
0: foco e responsabilidade ajudam a transformar planos em resultados. No amor, segurança e confiança fortalece uma relação que está crescendo. No trabalho, disciplina e comprometimento serão recompensados. O número da sorte é 16 para você de Capricórnio. Aquariano, aquariana, ideias inovadoras podem trazer uma nova perspectiva para a sua vida. No amor, surpresas agradáveis podem deixar o coração mais animado. No trabalho, sua originalidade terá um diferencial importante. Número da sorte é 13. Alô, peixes, intuição e esperança ajudam a enxergar oportunidade onde ainda não havia. No amor, o carinho está presente e favorece momentos de muita ternura. No trabalho, confie mais no seu potencial e siga firme em seus objetivos. O número da sorte é 25.
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0: Alô. Muito bem. E olha só, vamos atender aqui as últimas de hoje para você que está curtindo aqui a nossa programação ou Conexão. Bora lá. Joel Pinto, conhece o Joel Pinto, vocês dois aí, é da JP Estacionamento, ele vai trabalhar até a meia-noite hoje, por causa do movimento no Festival de Cinema, né, Joel? Ione Afonso, de Pareci Novo, velha música Choro as Rosas, com Bruno Marrone, se não dá tempo agora, daqui a pouquinho, nosso amigo Vini da Balada roda pra vocês aí, tá bom? Um abração, obrigado sempre pelo carinho da audiência. Farturinha, grande talento do humor.
3: Buenas, meu amigo Cícero. Opa! Fala. A sexta-feira é bem mais sexta-feira com Cícero Bala na Verdinha. Abraço, meu velho. Tô ligadaço aí.
0: Valeu, Farturinha. 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
0: 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Show de bola.
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0: Sendo assim, fiquem com Deus que eu vou com ele. Me queiram bem, não custa nada. Eu volto amanhã das 8 ao meio-dia. Lembrando que no sábado agora é das 8 às 12 com muita música. Vem aí na sequência o Vini da Balada e o Chiquinho no Boliche Verdes Campos. Ô Vini, só dá uma boa noite aí. Fala quem é que vai estar aí. Tem alguém ao vivo hoje? Boa noite, Vini.
5: Boa noite, Cícero. Boa noite, Alex. Hoje à noite tem nada mais, nada menos que Banda Sem Apego. Pra quem gosta daquele pagodinho, né?
0: Banda Sem Apego?
5: Sem Apego, né? Grande banda aí da nossa região aí. E o pagodão vai correr solto hoje.
0: Oh, maravilha!
5: Vamos lembrar o carnaval.
0: Então, bom programa, tá, Vini?
5: Tá bom, obrigado.
0: Valeu, esse Vini. Essa gurizada, o cara tem que ficar muito esperto pra conversar com eles, não são fáceis. Bora lá, então. Fica aqui o Som do Sul. Eu volto amanhã. Tchau.

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1: 6:02.
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1: Isso aí, vem com o Vini aqui na Verdinha, Verdes Campos entrando no ar então, bolicho dessa sexta-feira, lembrando logo mais então, os amigos do Sem Apego para fazer aquele pagode legal aí para vocês. É, quem está ouvindo a gente. E eu sou o Vini, chegando aí para fazer essa noite bacana, indo até as 21 horas. Daqui a pouquinho o Chiquinho também vem aí ajudar nessa participação aí do grupo Sem Apego. E claro, né, convidando você para participar aí da nossa programação até 21 horas pelo telefone 999-270-979. Eu, Vini, da Balada, tô convidando você para chegar junto, fazer essa festa bacana com a gente. Tem música boa antes da banda chegar e depois, então, tem música melhor ainda, né? É, com certeza vocês vão gostar muito aí. Sem Apego, que já tocou pra gente, mas foi lá na nossa programação do... Lá na nossa programação lá da Festa da Colônia, né? E daqui a pouco, então, eles vão estar ao vivo aqui no estúdio para fazer essa noite bacana para vocês. 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É, o Cícero passou aqui para mim, ó, que hoje no Esquina do Lanche tem dupla, rodada dupla, é dupla da galera. Deixa eu ler aqui, ele botou aqui. Hoje no Esquina tem dupla da galera, Sérgio Lopes e Ramon. Sérgio Lopes e Ramon, então. E domingo, dia 16, além da dupla, vai ter Foromania fazendo a festa até as 16 horas e 30 minutos. Todos pagam R$5 no dinheiro. E o Esquina do Lanches, então, fica na Raimundo Teixeira Mendes, número 100, em Igrejinha. 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E você pode pedir seu pedido musical aí através do 999-270-979. Tem muita música boa para rodar e tem pedido que o nosso colega Cícero deixou para trás, que a gente vai trazer para a Ione. A Ione pediu aí, então, Choram as Rosas, do Bruno e Marrone.

0: Muito bem, de volta aqui no Verdes Campos, a rádio que eu sempre quis, e nós temos uma participação bem legal aí, especial nesse momento. Vou aproveitar a presença do Alex. Boa noite, Alex.
1: Ô, Vini, boa noite. Tudo certo contigo?
0: O pessoal fala, hoje tinha entrega do Deu Bolo, né?
1: Sim, tinha entrega do Deu Bolo. O Jefferson e a Gisele foram fazer a entrega agora há pouco, ali na Várzea Grande ali.
0: Isso aí. E não é que já mandaram um áudio aqui pra...
1: agradecer.
0: Da ganhadora aí. A gente vai então botar aí pra vocês ver quem é que foi a ganhadora. Eu até nem vi, eu não consegui entrar pra ver quem é que foi a ganhadora.
1: É uma menina de 12 anos, se não me engano. Uma menina de 12 anos ali da Várzea Grande.
0: Isso aí, pra ver que todo mundo ganha bolo aí, né?
1: Participou. Participou, tem chance de ganhar, né, Vini?
0: Todo mundo ganha bolo. A última vez foi até uma senhora de 102 anos, né?
1: 102 anos.
0: Todo mundo ganha bolo aqui.
1: Tu vê, né, Vini? Ó, são dois opostos, né? Uma de 12 e uma de 102.
0: Isso aí.
1: Então, não tem idade, não tem idade. Qualquer idade pode ganhar a promoção do Deu Bolo.
0: E não só o Deu Bolo, né? Aqui na Verdinha, todo mundo ganha de tudo, todo dia, quase, né? Tem muito prêmio bacana.
1: Sempre tem promoção,
0: né?
1: Sempre tem brinde, tem pix, tem sorteio de rodízio. É uma...
0: erva.
1: Erva, kit complete erva.
0: Será que eu ganho uma erva um dia, hein?
1: Olha aí, quem sabe, né? Vamos chulhar aí, daqui a pouco o Vini participa e ganhei o kit da erva aí também, né?
0: O pix o Chiquinho não me deu, mas quem sabe a erva a gente ganha.
1: Agora tem dois pix, né? Agora tem um do Chiquinho e tem um na quinta-feira de noite com o Cícero agora também.
0: Pois é, e tem mais gente querendo dar pix pra galera, né? Só uma dica aí, já falei com o Jefferson essa semana aí. Acho que vem mais pix aí.
1: Olha aí, ó.
0: Vai virar a rádio do pix.
1: Faz um pix pra mim, hein?
0: Mas vamos ouvir o áudio lá do pessoal que tá lá na Várzea Grande. Estão aí curtindo a nossa programação. Vamos ouvir aí o Jefferson e a Aritinha entregando esse bolo.
2: Pega da promoção Deu Bolo. Estávamos à procura de Agatha. Fomos na casa dela, não encontramos ela. Ligamos pra mamãe dela, Rita. Não achávamos a Agatha. Descobrimos que ela tá no colégio. Após aí o horário escolar, tu faz aula. Aula de quem, Agatha?
3: Taekwondo.
2: Taekwondo? Foi contemplado no bolo. Qual é a data que foi teu aniversário?
3: Dia 8/8, sábado.
2: Foi no sábado. E vai ganhar aqui, então, torta, vai ganhar docinho, vai ganhar salgadinho da Eliane, tortas doces e salgados. Quando a gente não encontra o ouvinte, o aniversário a gente vai atrás, Ritinha.
4: Com certeza, a gente vai atrás, achou ela na aula de jiu-jitsu e agora tá aqui, ó.
3: Taekwondo.
4: Taekwondo. Eu troquei até a luta, Agatha, viu como é que é a cabeça da gente? Mas tá aí, viu? Parabéns. Né? Agradece a vovó Viviane, que foi quem te inscreveu.
2: Fizemos uma
4: aproveita.
2: Pra encontrar. Olha aqui, ó. Teve gente que nos ajudou a encontrar as vizinhas. E nós fomos à procura da Agatha. Seu nome, por favor?
5: Dalcira, sou tia do pai da Agatha.
2: Obrigado, Dalcira, por vir com a gente aqui até o colégio encontrar a Agatha, tá bom? 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
0: Muito bem, então foi a Agatha ganhadora aí e encontraram a ganhadora, né?
1: Ô, Vini, Vini? A Agatha deu bolo na Verdinha.
0: Até ela deu bolo hoje.
1: Em vez da Verdinha deu bolo pra Agatha, foi a Agatha que deu bolo na Verdinha. Que coisa séria, hein?
0: Não tá fácil nem pra Verdinha, né?

0: Imagina o Jefferson para um lado, a Rita para o outro, subindo a Vila do Sol lá, um ia para um lado, outro para o outro, para achar ela.
1: Para procurar a Agatha.
0: Dentro da escola. Mas isso aí, então, parabéns à Agatha e comemore bastante agora com bolos, salgadinhos aí da Eliana Torta, né? Com certeza deve estar uma delícia. Mas a gente que não tem bolo, né? Vamos ficar aqui com a participação da galera. Temos aí o Wilson de Três Coroas também dando seu alô. Boa noite, Wilson.
2: Boa noite, Verdes Campos. Wilson de Três Coroas, me toca lembrando que você estou para com a véia.
0: Opa! Vamos tocar.
2: Ofereço para a esposa e para todos os ouvintes e para vocês. Forte abraço. Tchau.
0: Um abraço para vocês aí em Três Coroas. Com certeza a próxima pedida, então, vai ser porca véia para vocês, tá bom? É, também temos a Rejane, tá aí com o Írio. E o Írio pediu para tocar uma música que ele me pediu ontem e oferecer para o Braulio e para a Rejane. Então, o Írio me pediu sim a música e eu vou tentar lembrar, mas eu acho que eu sei qual é. Sei, né? O Írio estava lá com a gente ontem, então aquele abraço para vocês todos aí. E vou tocar a música para vocês também aí no nosso bloco. E também tem a Eva. Boa noite, Eva. Seja bem-vinda. Ela que é lá de Caxias e tá mandando aquele áudio bacana pra gente.
3: Oi, Vini.
0: Oi.
3: Boa noite. Tudo bem? Manda aí uma
0: tudo
3: música
0: bem.
3: Boa aí pra dançar com as gompas arrastando no chão, guri.
0: Uia.
3: Que hoje sextou!
0: Isso.
3: Ô, Vini, não é todo mundo não, porque eu, mês passado, eu participei e eu não ganhei. Porque eu estava de aniversário dia 15 do mês passado.
0: É, então, o ano que vem tu tenta de novo, Eva. A Eva vai tentar de novo ano que vem e o ano que vem ela vai ganhar, então. Vamos torcer pra Eva também ganhar esse bolo aí da Verdinha. E você que curte a Verdinha, vem chegando música boa, vem chegando música legal e você vai curtir Porca Véia aqui na Verdes Campos.

0: 6h28.
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1: Você está no Boliche Verdes Campos com o Vini. Vem comigo! Show de bola, de volta aqui na nossa sintonia 97.9. Mandar um abraço a quem está levando a gente até vocês, os nossos apoiadores, patrocinadores aí do nosso boliche. E também aí daqui a pouco, então, entre canções e amigos, ao vivo, o pessoal aí da banda Sem Apego. É isso aí. E a gente vai trazendo, então, os nossos patrocinadores, pessoal do La Nostra Família, almoço saboroso que... 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Também o pessoal aí do Esquina do Lanche, um abraço aí pro Juari. 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Lembrar a todos, então, vai ter, vem aí a 25ª Festa das Azaleias de Araricá. De 18 a 23 de agosto, Araricá celebra a grande festa com música, cultura, tradição e muita diversão para todos e para toda a família. Shows e bailes, encontros de bois careiros e grande desfile, noite gospel e missa crioula. Também vai ter baile da terceira idade, grandes atrações como Baitaca, Sandro Coelho, Rogério Magrão e Banda, Banda Barbarella, Os Atuais e muito mais. 25ª Festa das Azaleias, celebrando a cultura, as tradições e a alegria de Araricá. É claro, a Verdes Campos estará presente fazendo toda a cobertura desta grande festa. E você vai estar ouvindo aqui na 97.9 tudo o que vai acontecer em Araricá. E mandar um abraço, pessoal aí que está chegando com a gente, mandando seu recadinho através do 999-270-979. Vem chegando música aí pro Ricardo. Ricardo Cirone está dando lá de Três Coroas. Tá dando boa noite, toca uma do Tchê Barbaridade, um grande abraço, Ricardo de Três Coroas. Aquele abraço e venhamos de música com Tchê Barbaridade.

0: Muito bem, Andy. É, o pessoal tá curtindo muita música boa.
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0: E no alô, alô de hoje, é, no alô, alô de agora, vem muito pedido legal aí, muita participação bacana, que nem o nosso amigo Paulo Juarez. Tá aí ligadinho com a gente, tá mandando seu alô. Fala aí, Paulo!
2: É muita gente pra concorrer, né, meu amigo?
0: É.
2: Olha, a programação de vocês é muito boa. Então, são milhares de concorrentes pra ganhar um bolo.
0: Um monte.
2: Pra quem ganha, é ótimo, né? Deus abençoe que sempre continuo tendo essas promoções, assim, sabe? Porque não é fácil pra ganhar. Não é, não. É tudo é da sorte.
0: É, mas um dia dá.
2: Eu tô sempre tentando um Pix aí, não ganho.
0: Opa, mas vou falar pro Chiquinho.
2: Eu não vou desistir. E eu e o meu aniversário é só o ano que vem, fevereiro.
0: Isso aí, Paulo, não desiste, daqui uns dias tu também tá ganhando brinde aí da nossa verdinha. Quem também tá com a gente é o Genádio, é o Genádio, boa noite, Genádio, tudo bem?
3: Boa noite, tudo bem? É de parabéns, aqui é o Kiko de parabéns, que ele ia ver o Baitaca, secretário de obra.
0: O secretário de obra. Vamos ver se a gente traz aí daqui a pouquinho também. Lembrando, daqui a pouco vai ter pagode aqui, a gurizada tá chegando. Vem chegando um de cada vez, assim, né? É, daqui a pouco tá toda a turma aí para fazer aquela programação bacana aí, junto com o Chiquinho. Luiz também tá aí dando seu alô. Boa noite, Luiz.
4: Alô, moçada das Verdes Campos. Aqui é o Luiz... Luiz Lopes, Bar Lopes. Quero pedir a música dos... Bertus, saudade da minha terra, oferecer para todos os ouvintes da região.
0: Um abraço! É, o Luiz aí também tá bem animado hoje, né? Sextou, Luiz? É, com certeza vai ter daqui a pouco. Vamos tentar tocar até a banda começar, né? Vamos tentar tocar, tem bastante pedido. Tem do Braulino também, seja bem-vindo.
5: Boa noite, Vini. É o Braulino da Vargem Grande. Ô, Vini, gostaria de oferecer teu programa aí para todos os teus ouvintes. Para a Rejane, o Fernando, que estão mateando aqui comigo, para o Írio e a Denise lá nas Cabanas Paraíso lá, e gostaria de ouvir a música do San Marino, Mulher Transgênica.
0: Opa!
5: Se for atendido, muito obrigado.
0: Bom pedido. Vamos trazer sim para vocês aí. E a Miriam de Novo Hamburgo, seja bem-vinda, Miriam.
6: Boa noite, Vini.
0: Boa noite.
6: É tua amiguinha de Novo Hamburgo, a Miriam.
0: Oi.
6: Gostaria de escutar uma música... Perfume do JM.
0: Oh, sim.
6: Um abraço,
0: vamos trazer,
6: Miriam.
0: Sim.
6: Tudo de bom.
0: Um abraço pra mim. Um abraço pra Miriam, sempre curtindo a nossa programação desde o primeiro dia, né, Miriam? Aquele abraço pra ti. E o Chiquinho tá aí? Fala aí, Chico.
7: Fala, grande Vini. Vini Balada.
0: Oi.
7: Que Chiquinho Show. Só passando pra convidar todos pra ficar ligado na Rádio Verdes Campos FM. Porque hoje tem o grupo Sem Apego, gurizada bem embalada aí de muitos shows, e conseguimos uma data com eles hoje. Então todo mundo ligadinho para aproveitar aí com o grupo Sem Apego hoje. Daqui a pouquinho mais, estamos chegando aí, Vinícius. Um abraço, tudo de bom. 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
0: Valeu, Chiquinho. E a gente vai de música, porque o pessoal quer escutar música aqui. Enquanto a banda não começa, a gente vai trazendo música legal aí, música que o pessoal pede. E aqui você pede e a gente toca. Essa vai pro Braulino e toda a turma da Várzea. E claro, tem muito pedido para atender até as 21 horas.

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1: 6h51.
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9: De volta aqui no Bolicho Verdes Campos, da Verdes Campos FM. Muito bem, eu, Vini, quero deixar aquele abraço a quem está ligado com a gente, quem está mandando seu alô, também aqueles que estão levando a gente até vocês, né? 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Mandar um abraço ao pessoal que tinha pedido música. Eu vou ficar devendo algumas músicas aí que o pessoal pediu, porque o Chiquinho tá aí já. O Chiquinho tá aí e com ele. E sempre que o Chiquinho vem, ele nunca vem sozinho, né? Sempre que o Chiquinho tá aí, ele traz uma turma com ele e a turma tá toda aí. Boa noite, Chico.
10: Boa noite, pessoal de casa. Muito obrigado por mais uma sexta-feira, né? Nós tá aí tudo amontoado, né? E é que o pessoal não pede, o pessoal manda. Mandaram nós pedir pros guri virem, eles conseguiram uma vaguinha lá e hoje estão aí. E eu tô muito feliz porque eu fico satisfeito pelo empenho, pelo trabalho que essa gurizada estão fazendo. Só vejo falar bem, né? E que bom, amigos meus estão saindo bem aí em toda a região da cidade de Canela, Gramados e todos os arredores aí. E depois nós vamos passar o número, o contato deles, tudo aí, porque quem quiser contratar, os caras estão a mil pelo Brasil aí. Então já aproveita, deixa sua agenda aí já meia acertada para acertar uma data com eles, porque depois, até o fim do ano, não acha mais lá. Não. O pessoal tá voando. Então, boa noite, pessoal. Grupo Sem Apego.
11: Boa noite, gente. Boa noite, Chiquinho. Boa noite, Verdes Campos. Galera que tá aí nos assistindo, nos vendo, nos escutando, na verdade, né? Saudar aí a galera de casa, né? Uma boa noite a todos. O Grupo Sem Apego hoje tá fazendo aí uma participação mais uma vez, né, Chiquinho?
10: Graças a Deus, né? Mas demorou, né?
11: Nessa conversa, nessa resenha.
10: Demorou,
11: aí, né?
10: Tava só prometido, né? É, não, o pessoal não para mais, né? É só vejo. Graças a Deus. É Grupo Sem Apego aqui, Sem Apego ali, Sem Apego lá.
11: Que bom, pô, graças a Deus. Graças a Deus. A gente só tem a agradecer a galera.
10: Só vê o barulho do plim, plim, plim, sabe? O cara fica caindo os nicri, as moedinhas.
11: Pois é. Essa parte vamos ter que rever, né,
10: Chiquinho? E aí, gurizada, como é que tá a trajetória? Tá boa?
11: Ótimo, ótimo, graças a Deus, tocando bastante aí por Canela, Gramado, ao redores aí também tocamos, né? Muitas datas, final de semana a gente tá sempre tocando pra lá e pra cá,
10: e
11: né?
10: E tu sabe que não é brinquedo, pessoal, tem pedido pra trazer vocês.
11: Graças a Deus, graças
10: né?
11: a Deus.
10: Aconteceu que a gente levou o pessoal lá na festa do Colônia, aqui em Gramado, né? Mas pois não é. Deu porque é uma festa da Colônia e nós se... Quer dizer, nós não, eu me perdi na data, né, e acabamos, mas hoje não tem a festa.
11: Hoje vai ser
10: hoje
11: vai.
10: Hoje a festa é na Verdes Campos FM. Hoje
12: vai, aqui tá liberado, né?
10: Com vamos certeza. Entrar com uma musiquinha, depois na conversa mais?
11: Vamos lá.
10: Com certeza. É com vocês.
11: Começando a bagunça.
10: Grupo Sem Apego na Verdes Campos FM. Lá.

0: Essa é a baguncinha do Sem Apego.
1: A gurizada não é mole, não, cara.
0: É.
1: Escuta
0: isso
1: só,
0: aí,
1: ô Wagner, né, quem é que é o cabeça mesmo da turma aí? Quem é o chefe?
0: Cara, a gente.
1: Todo mundo manda?
0: Na verdade, todo mundo é um grupo de amigos, né? Não tem um cabeça, assim, né? Claro que a gente.
1: Tem um mais pensante, no
0: isso,
1: caso, que
0: né?
1: decide.
0: Fico tentando, assim, mais nessa parte de cuidar mesmo do grupo, né? Mas é um grupo de amigos, não tem, assim, aquela frente.
1: Que legal,
0: aquela...
1: isso. Todo mundo se acerta, todo mundo se dá bem. Isso
0: graças
1: é bom, né,
0: a
1: cara?
0: Deus.
2: Aqui a gente se tornou uma família, né?
0: Acaba ficando uma família de amigos, né?
1: Pô, cara, e não tem. Quando começa o ritmo, é contagiante, né?
0: É contagiante, né? Isso
1: sabe que
0: é bacana.
1: Sabe que eu sou de banda, eu sou de gaúcho, sou de sertanejo, mas não tem, né? O pagode não
2: o
1: tem, né,
2: é
1: cara?
2: É que a galera que não nos conhece, quando vai assim, nossa, velho, eles pedem 2 horas pra gente tocar, mas dali um pouco já quero que toque 3, 4 e não quero parar.
1: E por embora, isso que a gente vê a agenda aí, não sei se, né?
0: Graças
1: tudo,
0: a
1: sempre
0: Deus.
1: Cheio, né?
3: Tem um toque diferente, na verdade, é a mistura, né? Claro, aqui a gente é um pagode mais tradicional que a gente toca também, mas eu acho que o interessante também que o pessoal curte é essa mistura, tá com um pouco, claro, a gente vai começar a misturar algum sertanejo, outras coisas aqui, que, na verdade, essa é a essência, né, do que formou, na verdade, a ideia é justamente misturar, fazer coisas tradicionais,
0: é
3: pagode,
0: galera,
3: enfim,
0: é
3: mas
1: legal.
3: Essa mistura acho que deixa uma coisa mais específica no toque, né, do Sem Apego, enfim, em si, porque tem gente, os sertanejos que fazem alguma coisa, fazem uma coisa só de sertanejo, tem o pessoal do pagode que é mais pagodeira mesmo, mas nós acho que juntamos essas duas coisas assim, e claro, não tem sertanejo, a gente já botou o Armandinho, já botou o Seu Valência, e tudo fica legal.
1: O que cabe no samba vocês detalhe. Colocam, isso é bom, isso é bom.
3: Hoje em dia
2: bandinha,
3: é tudo,
2: tudo vai.
0: Na
2: tudo
0: música é Sem Apego.
1: E atenção, Juari, da esquina do lanche ali, igrejinha, hein? Chama os guris aí, os guris são bons, hein?
0: Tamo aí, cara.
1: Os guris são bons, não é brinquedo, não. Pode botar um show no meio da banda aí também, que eles fazem o show deles aí, bem tranquilo.
0: Bora lá, vamos
1: eu
0: lá.
1: Eu duvido que o pessoal da esquina do lanche não vai gostar de vocês lá. Tá muito show.
2: Isso aí, só chamar.
1: Vamos bora mais uma, gurizada?
0: Vamos, com certeza, com certeza. Aquela clássica, assim, que é apaixonante.

0: pessoal que quer ver esse rostinho bonito da banda.
1: Vai ser difícil, hein? É difícil,
0: mas melhor ficar só no áudio. Eu não sei até quando vai dar, até o Facebook cortar nós, mas entra lá no...
2: Tá tudo ao vivo.
0: Tá lá no aí, Na Balada, gente. Ao vivo, lá entra na página Balada. Do Na Balada. Eu consegui tá colocar lá no aí? Facebook, tem ó, alguns entrando aí.
2: Como é que entra lá no
1: Muito
2: Balada,
1: bem, entra lá, entra lá.
0: Entra lá no Facebook, na página do Na Balada com H. Que
1: Na Balada, conta.
0: Tá ao vivo aí, lá, é. Tá ao vivo lá, dá uma curtida
1: galera
0: aí
1: galera que já tá
0: turma.
1: Aí no online aí, um salve aí.
2: Um salve pra Ângela.
0: Não sei até quando, até quando vou conseguir.
2: Pra quem é?
3: Pra dona Ângela.
2: Ô, dona Ângela, um abraço nosso aqui da Verdes Campos, meu e do Vini, né? E de todo o pessoal do Grupo Sem Apego, claro.
1: Aí, tá lá, é isso aí.
2: Lá, tá que bom, dona Ângela é quem?
3: É minha futura sogra.
2: Ah, tua futura sogra. Agradando a sogra. Eu imaginei.
1: A média pegando, né?
2: Duvido que a jantinha não tá quase pronta. Não.
1: Faz parte, tem que aproveitar,
2: não,
1: né?
2: Que sabe que eu sempre, assim, agora não tenho sogra, né? Mas eu sempre gostei de me dar bem com sogra. Estando bem com a sogra, tu tá arrumado.
1: Deu, né? Já não...
2: Tem tudo ali.
3: É tudo, né?
0: Pelo menos fome não passa, né?
2: Não passa, né? Ô, Gustavo, depois a gente vai repetir de novo. Bota o teu fone pra contato aí, o pessoal procura vocês no Instagram.
1: Com certeza. Gente, a galera que já nos conhece aí, mas quem não nos conhece ainda, quiser entrar em contato com a gente, a principal rede social nossa é o Instagram, tá? @semapegosm. Isso aí, @semapegosm. Quem ainda não curte lá, não segue a gente, por favor, dá essa força pra gente aí. A gente é uma turma de amigos aí, interage com vocês, pode entrar em contato lá. Lá no Instagram mesmo tem os nossos endereços para contato, para trocar ideia, para sugestão de música que a gente recebe bastante, né? Então é isso aí, entra lá e conversa com nós. A gente tá esperando vocês lá. @semapegosm, tá bom, gente?
2: Show, falamos que tava ao vivo aí, já tá enchendo o pessoal olhando vocês aqui.
1: Oh, que beleza, cara.
2: Agora estão vendo que não são tão bonitinhos que nem estão falando.
1: Se enganaram bonito, né?
3: Oh, um abraço lá pra minha mãe lá em Lavras do Sul também, que tá ouvindo.
1: Olha só, cara.
2: Lavras do Sul, que show, hein?
3: Ela quer uma música do Raça Negra.
1: Olha aí, com certeza vamos ter que atender, mas...
2: Show de bola, né? Mas sai de novo, ué.
1: Com certeza.
2: Pra mãe o cara nunca diga não, né?
3: Nunca, né?
1: Tá. Meu pai e minha mãe também, eu mandei o link pra eles lá, estão assistindo. Pai, mãe, beijão. A esposa também tá assistindo em casa, te amo, beijo.
2: E o guri do pandeiro ali? Fala aí, perto do microfone.
1: Esse aí é tímido, né?
3: Ah, um pouco tímido, né? A gente vai, com o tempo, a gente vai se
2: soltando. Mas vendedor da regla?
3: Isso, vendedor da regla, se alguém quiser.
2: Procurar, né?
3: Lá, tem bastante coisa boa.
2: Procura o homem do pandeiro da regla ali, que acha, né?
3: Se quiserem,
4: chega do pandeiro,
1: pessoal. Ah, lembrar também, não deixar de esquecer do nosso patrocinador, sim, Juliano, Gráfica Noder Graphic, que é o nosso patrocinador, mandar um salve, com certeza está ouvindo lá, ele faz parte também do grupo, né, mas show, participa casualmente.
2: Normalmente
1: com a gente
2: o grupo completo tem quantas pessoas?
1: Nós somos total de sete integrantes.
2: Hoje está faltando três, no caso.
1: Isso.
2: Bom, porque aí não ia caber no estúdio, é muita gente.
5: Né? Não tem que dividir, tem
1: que dividir. Só que a gente intercala, né, muitas vezes, não pode ir todo mundo, às vezes não consegue ir todo mundo, né, então a gente faz aquela
2: gurizada, tá para mais de 100 cidades. Qualquer cidade que chamar, vocês vão?
1: Mas, gente, estamos indo. A gente toca até velório, se deixar.
2: Velório, separação.
1: O combinado não sai caro, né?
2: A porta do casado,
1: eu
2: de novo.
1: Eu tenho certeza que a gente anima o velório. É bom demais, gente, é bom demais.
3: Capaz o defunto tá levantado dançando.
0: Eu tenho um comentário do Andrews Brito.
2: Olha! Grande Cepacol!
1: Grande Cepacol, cara. Ó, esse foi um dos que começou o grupo com a gente.
2: Cepacol, gente. Gente boa demais, né?
1: É, gente boa demais. Forte
2: vejo,
1: abraço, Cepa.
2: Cepa.
1: Ó, tu sabe que tu mora no nosso coração, né? Tu é sem apego. Forte abraço, meu irmão.
0: E ele disse aqui que tudo começou lá em 2013, 2014, justamente, na garagem da mãe do Matheus.
1: Lá naquela função. É, começou numa música de brincadeira, rapaz.
0: Começaram batendo lata.
1: Começou... Se a gente falar, parece clichê, né? Mas é justamente isso aí, cara. Começou numa brincadeira... Sem intenção nenhuma, cara, sem intenção nenhuma.
0: Um foi lá, buscou uma latinha, começou a chacoalhar a pedra dentro, virou o chocalho ali.
1: Eu até vou contar mais ou menos como é que foi, cara. Eu sempre toquei, sempre fui família de músico e tal, sempre, né, tive no meio disso. Um dia eu chegando do trabalho, passando na frente da casa da mãe, do outro lado da rua, uma muvuca lá, né, um bereguedeira diferente lá. Digo, eu vou chegar a ver essa gurizada, o que estão aprontando, né? Ah, claro, aquela fumacinha pegando, a carninha pegando... E o batuque...
2: Tá, mas foi o cheiro do churrasco ou foi o barulho mesmo?
1: Pois é, aí que tá, né?

0: Eu dei a desculpa, né? É. Mas cheguei lá, acharam um cavaquinho, eu sabia tocar uma música no cavaquinho, gente. Tu vê, porque né, eu sempre sou humilde em dizer, eu não sou um pagodeiro, né, oficial, né? Eu sempre fui do sertanejo, mas eu coloquei essa arte que eu sempre fiz para dentro desse envolvimento do pagode, né? E é o que a gente mais hoje tem a essência de fazer, que é essa mistura do pagonejo, principalmente, mas entra vários outros estilos de música junto, né?
1: Antes que eu esqueça, cara, manda um abraço pro pessoal que tá... Porque nós ligamos aqui às 7h, o pessoal já tá em Orlando, pro Zé e pra Beth, mas a esposa dele e os filhos.
0: Aí, grande abraço. Lá em Orlando. Dona Beth,
1: Estados Unidos. É, cara,
0: obrigado toda sexta. Pela essa audiência aí, forte abraço, viu? Tamo aqui, sei que vocês estão aí curtindo a gente aí, um forte abraço pra vocês, viu?
1: Show de bola.
2: Alexander em...
0: Como é que é?
2: Alexander. Rondônia.
0: Olha aí, olha, gente, cara. Rondônia.
2: Alexander
0: Dill. Vamos pra Rondônia?
2: Em Rondônia.
1: Pedindo... É só convidar, né?
0: É só chamar,
1: só
0: gente.
1: Só chamar lá no Instagram lá que nós estamos indo.
0: Imagina só um pagonejo em Rondônia.
1: Show coisa de diferente, bola. Né? Ô, Cruzado, vamos tocar mais um, senão o pessoal chega na hora.
0: Vamos.
1: Se vocês quiserem. Né? É só resenha, e o pessoal né? Quiser pedir a música aí, eles fazem.
3: Bora, pode, vamos fazer o nosso repertório aqui, claro. Isso aí.
1: E quem quiser pedir.
3: E a gente conseguir fazer aqui.
0: Agregar aqui, gente. Vamos fazer alegria.
3: Bora misturar um pouquinho.
1: É o grupo Sem Apego com você.
0: Simba!
3: Quem sabe essa também pode fazer com nós aí.

0: Never Disgust.
1: Tu não conhecia, né, Vini? Não conhecia o grupo, né?
2: De tocar, não.
1: Ah, tu viu agora, né?
2: Agora.
1: É tudo que eu te falei, mais um pouco, né? Os caras são bons, né? Fala, Vini, fala, fala.
3: E o pior é que hoje a gente não pode nem dançar aqui, porque senão o pessoal vai vir em casa hoje, né?
1: Eu tava olhando aqui, mas ainda bem ajeitadinho, hoje o mais bonitinho ainda sou eu, cara.
0: Mas olha não, aí, não. Rapaz. Diz que bonitinho é um feinho ajeitado,
1: eu,
0: então,
1: eu
0: né?
1: Mesmo, não.
4: Ele acertou sem querer, acertou.
1: Sem querer, querer.
0: Eu são deixado, todos cara. Mal acabados.
1: Então é eu mesmo, né?
0: Mas o Vini já se conhecemos dos futebol aí, né, Vini?
3: É, futebol, outras...
0: Ainda bem que vim tocar, né? Porque futebol, não ia dar certo, né?
3: E eu vim pra rádio.
0: Deus, olha, tá bem melhor a radialista, então, hein?
1: Vini, grande vai dizer grande o nome de alguns aí que estão, né?
0: Claro. Aí. A gente que tá aí online aí, bora lá.
3: Isso aí, eu vou aproveitar essa pausa aí da banda... O Chiquinho fazendo foto aí da galera. Temos bastante mensagens aí. A gente não vai conseguir botar o áudio de todo mundo, né? Muita gente aí que manda áudio.
0: A gente agradece demais, gente. Obrigado mesmo pela audiência aí, viu? De coração.
3: Tem muito áudio aí que eu vou ter que deixar porque a banda tá aí pra tocar, pra fazer som, né? A Terezinha de Gramado, aquele abraço pra Terezinha. Meu e do Chiquinho, né? Porque ela sempre diz que ouve o Chiquinho aí também. Então, aquele abraço pra Terezinha. A Viviane Souza. A Shelly.
1: Pra ela entrar lá e olhar nós ao vivo, que nós somos lindos.
3: Isso aí, entra e olha nós ao vivo.
4: Estima tudo, né?
3: Isso.
1: Explica pra ela.
0: Tu quer estragar tudo, né, Chiquinho? Tu quer estragar tudo.
3: O Hélio também, aquele abraço pro Hélio, pra toda a galera que tava antes aí mandando seu recadinho. Luiz Carlos Ribeiro, ele que tava com a gente lá na festa em Canela, lá. Junto com a gente aí também. O Andrews, então, aí que tá junto com a gente aí também, né? Aquele abraço pra ele.
0: Forte
3: mandando
0: abraço.
3: Seu recadinho legal aí pra galera. A Sueli, lá da Várzea Grande também.
0: Quanta gente,
3: pedindo
0: cara.
3: Música aí,
0: que
3: né,
0: bacana.
3: Mano?
0: Ai, ai, ai. Que bacana.
3: Daqui a pouco a gente vai ver as músicas que a banda consegue tocar aí, que vocês pediram.
0: Bora lá,
3: que
0: será um prazer
3: aí,
0: enorme,
3: né?
0: Cara.
3: Noeli Machado de Canela, o João de Canela também.
1: Da Celose, grande
3: esse.
1: João.
3: Esse aí,
1: João, hoje não é aquela gaúcha, mas eu sei que tu gosta de um pagode também.
0: Mas vai sair uma gauchinha no pagode.
1: Vai
0: sair,
1: João.
0: Rapaz.
1: Acho que vou ter que escutar o que o João pediu pra ver se ele vai tocar aquela ali.
3: Fica na audiência. Eu vou escutar o áudio ali, depois eu vejo qual que eu vou botar aí. A Eva também de Caxias tá aí mandando seu alô. O Alex Silveira, grande parceiro nosso, né? O Alex que é empresário aí, sempre mandando banda pra gente, né?
1: Depois tu bota o Alex ao vivo aí, porque o Alex sempre tem uma novidade pra nós aí.
3: Sim.
0: Olha aí.
3: Vamos botar, daqui a pouquinho aí vai ter algumas mensagens ao vivo. Aqui, deixa eu ver quem mais... Vanize é do nosso apoiador aí, né? Supermercado dia após dia aí, né?
0: Olha,
3: dia
0: a gente,
3: de Canela.
0: A gente já tocou pra eles aí, hein?
3: É isso.
0: Forte
3: aí.
0: Abraço pra galera do dia após dia, hein?
3: Mas daqui a pouco eu vou ouvir uns áudios aí pra botar.
0: Que bacana.
3: E depois dos intervalos, né? Mas vamos pedir pra banda tocar mais uma rapidinho.
1: Tocar mais uma, deixa eu falar com a gurizada, né, cara?
0: Vamos lá, né?
1: Tu não para mais de falar, né, Vini? Vai.
0: Parece o locutor.
1: É. Ô, gurizada, já tá com a ideia de gravar alguma coisa? Como é que tá?
0: Não, a gente ainda tem uma ideia de fazer uma música pro grupo, né?
1: Uhum.
0: Então,
1: tem que ter, né?
0: Tá amadurecendo ainda essa ideia,
1: batizar
0: né?
1: Batizar o grupo,
0: claro,
1: com a música,
0: claro. Já criamos uma identidade, então agora já tem como... A gente tem conteúdo já pra poder formar isso, né? Tá no inicinho ainda, no começo, mas tá amadurecendo.
1: Show
0: a ideia e... Tem que ter a ideia primeiro, né?
5: Acho que a Letícia Almeida quer um abraço também.
1: Ah, grande. Letícia, um abraço meu, um abraço do Vini. Um abraço duplo.
5: Do grupo sem apego.
0: Que barbaridade.
1: É isso aí, show de bola. E todo o pessoal que quiser pedir música, vai pedindo aí. A gente tá aqui olhando o que dá pra dizer pros guris tocar, né? Se a coisa dá, né?
4: É que o pessoal, como a gente diz, às vezes o pessoal se empolga que vê a gente misturando, enfim.
1: É.
4: Mas nem toda música
1: tem música que não
4: fica,
1: tem.
4: É que assim, tem música que tem que dar uma estudada a mais. Tem umas que, encaixando no improviso, dá. Tem umas que tem que dar uma estudada a mais, como encaixa, pá. Tem todo um...
0: Dá uma brincadeira bem boa.
1: É, eu não sei o que o Joãozinho lá da Celulose vai pedir, mas se você tiver uma gaúcha aí, já...
0: Mas eu tenho certeza que a gente vai cantar, ele sabe.
1: Então tá, ó,
0: certeza.
1: João, eu pra ti aí, a esposa Marlene, né? O João da Celose, grande abraço. O João, eu conheço ele há mais de 30 anos, então...
0: Legal.
1: Muito mais, né, João? Então um abraço meu aí pra ti, cara, e tudo de bom, que seja
0: vai
1: feliz.
0: Vai sair essa especial pra ti então aí, João.
1: Então vai pra vocês, Grupo
0: CAP. Vamos lá! Dizem que aqui no Sul, se não não cantar essa, não adianta.

0: Esse é o seu apego.
1: Como dizem, se não tocar o fundo da grota, não me adianta.
0: Se não tocar, não adianta, né?
1: A gente vai
0: forte pro... abraço, João.
1: A gente vai... É, o João até tava ouvindo o áudio dele e disse qualquer música gaúcha, porque vai, sabia que era pagode, ele ia gostar. Né?
2: Saiu a
1: clássica.
2: É isso aí. Eu duvido que o João não tomou uma gelada agora.
0: Ah, então pode abrir mais uma aí pra gente aí.
1: Isso aí.
0: Forte
1: mas
0: abraço.
1: Mas a gente vai ter que fazer um rápido intervalinho, daqui a pouco a gente retorna com mais Sem Apego aqui na Verdes Campos pra vocês. É, enquanto eles vão tomando uma água também, né? Essa é água mineral sem gás.
0: Isso. Fica pra mais tarde, né? Aquela outra aguinha.
1: Então a gente vai pra um rápido intervalinho. Daqui a pouco a gente retorna com mais sucesso do grupo Sem Apego aqui na Verdes Campos, a rádio que eu sempre quis. Não saio daí.
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7: De volta aqui no Bolicho Verdes Campos, no... Canções e entre canções e amigos.
8: Você também era, viu?
7: Com o Vini e com o Chiquinho, Chiquinho Show. Também era, Chiquinho. Que maravilha. Me fugiu o nome, me deu um branco que nem tu aquele dia no show lá. Branco, meio rosa, meio verde, meio lilás. Deixa eu ver aqui quem é que... lembrando que a gente está, então, com o nosso programa aí, com o pessoal que leva a gente até vocês, que é a Tropical Peixaria. 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E claro, né, quero mandar um alô, vou pedir aqui mais um tempinho de permissão aí pros amigos, porque eu tenho que passar alguns áudios, né, Chiquinho? Eu vou passar uns áudios aí da galera que tá chegando aí antes da banda tocar mais uma. A banda tá pronta já, né? Já estão aí se preparando para fazer mais um show. E eu vou trazer o áudio da Terezinha, nossa amiga Terezinha, sempre ligada com a gente, né, Chiquinho?
8: Isso aí.
7: E ela tá mandando um alô para vocês ouvirem aqui na nossa Verdes Campos. Diga aí, Terezinha.
9: Boa noite, Vini. Boa noite, Chiquinho. Boa noite, gurizada. Aqui é a Terezinha, amiga de sempre. Tava só por esse momento, Chiquinho. Manda um abraço para quem tá no escrito programa, você toca uma música bem bonita. Tua escolha, Chiquinho. Tá? Para mim. Fica com Deus. Deus te abençoe vocês.
7: Isso
9: abençoa
7: aí.
9: Essa gurizada aí.
8: Ah. Boa noite, que muito obrigado. Música.
7: É, bom, daqui a pouco o Chiquinho vai. Ela pediu pra te tocar uma música, a tua escolha pra ela.
8: Não, hoje não, hoje é o Grupo Sem Apego. Uma hora dessa eu vou marcar uma sexta pra mim, né?
10: Mas o Chiquinho vai cantar uma com a gente. Mas pode deixar, canto, pode, sim, deixar pode deixar, pode deixar. Vai entrar na brincadeira.
7: E o João da Celulose também, eu vou passar o áudio aqui pro Chiquinho. Para ele curtir aí o que o João falou. Fala aí, João, boa noite.
11: Boa noite, Rádio Verdes Campos. Boa noite, Vini. Boa noite, Chiquinho.
8: Boa noite, João.
11: Um grande abraço do João da Celulose aí. E gostaria de escutar qualquer música que estão cantando aí, do pessoal aí que está cantando, pagode aí. Tocar uma sertaneja, uma galdeira aí para mim escutar, minha família aí e todos os ouvintes dessa rádio maravilhosa aí. Temo aí. Na escuta aí. Um grande abraço. Tudo de bom pra nós.
8: Valeu, João. Um abraço. Obrigado.
7: E também, né, nós temos o nosso Alex Silveira.
8: O Alex que é nosso empresário ali de Taquara, né? Ele arruma umas bandas pra nós ali. E tá por ti, Alex. Esse mês tá todo fechado. Graças a Deus. Mas o mês que vem aí, o que tu quiser mandar pra nós aí. Eu sei do pessoal do Monte Azul, né?
7: É.
8: Monte Azul, eu conheço eles, até se tu quiser marcar alguma coisa, fala aí, nós vamos marcar com eles também, tá bom? Obrigado aí, Alex.
7: Isso aí. E a gente tem recadinho aí, deixa eu ver, o Gilberto também tá na escuta, lá na cidade de Cidreira.
10: Olha só, litoral, hein?
7: Já pensou a banda ir tocar lá na praia?
10: Já fizemos algumas bagunças por lá.
8: Mas vai ser, nego, no verão, né?
10: Com certeza.
8: Ninguém segura o Grupo Sem Apego lá na praia.
10: Bora lá, Gilberto, ó.
7: O Gilberto e a Ana Maria, então, estão mandando um abraço e também para a Gurizada Fanangueira, né? Gurizada Fanangueira que tocam os fandangos por aí, né? Aquele abraço para vocês aí em Cidreira também. E o Henrique, né? Henrique, esse que eu estava procurando aí, está dando boa noite. Quero mandar um abraço para o Ateliê do Chavinho, que está de serão até as 8h30 para...
10: olha só.
7: E mandando aí para o João Patati.
10: Sextou, pô, gurizada.
7: Yasmin Patatá e o Vinícius.
8: Tá, eu estava entendendo por que Patati Patatá, mas eu...
7: é o sobrenome da pessoa que ele arrumou aí.
8: Tem o Patati e o Patatá lá, então, fazendo esse serão aí. Aí, show de bola.
7: E estão pedindo para cantar alguma do Raça Negra.
10: É clássica, né?
8: Vamos mandar uma pra minha mãe lá também, inclusive. E mandar um abraço lá pro Mauri Alvarez Ducas, que está em Chapecó.
10: Mauri.
8: Grande abraço, Mauri. Obrigado pela audiência aí. Muito obrigado, viu?
10: Vamos atender o pedido.
8: Raça Negra?
10: Raça Negra, com certeza. Vamos lá?

0: se chama amor. Tá aí.
1: Show de bola, né, cara? O cara se empolga aqui, cara. Até perdi o rumo do negócio. Aí. É
0: isso. O vídeo tá filmando a reboladinha.
1: Deixa
0: aí,
1: Deixa eu mandar um abraço aí.
2: Ô, Chiquinho, inclusive, oi? A gente quer agradecer a cervejaria Felsen.
1: Ah,
2: que
1: legal.
2: Domingo passado a gente fez uma festa muito
1: bacana. Diz que ferveu o negócio ali,
2: tava
1: hein?
2: Tava bom, tava bom.
1: Dizer.
0: Top.
2: Cara, lembrando, dia 23, né?
0: Não, mudou a data. A gente vai botar lá nas redes sociais. Lá.
1: Eu quero ir. Cada vez que eu me embalo pra ir, me aparece um negócio, né, cara? Eu não consigo ver os guris tocar ali, cara.
0: Vai ser o maior prazer.
1: Uma gelada com eles
0: prazer,
1: ali, né?
3: Mas a oportunidade não vai faltar.
1: Não, né? Com certeza.
3: Isso aí, daqui um pouco já.
1: Fala, Vini, tu gosta de falar, cara?
4: Vamos aproveitar e vender o peixe aí, a cervejaria Felsen aí, se querer entrar aí em contato com nós aí, anunciar, já que o Chiquinho não sabe.
1: Isso aí, vamos lá. Como é que eu vou saber? Se o grupo Sem Apego tá lá, se não anuncia aqui na Verdes Campos. Olha o pessoal da Felsen aí.
2: Não adianta.
1: Né, grudada?
4: A rádio mais ouvida do sul do mundo, né?
0: Mas que barbaridade,
1: né? Que bom, né? Deixa eu mandar um abraço demais. Maurício Stocker. Agora tu conhece o Careca, né? Mandar um abraço pro Careca lá na... Me deixa sem jeito. Lá na Tiririca, cara.
0: Estamos sobrando aqui, gurizada. Estamos sobrando.
1: Lá no Tiririca.
3: É complicado ele poder ser.
4: Eu tô quieto aqui olhando as mensagens aí,
1: né? Já faz tempo que eu mando um abraço lá pro Careca, mas ele não conhece o Careca, então. Ô, Careca, um abraço carinhoso. Maurício Stocker tá sempre ligado com nós lá no bairro Tiririca. Muito obrigado pelo carinho. O Serginho Vacari está sempre ligado também. Pessoal da Britacom, motoristas e ajudantes, todo mundo sempre ligado no nosso programa da noite, porque sempre tem uma música diferente. Quando não é banda, é sertanejo, não é sertanejo, é pagode. Quando é pagode, é gaúcho, e assim vai, né, cara? E até já anunciando para próxima sexta-feira, grande André, grande gaiteiro, o cara toca, desmancha e monta, remonta uma gaita, precisa ver. O cara é bom. Então, sexta-feira próxima, a música é gaúcha daí.
4: É aquele André.
0: Olha aí,
1: o André,
0: rapaz.
1: Grande André.
4: É aquele André que todo mundo conhece.
1: Eu botei André Luiz, mas ele ficou meio bravo, agora não me lembro como é que é o segundo sobrenome dele, mas é André Luiz, tá? Grande André, então te esperamos aqui sexta-feira que vem.
4: Eu já vi ele cantar em algum lugar, porém.
1: Sexta-feira que vem, que é 21, né? 28, Marquinhos e Mariana. A Mariana vem aqui lançar a música que ela gravou, né? E vai vir lançar aqui com nós aqui.
4: Oba!
1: E então, Marquinhos e Mariano, dia 28, todo mundo ligadinho também para escutar, né? Fala, Vini.
4: A Neuza e o Veinho estão me xingando até no particular, cara.
1: A Neuza Costa?
4: Neuza Costa e o Veinho aí estão pedindo a Perigosa e Linda, se vocês tocam aí.
0: Mas que barbaridade, rapaz. Como é que não, né?
4: Ó, viu?
0: Essa aí é conhecida demais, né? Com certeza o Sem Apego faz.
4: Eu sim, falei, não me xingue que eu vou pedir pra eles. Então tá aí, ó. Agora...
0: Bora lá com o maior prazer, a gente faz sim.
4: Isso aí. E quem também tá mandando o seu alô aí é o Marone Silva. E ele tá pedindo uma pra gurizada do Posto Pórtico na Várzea Grande. Eles que estão sempre ligados em toda a programação lá. Mas no Posto aí, Pórtico.
0: Forte
4: aí.
0: Abraço pra galera do Pórtico.
1: Eu tenho que te cortar. Diretamente dos Estados Unidos, gurizada, aqui, ó.
0: Mas olha aí, meu querido. Salve. Forte abraço. É isso aí, ó.
2: Boa.
0: Tudo bom? Curtindo a gente aí,
1: grupo
0: obrigado.
1: Grupo Sem Apego aqui, Zé.
4: Opa, tamo aí.
1: Fala aí, Zé, manda um abraço aí.
5: Grande abraço, hein, galera? Direto de Orlando.
0: Que prazer! Satisfação, meu guerreiro. Obrigado!
1: Valeu, Zé!
0: Forte abraço!
1: Verdes Campos FM, vou te mandar o link aí.
4: Show internacional, falar diretamente com o Vini.
0: Olha aí, rapaz, temos até já o...
6: Fez o merchan. Tá bom.
4: E vamos de música?
0: Vamos atender o pedido, então,
1: vocês,
0: né?
1: Vocês viram com o meu nominho, cara?
0: Olha
1: direto de Orlando.
0: Meu,
1: vocês
0: vê só,
1: estão
0: cara.
1: Bem,
0: que
1: né?
0: Grande audiência, tá bom, né? Grande audiência. Um forte abraço
1: objetivo,
0: pra toda a audiência da Verdes Campos, viu? É um maior prazer
1: então
0: aí,
1: então manda
0: viu?
1: A música lá pro Zé e pra Beth e os filhos lá, que daí eu não consigo gravar nome. Então, Zé e a Beth já tá bom.
0: Né? Com certeza. Vamos atendendo os pedidos aí. Forte abraço pra vocês, viu, gente? Vão curtindo nós aí.

0: Gosta de linda demais!
1: Aqui é só pedir, né? Só pedir. Tô que nem o programa do Roberto
0: Schmidt. Toca aí, né? Vira bagunça.
2: Toca aí. E do Alex também, né?
1: Ah, Alex também.
2: Pediu, tocou.
1: Ah, pediu, tocou. Tá. Que nem o programa do Alex e do Roberto Schmidt.
0: Pediu, mas tocou, olha aí.
1: Toca aí.
0: Pediu, tocou,
1: show de bola, grisada.
3: Ô, Chiquinho, posso mandar um abraço pro meu
1: com
3: pai?
1: Com certeza, cara.
3: Cássio, tá escutando em casa.
1: Acabou Cássio?
3: De mandar mensagem.
0: Ei,
1: teu mãe, pai?
0: Meu cunhado, velho.
3: Esse Cássio, estão escutando lá em casa.
1: Aonde quer a janta hoje pra nós
0: ir, né? Um abraço.
3: Um abraço lá pra eles. Te amo, pai. Obrigado.
0: É isso aí.
4: Não falar pra família, a família...
1: Não, tem que falar, tem que falar, porque tu sabe que senão tem que entrar de costas, né?
0: Eu até quero falar uma coisa assim que é bem interessante, que eu não perco a chance de quando falar, poder falar, né? E aqui é pra todo mundo, pra todas as famílias, agradecer demais, porque a gente sabe que não é fácil. Chiquinho sabe bem como é que é... a família em si de quem tá nesse ramo, né? Não é fácil. Muitas vezes a gente...
1: fundamental.
0: A gente trabalha em outros setores, mas também toca à noite, então essa ausência a gente sabe que é uma coisinha assim complicada, né? De lidar nessa vida. Eu quero agradecer demais. Às vezes parece que a gente se foca naquilo, mas é porque a arte pede isso, né? E eu quero agradecer demais cada um, as famílias aí, por entender e apoiar muitas vezes a gente que tá lá. E por todo esse tempo que já, 5 anos aí sem apego aí, a família sempre esteve junto. Quero agradecer demais cada um, a família de todo mundo aí, pela essa força aí.
1: Sabe que eu tava escutando isso de uma mulher, de um amigo meu, que tem uma banda muito grande embaixo aí. E ela falando que mulher de músico sofre, né?
0: Cara,
1: É complicado. E tu
0: é
1: vê?
0: É complicado, cara. Tem
1: porque
0: que tirar
1: não é
0: o chapéu.
1: Porque o cara tem que ser... Tem que ser, não. O cara é simpático. Tu tem que ser simpático com todo mundo.
0: Lógico, gente.
1: Mas não
0: lógico,
1: é por causa disso que tu tá dando bandeira, lance pra alguém. Isso, tu tá sendo simpático. É uma coisa diferente.
0: Eu costumo dizer assim, que é uma linha que caminha bem perto. Mas não é o que precisa ser, né?
1: Nem
0: então,
1: tudo que parece
0: a gente tem que
1: né?
0: ser carismático, a gente tem que ser próximo.
1: Tem que agradar,
0: A gente tem que cativar e é esse o intuito para... A gente precisa disso, né? Quem é músico, quem tá nesse meio, tem que ter isso, né? Tem que ter essa galera, essa gente que é nossa, tem que ter, né? A gente tem que chamar, né? E é isso que a gente preserva e, graças a Deus, tem bastante gente.
1: Show de
0: gente,
1: bola, que bom que a família
0: cuida
1: entende
0: bastante
1: e gosta,
0: disso.
1: Né, também.
0: Graças a Deus,
1: quem é que não gosta
0: de
1: um pagode?
3: Com certeza.
1: Se a Esquina do Lanche quiser contratar o Sem Apego, fala aí.
0: Bora lá. Chama lá, gente, @SemApegoSM. Tem os nossos contatos lá, tem o meu, do Matheus, que sempre tá atendendo aí o pessoal que chama a gente aí, tá bom? @SemApegoSM. Tem lá os nossos contatos, tá bom?
1: E se o Ciro lá de Parobé quiser contratar o Sem Apego?
0: Chama a gente também, que a gente acha uma data e vai fazer um showzinho lá com eles também. Não tem problema.
1: Show de bola, hein?
0: Pode ser na semana, pode ser final de semana. Chama a gente que tamo lá.
1: Velório, separação, aniversário.
0: Não tem, gente. Não
1: volta
0: tem,
1: da
0: não
1: mulher
0: tem.
1: Com o marido, marido voltando pra mulher.
0: Até chegou... reconciliação.
1: Reconciliação,
0: pai, também.
1: Tem eu não sei dizer
0: né?
1: a palavra, mas é essa aí.
0: bom demais.
1: Ô, cara, manda de novo, que agora, com certeza, ele... Porque tinha caído o link dele lá, pro Zé e pra Beth, lá em Orlando, que agora
0: Zé,
1: pouco vocês viram
0: Beth.
1: Eles aí.
0: Por esse acompanhamento das verdes.
1: O Zé,
0: tu
1: conheceu o Zé, irmão do Chico, que eles moravam aqui em Canela, taxista.
0: Olhei na foto ali, reconheci.
1: Vestiu táxi aqui agora, está lá e tá
0: forte
1: virado construtor lá. Não entendi nada, mas tá em construção lá. Gente boa, Zé. Grande abraço, Zé.
0: Obrigado, forte abraço aí, viu? Teus conterrâneos aqui, não sei se ele é daqui mesmo.
1: Sim, de Canela.
0: Então, ó, forte abraço aí dos teus conterrâneos aqui,
1: tá
0: bom, Zé?
1: Um ano e pouco que ele foi embora pra lá.
0: Isso aí, tudo
1: quase
0: de bom.
1: Quase que eu fui
0: aí.
1: Também, só porque eu não tive recursos, né? Mas, enfim.
0: Mas que bom.
1: Vamos com mais uma?
0: Com certeza, com mais várias, né, gente? Pela última vez...

0: pela última vez.
1: Show de bola, hein?
0: Grupo Menos bonita é música, mais, hein? Grupo Menos é mais.
1: Muito bonita a música, hein?
0: Junto com a Simone Mendes, vão estar aí, né? O Grupo Menos é mais, né? Tá, né? Na cidade aí, né?
1: Vai estar, tá, que legal, né, cara?
0: Bom demais, bom demais.
2: Sábado, sábado.
0: Acho que é sábado, vem, é isso aí, é isso aí. Sábado.
1: Ah, é? Nem sabia.
0: Bom, vão estar aí na Expo, né? É. É isso aí.
1: Vai. Show de bola.
2: Eu, cara, acho que vocês vão.
1: Bem, que, bem que podia, né? Fazer um,
0: podia,
1: uma,
0: né?
1: Uma pegada
0: podia,
1: com eles, né, cara?
0: Um dia, quem sabe. Estamos no caminho. Um dia, quem sabe, eu, a gente.
2: Eu ia lá, trazer, né, eles aqui, mas o programa é em sexta, daí não vai. Dar.
0: Não deu, né?
2: Não, é, não deu, mas sim. Senão eles vinham.
1: É, tu tem propaganda? Faz a propaganda.
2: É, temos aí um intervalinho rapidinho pra fazer aí pra nossos,
0: do Plim Plim.
2: É, pros nossos ouvintes. 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E a gente volta já já, depois dos nossos... intervalinho aí, né, dos nossos patrocinadores, com mais Sem Apego aqui na Verdes Campos, a rádio que eu sempre quis.
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2: 8:04.
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2: De volta aqui na nossa programação, é o pessoal que está chegando aí, muito obrigado pelas mensagens. Você que não mandou ainda, pode mandar no 999-270-979, tá liberado aí para você mandar seu alô. É, tem alô aí também pelo meu Facebook, pela página do Na Balada, que está transmitindo ao vivo os rostinhos bonitos aí da galera do pagode, né? É, o pessoal que está em casa quer entrar aí no Na Balada no Facebook, pode entrar aí para conferir também um pouquinho do ao vivo. Mandar um abraço aí para o pessoal do nosso, que está levando a gente até vocês. É, agora são 8 horas e 9 minutos. 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E, Chiquinho?
1: Diga.
2: Tinha um pessoal que eu estava olhando agora há pouco aí. Eles pediram para te fazer um Pix para eles.
0: aí deu bom, aí deu bom.
1: Não,
0: pediram para o comissário.
1: O Pix é só na segunda, na sexta-feira de manhã com o Jefferson Câmara.
2: O Oséias Tavares, ó. O Oséias Tavares estava ali pedindo para o Chiquinho fazer um Pix para ele.
0: Na sexta-feira, essas horas, hein, Chiquinho?
1: Sexta-feira, das 8h30 até o meio-dia, a hora que o Jefferson Câmara está ali no programa dele, ali...
0: O não a gente
1: concorre
0: já tem,
1: ali,
0: né?
1: Diz ali, ó, quero um Pix com o Chiquinho das Calçadas, vai. Sim, concorrer, né?
2: E o Chiquinho fez uma coisa ruim para a nossa programação, gurizada. Todo mundo quer doar o dinheiro do Pix agora, tá sabendo disso, Chiquinho?
1: Ué? Doar?
2: Tá todo mundo querendo fazer Pix pros outros aí também, cara. Muita empresa vindo aí.
1: Estão querendo fazer mais Pix, mas tem... isso é bom, todo dia tem um Pix. Isso é bom.
2: Tem mais empresas aí querendo
1: fazer Pix. Na quinta-feira eu já vi no Cícero, né? Tem. Não, mas todo pessoal que quiser fazer, entra em contato com a rádio, que a gente quer um Pix todo dia, com certeza.
0: Iniciativa top.
2: E se tiver alguma empresa que quer apoiar nosso programa aqui, né? Não é só nosso programinha.
1: Nós temos louco pra fazer um Pix aqui de noite. Quem quiser mandar aí pra, quero fazer um Pix com o programa de vocês, vamos fazer.
2: Já pensou a sua empresa fazendo Pix na sexta-feira à noite para um cliente? Para um ouvinte aí, né, cara?
0: Imagina só a audiência que tu me falou que tava aí, Chiquinha, né?
1: Deixa eu anunciar de novo o que é André de Souza na próxima sexta, então, porque quem chamava ele de André Luiz é a mãe dele quando queria surrar ele de cinta. Então, André, um abração, cara, te aguardamos aqui na próxima sexta-feira. Que grande André, um grande gaiteiro, um grande amigo. E que bom, a gente traz amigos, cara, traz gente da nossa família.
0: Isso faz diferença,
1: família.
0: Chiquinho, isso faz diferença, cara.
1: Porque amigos é família, o que eu quero dizer, porque a gente tá tudo no mesmo grupo, mesmo barco. Vocês tocam, eu canto, ele toca gaita, canta aí, e assim vai. Eu acho que...
0: Faz parte da
1: mesma... Na hora
0: mesma
1: que der uma reunião, dia 20, é teu aniversário, tu falou, né?
0: Dia 20, ó.
1: Como é que vai ser lá? Vamos fechar a rua?
0: Vamos ter que fazer alguma coisa, né?
1: Não tu pode, quer, né? Tu quer dar o um endereço?

0: coisa boa, relembrar a nossa saudosa Marília Mendonça.
1: E é bonita essa música, né? E nesse ritmo ficou legal, né?
0: Claro, claro. Show de
2: bola. Encaixa, né, cara?
0: Já fizeram essa versão, eu acho que é junto com...
2: Não me lembro qual o cantor, a intérprete.
0: Não foi com Péricles?
1: Mas
0: não,
1: ficou legal.
0: Não, ficou bacana.
1: Ficou bem bonita, né?
0: Eu acho que foi.
1: Eu tenho que mandar, um abraço aqui pra minha Benetinha, né, Vini?
0: Ai.
1: Pra mim, um beijo pra Ana Paula e um abraço pro Tauã, que estão sempre quase escutando, né? Então,
3: mas,
1: que bom.
3: Olha aí. Mas depois que tu começou a chamar ela pelo sobrenome, não tem mais graça, né?
1: O problema de tu errar nome de mulher, cara, é que tu entra numa fria muito grande, viu?
2: É complicado.
1: Né? Tem gente que erra o nome de vez em quando, né?
2: Faz, mas tem que seguir firme.
1: Deixa eu dizer pra vocês também que amanhã eu vou estar lá em Gaivotas.
0: Olha aí,
1: aniversário lá amanhã e tô muito feliz.
0: Grande Chiquinho.
1: Que bom, né, cara? O cara tem que ir expandindo os horizontes entre os outros. E o conhecimento de muitas vezes... É nesse tipo de coisa, do cara ir um pouquinho mais longe, do pessoal gostar do que a gente faz.
0: Às vezes eu fico me pegando assim, lembrando no começo, assim, dizer assim, a gente vai tocar, sei lá, que for aqui pertinho, que é considerável, mas pra gente agora que tá já nessa caminhada, é bacana. Mas lá no começo a gente relembrar, pensar que ia tocar lá, a distância dessa,
1: lugar que tu foi ver os outros tocar e hoje tu tá tocando, é uma emoção muito grande, né? Então,
0: tocar com gente que a gente toca hoje, que é os amigos músicos daí.
1: Sim.
0: A gente já tocou até com... abriu o show do Bailaço, então... Coisa assim que a gente nunca imaginou, né?
1: Eu tenho que mandar um abraço, mas um abração forte mesmo, meu grande amigo Cassiano Slaba.
0: O
1: Cassiano, nós vamos estar agora, próximo sábado, dia 22, na Sociedade Primavera, no Gildão, lá no Gildão. Sabe onde que é o Gildão? Ah, capaz que não vai saber.
0: Como que não?
1: Sociedade Primavera, Gildão, no próximo dia 22, baile da melhor idade. Eu, Chiquinho Show, Cassiano Slaba, fazendo uma festa lá pro pessoal da melhor idade.
0: É garantido, o Slaba é talentoso demais, cara. É muito, muito...
1: Show de bola.

0: É um músico muito
1: mandar
0: bacana.
1: Mandar aí pro pessoal do, do...
2: Da melhor idade.
1: Não, do... do... Lá do Jordão, lá, né? Da Sim. Sociedade Primavera, anunciar com nós também, né?
2: Olha aí, Rosane! Valdirene, vamos anunciar aí, ué!
1: Vamos dar um toque aí na nossa programação de sexta aí, toda sexta nós anunciamos.
2: Com certeza, porque os bailes lá em sábado e domingo, né? Então, mais do que certo anunciar aqui na sexta-feira.
0: Tá ótimo, Nana.
2: Então, no próximo sábado, dia 22, Chiquinho Show, Cassiano Slaba, no baile da melhor idade. Todo mundo convidado, onde que mulher bonita não paga, mas infelizmente não entra.
0: É sempre assim, né?
2: E boa! Ô, Rosane, escuta bem aí. Vou levar o pessoal do Sem Apego lá com nós uma hora dessa.
0: Olha
2: lá.
0: Aí, por que que não, né?
2: Fazer uma meia horinha de show já tá bom.
0: Por que não? Claro, né? Claro.
2: Vamos combinar.
0: Parcerias, nós estamos aí pra colaborar, gente. Bora lá.
2: E eu sei
0: lá.
2: Que vocês tocam bandinha, tocam tudo, então podia ser uma bandinha agora, né? Lá pra nossa amiga Neuza Costa.
0: Vai ajudar a cantar nós essa aí, então?
2: Se eu souber, boa.
0: Então bora, com certeza tu sabe.
1: E antes de vocês tocar... Antes de vocês tocar, já que tu falou em bandinha, nós temos o Alex que pediu bandinha, nós temos aí a Sueli também pediu música de bandinha. Tem vários pedidos de banda aí, né? É, mas hoje a banda aqui é pagode.
0: Claro. O ritmo é pagode, mas com certeza...
3: É pagonejo.
0: Pagonejo e bandanejo, pode ser, né?
1: É o bandanejo hoje, né? Hoje sim é o bandanejo.
2: Sabe que pra um velhinho igual eu, é tudo novo, né?
3: Mas às vezes escutar uma mesma música em várias versões renova, né?
2: Então... É que a maioria são tudo em forró ultimamente.
3: Justo, o pessoal mistura bastante e um repertório tá na moda, né?
2: Devasto
3: tá
2: um de forró,
3: o pessoal misturando,
2: banda,
3: né?
0: Fica uma coisa fácil de fazer, né? Acho que o embalo é da mesma levada, né? Vai embora.
2: Importante o pessoal
0: É isso aí.
1: Até antigamente tinha o Gaúcho da Fronteira, né? Que juntou o Vaneirão com o Pagode também, né?
2: O Carnaval ficou
0: na verdade, se for ver a essência mesmo, é a mesma levada.
2: Você não toca aquela do Gaúcho da Fronteira, que é bonita? Fiz um Vaneirão sambado desse chão de Vaneirão.
0: Tá aí uma bela dica.
1: Essa aí mesmo, essa aí que fica.
0: Quando pediu uma, como é que se diz assim, uma tradicionalista dessa aí, né? Essa aí é tradicional.
2: Porque ela já tem o ritmo.
0: Tá aí uma bela dica, boa chiquinha.
2: Bota no repertório.
0: Que não?
2: E ó, pra botar vocês no frio, quando eu ia ver vocês tocar, vou pedir ela.
0: Então tá. Bora.
1: Aí vocês pedem pra ele tocar a gaita no teclado, né?
0: Deixa pra nós.
2: É só botar o som de gaita, não é?
0: Vamos lá brincar então, misturar o... Como é que é, Chiquinho? Banda God, não? Como é que tu falou?
2: Bandanejo.
0: Bandanejo.

0: É brincadeira não, boa,
1: é,
0: rapaz.
1: Show de bola.
0: Aqui tu também vai saber, ó, Chiquinho. Amado Batista no pagode. Eu tive um amor.
2: Amor tão bonito.
0: Puxa, sai, Chiquinho.

0: Nossa. Que bacana, gente.
1: Mas eu duvido que em casa não recolheram todas as coisinhas pra dançar na sala. Mas tá louco. Tanto, né? Mas Deus livre, cara. Até que no cascalho, né, Vini?
2: Aquela boa. Mesinha descendo foi parar longe, né?
1: Imagina de chinelinho de dedo no cascalho.
0: O Vini já tava arredando a cadeira ali, rapaz. Eu vi de cantinho.
1: Propaganda de novo, Vini?
3: É a última, eu prometo.
0: Eita!
1: Vai que é tua!
3: Isso aí. A gente tem que pagar a luz, né?
1: Temos que faturar, né?
3: Temos que faturar aí, né? Pagar a luz que esses últimos meses aí, né? Mas aproveitar enquanto tá dando horário aí, falar pra vocês aí. Bastante gente mandando seu recado aí na live aí que eu tô fazendo aí também, né? E com certeza agradecer a todos que estão ligados aí na nossa programação.
0: Obrigado, gente. Obrigado,
3: né?
0: Pelo carinho, pelo... A gente sabe que a galera que acompanha Verdes Campos aí é uma galera fiel aí, né? Tá sempre ouvindo as Verdes Campos. Aí a gente passa por aí, escuta, que se torna uma grande família aí. Obrigado pela audiência aí, tá bom? Forte abraço do Sem Apego.
3: E a gente quer agradecer também porque toda semana a gente traz uma diferente, né, Chiquinho?
0: É bacana, né?
1: Aqui toda sexta-feira é música totalmente
0: aí,
1: diferente.
0: Aí, gente, olha aí, ó.
1: Por mais que o pessoal toque a mesma música, mas é diferente o jeito de tocar, o jeito de se apresentar, o jeito de falar, é tudo diferente.
3: E o pessoal, e agradecer o pessoal que tá ouvindo a gente, que tá aceitando, né? Muita gente aí mandando seu recadinho, mandando seu alô. Pessoal lá de Bossoroca.
0: Olha só, gente.
3: Pessoal lá de Bossoroca, o André.
0: Forte abraço, hein?
3: Tá aí ligado com a gente, a Luana e o André ligadinhos na Verdes Campos, em Bossoroca. E ele tá aí curtindo a nossa programação e disse: aí é que me refiro. Fuscão preto pagode. Tirei o chapéu.
0: Tu vê só. Aqui sem apego é diferente, é isso aí.
3: Isso é bacana, né? De ver toda essa galera que tá sempre ligada aí na música gaúcha, na música de sertaneja raiz.
1: Sabe que é, Vini? É que o pessoal tá indo nos pubs e tá quase, como é que vocês dizem? Não tô condenando ninguém, mas é continuado sertanejo no violão. Quando chega um grupo de pagode, é outra conversa.
0: Graças a Deus. E como essa nossa virtude de a gente tentar pegar um pouquinho de cada coisa, é bem selecionado que a gente tenta pegar pra agradar todo mundo, né?
1: E não que vocês não cantem junto com uma dupla sertaneja por aí também,
0: com
1: né?
0: Com certeza. Porque
1: tem o Ed,
0: certeza.
1: O Leandro, tem os guris, tudo, o Jardim,
0: são
1: o pessoal
0: tudo
1: todo
0: parceiro
1: aí,
0: da gente.
1: Gente boa demais.
0: Já cantamos
1: o Chume,
0: junto.
1: O Negão, nossa, o Chume, o Edmar.
4: Assim como tu
1: então tem uma turma muito grande, sabe?
4: Assim como tu fez a participação aqui, a gente tá tocando, o pessoal vem e participa também.
1: Ah, eu gosto disso.
0: Isso é bacana.
4: A letra todo mundo conhece, então só muda, como tu disse, e eu disse antes, né? Muda o ritmo, mas a letra, o pessoal conhece, às vezes dá uma tropeçadinha aqui
1: e
4: ali,
1: tu
4: mas...
1: tu sabe, cara, que eu embora. Praticamente, quando eu vou, assim, eu fico naquela, tomara que eles me convidem. Não é assim, não. Mas eu gosto
0: deixa
1: de cantar com os amigos,
0: mim,
1: eu gosto mesmo.
0: Deixa pra mim.
3: E daí, lá no Facebook, mandar um abraço quem tá acompanhando a gente, tá mandando seu recadinho também, né? A gente não acompanha muito lá, né? Mas daí tem a Geni Molin. Também temos aí o Miguel Bonfler, José Carlos, Christian de Oliveira, Edmar Biaços, Nilza Costa, André Ludic, Andres Brito, quem mais aqui? Alexander, toda essa turma aí. Esses é o pessoal que tá mandando recado, que nem eu disse, né? O pessoal manda recado aí, a gente vai falar.
0: Claro,
3: mas muita gente
0: claro.
3: Não manda recado. Mas tá então, vendo nós aí, né?
0: Aqui, bom. Ah, já... também não posso aproveitar, desculpa te interromper aí, Vini. Também não posso deixar de mandar um recado pro Fabiano e a Mary. O vulgo, o pai e a mãe da turma aí, eles. Forte abraço pra eles aí, acompanham a gente. O Fabiano me mandou a mensagem, manda um oi pra gente lá e com certeza um forte abraço e obrigado por sempre nos acompanhar e sempre curtir o nosso som aí.
1: É o pai e a mãe do grupo.
0: É o pai e a mãe, eles sabem quem é.
1: Já sabe que são nosso pai e a mãe.
0: Forte abraço.
1: Ô, Vini, quem quiser convidar, eu e o Vini pro churrasco, nós levamos o pessoal do Sem Apego junto.
0: Olha aí, ó, é o combo completo,
1: rapaz. Tem pagode até a madruga.
0: Tá aí, ó.
3: E também falar aí, né, que é a primeira live que eu tô fazendo, que eu consegui botar no ar ali,
1: aí,
3: né?
1: Show de bola.
3: Olha aí, ó. E eu tinha olhado antes.
1: Tem, mas enfim, eu que tenho, né?
3: Eu tinha olhado antes, já tinha dado mais de quase 350 pessoas olhando a live,
0: mas
3: né?
0: Olha
3: a primeira
0: aí,
3: live
0: cara,
3: aí, né?
0: Olha tá o bom, tamanho né? da audiência, gente. Vamos chegar junto aí, ó. Vamos, como é que é? Patrocinar.
3: Por falar nisso, eu vou lá para os patrocinadores. Bora então, lá, daqui a lá, pouco aproveita. A gente volta aproveita. Com mais um pouquinho de pagode até o fim, até as 21 horas. A gente tem os nossos patrocinadores aí. 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Eu tô dando uma tapeada aqui porque o meu computador parou, Chiquinho. Ah, agora foi. Agora andou aqui meu computador aí, quase chamei a ajuda dos universitários aí para me ajudar. 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E a gente vai para um rápido intervalinho, então, né? E voltamos daqui a pouquinho com mais pagode do Sem Apego Não. Sai daí!

0: 8h35.
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8: Você ainda evita comer ovo porque acredita que ele aumenta o colesterol? Bom, esse é um dos maiores mitos da nutrição. E hoje a ciência já nos dá uma resposta bem clara sobre isso. Durante muitos anos, o ovo foi sim considerado um vilão por conter colesterol na gema. Mas estudos mais recentes já nos mostram que para a maioria das pessoas, o colesterol presente nos alimentos tem muito menos influência no colesterol do sangue do que nós imaginávamos. O que realmente costuma elevar o colesterol ruim, nosso LDL, é o consumo frequente de alimentos ultraprocessados, das frituras, das gorduras trans, excesso de açúcar, do sedentarismo e o tabagismo. O ovo, por outro lado, é um alimento muito nutritivo. Ele é rico em proteínas de alta qualidade, vitaminas, minerais, ele é rico em colina, que é um nutriente importante para o cérebro e para o funcionamento de todo o nosso organismo. Isso significa que todo mundo pode comer ovo à vontade? Não mesmo. Pessoas com algumas condições específicas de saúde precisam de uma orientação individualizada em relação a isso. Mas, para a grande maioria da população, consumir um ovo por dia e até mais, dependendo da sua necessidade, pode fazer parte de uma alimentação saudável sim. Então, antes de comprar o ovo, vale a pena olhar para a qualidade da alimentação como um todo. Seu corpo não entende promessas, ele entende escolhas. Eu sou a Leila Alves, nutricionista, e volto em breve com mais um mito que atrapalha a saúde. Até o nosso próximo encontro.
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0: 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Estamos de volta, né, Chiquinho? Estamos de volta aí na nossa Verdes Campos. 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Por falar em chope, dá um pulo aí, Chiquinho.
1: Pra ter chopp aonde? Nós vamos, né, gurizada?
2: Bora, bora, bora.
3: Restou.
1: Se tem chopp, qualquer petisco já tá bom, né?
2: Já fechou todos, tá o pagode tá chegando.
1: Ô, Vini, tu falou ali que o rapaz quer mandar uma música pra Aline, né? A nossa Aline aqui da Verdes Campos?
0: É, eu ouvi um áudio assim, né, cara? Tinha alguma coisa de Chiquinho e Rita Aline. Vamos ouvir? Será que eu boto no ar?
1: Não, coloca ali, eu acho que coloca. A Rita tá escutando, com certeza.
4: Ai, ai, ai.
1: Vai ficar toda empolgada ali.
0: Eu vou colocar, Rita... Essa mensagem tem pra ti também, mas vamos começar aí falando com o Oséias. Boa noite, Oséias!
5: Jefferson de manhã mandou, ou então pega e manda, pede pro Chiquinho das Calçadas fazer o Pix. Aí quer coisa melhor, um Pix? Agora escutando o Chiquinho da Calçada e tomando uma cerveja. Agora tô aqui, ó, bico seco aqui. Tá louco. Ainda deu zebra na pintura que eu fiz aqui do carro. Aqui. Um abraço. Essa rádio aí é top essa rádio. Ô, Chiquinho, toca uma bem romântica aí que eu vou oferecer pra minha amada, a Rita Aline.
4: Ah, Rita Aline.
2: Opa. Olha aí, rapaz.
1: Ô, cruzado, saiu uma bem romântica pra amada do rapaz aí.
2: Já que tá falando de amor, essa vai ser pra relembrar.

0: Eu duvido que a Aline não ficou toda manhosa, né?
1: Rita Aline deve estar emocionada em casa agora.
0: Hoje é sextou, né?
2: Forte abraço, Ritinha, viu? Forte abraço.
0: Tem os teus apaixonados aí.
1: Eu tenho uma informação do jornalismo aí da Verdes Campos. Isso quase foi jornalismo, né?
2: Veio no ponto.
1: Mandar
0: o cara montou aqui uma churrasqueira cheia de espetinho aqui. Pois Paulo César Correia.
1: Paulo César Correia.
0: O pagode está muito bom, viu?
1: Tá curtindo o pagode.
2: Salve, salve.
1: Curtindo o pagode e comendo os espetinhos.
0: Se quiser convidar nós para os espetinhos, aí vamos, né?
2: Olha, estamos chegando. Manda o endereço.
1: Aproveitar que a Jaque, como é que é? Jaque Amado, gostaria de mandar um abraço para a turma maravilhosa do Grupo Sem Apego. Estou na escuta.
2: Oi, obrigado, obrigado, valeu, Jaque. Valeu. Obrigado. Forte abraço aí, cara. A gente tem a agradecer aí. Valeu, valeu, valeu.
1: Isso aí. O Jefferson Câmara, nosso chefe aí, né? Me passou informação agora, gurizada, que é uma bomba no bailão aí, né, Chiquinho? Ele mandou divulgar que Wagner Schneider não faz mais parte do Corpo e Alma,
0: eu
1: né?
0: Eu já ele sabia que... disso sem ele falar, porque quando eles botaram no outro cantor, quando eles botaram o outro cantor, eu já estava sabendo que ia acontecer isso.
1: Então, o pessoal aí, ó, através das ondas da 97.5, está sendo passado pra gente aí que Wagner Schneider saiu do Corpo e Alma, né?
0: Vai ser uma perda, porque que acontece?
2: Imagina,
0: o nome do
2: cara.
0: Wagner... contou muito no Corpo e Alma.
1: Imagina. Imagina.
0: Agora até que o pessoal... sabe que isso aconteceu com o Samarino, aconteceu com o JM, quando saiu o Cleiton.
3: A gente identifica muito só pela
2: identificação,
3: pessoa, né?
2: A identificação
0: uma
2: do...
0: por causa que, por um mais que o guri que entrou canta muito bem, mas é que, né, o nome,
3: assim,
0: né...
3: Assim como uma empresa, às vezes, é conhecida pelo nome, muda a diretoria e tem que ficar com o nome pra ser conhecida,
0: mas
3: né?
0: Mas pode ver que nas maiores, nas conhece, maiores, das maiores, sempre acontece isso, porque quando, né, tem um...
2: Sim. É do jogo, né?
0: É do jogo,
2: assim.
0: É do jogo. Curizada, nós temos 8 minutos, né? E eu acho
2: vamos
0: que
2: brincar.
0: Começando... Não, antes disso, passa aí de novo o contato, o Instagram,
2: com certeza. Lembrando a galera aí, os ouvintes aí, muito, muito obrigado, agradecer de coração, Chiquinho, Verdes Campos, Vini aí, que... Cara, isso aqui para nós é uma resenha, a gente não tem formalidade nenhuma, estamos entre amigos aqui, agradecer demais. Tá? Pode contar sempre com o Sem Apego aí que a gente puder ter data livre aí. Vamos estar aqui brincando com vocês, fazendo essa parceria aí, tá bom?
1: E aproveitar que o Sem Apego é pagode, no domingo eu vou estar na presença do Maurão, né? Quem não conhece
2: Maurão,
1: né?
2: Grande Maurão, Gabriel, né?
1: E eu vou tentar trazer eles aqui também.
2: Mas
1: tentar trazer, só que eu tenho que falar com o homem, né?
2: É isso aí, Maurão. Maurão é gente boa pra caramba. Gente boa, forte abraço.
0: Sei que nós estamos chegando no fim. O que eu quero dizer pra vocês é agradecer a presença de vocês, a humildade de vocês, que vocês têm, que é fora de série, assim.
2: Obrigado,
0: e eu acho que é isso que se faz um grande grupo, é ter a primeira coisa da lista da caneta ali é a humildade.
2: Graças a Deus.
0: Isso vocês entregam com, né, com aplausos, quem diz o outro. E fico muito feliz. Tomara que a gente se acerte logo, porque o cachê é alto dos caras.
1: O Chiquinho já fez o Pix pra vocês?
2: Já, eu vou conferir agora.
0: Não, até o seguinte, ele disse, se o Pix não tiver na conta, nem vamos na rádio. O que eu quero dizer assim é agradecer mesmo, obrigado pelo carinho de vocês. Quando eu falei ali com o Wagner, ele disse, tempo de prontidão aí, vamos marcar marcar.
2: Não,
0: então,
2: tem,
0: mais uma vez, parabéns ao Matheus, ao Gurizada, que também não está aqui, né? Todo o pessoal que faz
2: com
0: parte
2: certeza,
0: do grupo.
2: Obrigado, obrigado.
0: Isso, o Igor, Juliano e o Matheus, né? Que fazem.
2: Isso aí, não estão aí, mas estamos representando.
0: Então, a todos vocês que devem estar escutando, com certeza, porque
2: com
0: não
2: certeza,
0: vão deixar de escutar vocês também,
2: certeza,
0: né? E deixar um abraço, obrigado, porque não tem palavras de dizer a humildade, isso conta muito, tá?
2: Obrigado,
0: então,
2: Chiquinho. A gente
0: sucesso
2: que agradece,
0: pra vocês,
2: viu?
0: É o que a gente pede sempre, tá bom?
2: Bora lá,
0: com Deus,
2: bora
0: sabe?
2: Lá. Valeu, obrigado de coração.
0: E termina com Sem Apego, né?
2: Com certeza. Arroba Sem Apego SM.
0: Tá, peraí. Se tiver que tocar lá na esquina do lanche, como é que...
2: Chama nós lá, arroba Sem Apego SM.
0: Aí, esquina do lanche, hein?
2: Contato lá, esquina lanche, tamo aí.
0: E é o pessoal de casa, muito obrigado.

0: Show de bola! Esse foi o grupo Sem Apego, aqui na Verdes Campos. Muito obrigado a galera aí da banda. Muito obrigado, Chiqui, por mais uma noite aí que passamos juntos. E muito, muito obrigado ao nosso público, né? Que está
1: sempre... Tem que cuidar o que tu fala de passar junto, é que o pessoal fica meio complicado com nós aí.
0: O bom é que agora tem imagem, eles viram que não deu nada, né? Mais uma noite que estivemos aí com vocês. Muito obrigado a cada um que mandou sua mensagem, mandou seu recado. Aquele pessoal que não mandou recado, mas estava acompanhando a nossa programação. Muito obrigado. Lembrando, logo mais, a partir das 10 horas, Alex está ao vivo aí para vocês no Pad aí, lá aqui na nossa Verdes Campos 97.9. A gente vai ficando por aqui. Até semana que vem. Tenham todos uma ótima semana. Confira aí na balada que eu vou estar em alguma festa da região aí, com certeza. Temos as caravanas aí também, né, da Verdes Campos aí, com certeza também. Muita coisa bacana e toda essa programação diversificada que você adora aqui na 97.9. Tenham todos uma ótima noite, tenham todos um ótimo fim de semana. E uma semana abençoada. A gente vai ficando por aqui com o nosso Boliche Verdes Campos e nosso programa...
1: Boliche.
0: Boliche. Até mais, até semana que vem. Tchau, tchau, tchau.

0: Está no ar a Voz do Brasil. As notícias do governo federal que movimentaram o país no dia de hoje.
1: Olá, boa noite.
2: Boa noite para você que nos acompanha em todo o país.
1: Sexta-feira, 14 de agosto de 2026.
2: Vamos ao destaque do dia.
1: Vícios em apostas.
2: 1 milhão e 200 mil brasileiros decidiram bloquear o próprio acesso às plataformas.
1: E mais de 800 mil pessoas.